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Continua por aí e agora vamos à música. Bom fim de semana. 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

0: Centésimo, décimo, sétimo, episódio. Trabalho, preguiça ou a falta das duas?
1: A bateria deles era muito simples, só tinha como é que se chama? Era um timbal, um prato de choque. Não, mas então ele leva daqui os outros timbals e o timbalão. Também não há problema, também por causa disso também não há problema. Ah é? Ah é? Então pronto.
2: Boa noite, bem-vindos a mais uma Conversas da Baladiça.
1: Ok.
2: Hoje apenas com o Jerónimo Mateus e comigo próprio, Rui Pelejal. Enquanto o Jerónimo está aqui ao telefone,
1: a gente vai falar durante a semana,
2: a tratar dos pormenores
1: técnicos
2: de um concerto que vai dar na Mocha Gata, algures, em Vila Nova de Fascoa. Eu estou aqui a beber a minha primeira Baladiça.
1: Grande abraço, vá.
2: E o tema da nossa conversa hoje é trabalho, preguiça ou a falta das duas. Então, Jerónimo, mais um concerto.
1: Opa, é, felizmente.
2: Chega o verão e os Jerónimo e Cromagnon vão para a estrada. Esse é onde?
1: Mocha Gata.
2: Nem sei onde é que isso fica.
1: Foros de Algodres, Vila Nova de Foscoa, para
2: isso não é, isso, é ou é Foros de Algodres ou é Vila Nova de Foscoa.
1: Ou seja,
2: tua geografia é pior que a minha.
1: Estamos a orientar pela estrada. É a terra das tomatas.
2: Ah, muito bem. Esta música as pessoas julgam que não é trabalho, mas é trabalho e duro, não é?
1: É trabalho e duro e de maneira.
2: Sobretudo hoje em dia, um músico para viver tem que dar concertos, não é?
1: Exato. Há coisas que têm trabalho nenhum.
2: Sim. Chegam lá, está tudo feito.
1: Tá, claro, é o karaoke. Põe o órgão a tocar e anda dentro.
2: E é por causa desse trabalho duro de ser músico que hoje não temos aqui connosco o nosso amigo Miguel Newton. Chegou ontem da
1: Galiza. Deve estar a chegar.
2: Ele ainda há de chegar. Chegou ontem da Galiza, ontem, hoje, às 10h30 da manhã. Exato. E portanto.
1: Mas já estive a tocar.
2: De direta e mandou-nos uma mensagem a dizer: amigos, vou dormir um bocado, logo apareces.
1: Já o telefone.
2: Portanto, é só para perceber que a vida de músico não é banana. Quem estiver aí a pensar numa carreira musical, pense duas vezes.
1: É mais.
2: Mas pronto, trabalho é trabalho. Olha, lembras-te do teu primeiro trabalho, pago?
1: Lembro.
2: Era o quê? Fazer o quê?
1: Fui professor.
2: Foi o teu primeiro trabalho? Nunca tinhas trabalhado antes?
1: Não,
2: de...
1: não, fui professor. Fui,
2: nunca fizeste nenhum a apanhar fruta, nem a trabalhar?
1: Sim, claro. Sim.
2: O primeiro dinheiro que ganhaste a trabalhar?
1: Olha, posso dizer, 30 escudos, sol a sol, em 1972 ou...
2: Fazer o quê?
1: Apanhar fruta.
2: É, claro.
1: A maçã... Antes do 25 de Abril, era de sol a sol, íamos ali para a capinha, era aqui uma senhora chamada Lourdes, tinha um Volkswagen, que nos levava no Volkswagen, e era duas levadas, e ia por uns primeiro e os outros iam na segunda levada.
2: Tinhas que idade, lembras-te mais ou menos?
1: 11 anos,
2: ah?
1: Ganhava 30 escudos.
2: Isso hoje era a exploração de trabalho infantil, já nem se podia.
1: Não, mas aproveitámos as férias de verão, para ganharmos umas coroas. Para vermos os pirulitos.
2: Pirulitos era aquela bebida que trazia lá um berlindo.
1: Exatamente, era.
2: Estás mesmo velho, pá.
1: Isso, já viste. E esse foi o primeiro. E depois fazíamos durante as férias, trabalhei nas obras.
2: Que isso é duro.
1: Trolha.
2: Trolha, por isso trolha. É, tens uma música que é ao lado do
1: exatamente.
2: Trolha.
1: Exatamente. Eu dava a massa.
2: Sim.
1: Um rapaz, epa, isto é uma história impressionante, que era um rapaz que na altura era cá de Valverde, tinha ido para Lisboa e depois em Lisboa foi acusado de andar a roubar motas em Lisboa. Veio para cá, era o campeão de motocross. Quando começou a ver motocross, trouxe, que era o topo milho. Eu corri com o número 14. E a minha mãe, que naquela altura ainda era viva, dizia para ter cuidado com ele. Eu disse, não, então é um gajo porreiro, não sei quantos. Ninguém falava com o topo mesmo, porque o gajo, estás a ver?
2: Tinha a fama de ser bandido das motas.
1: Exatamente. Tinha andado a roubar motas, não sei quantos. A partir do momento que eu começo a entrar no motocross e era aí o campeão, era a disputa entre ele e o Paulo Forte, tu não te lembras do mestre? Não. O Paulo Forte.
2: Mas o nome não é estranho, não.
1: O Paulo Forte, que era da Casa Forte, que era o filho.
2: Sim.
1: Eram os dois.
2: Campeões aí das
1: os dois motas. Campeões do motocross. Epá, ele conquistou a malta de Valverde e tornou-se assim, tipo, um herói da terra. Ainda, de vez em quando, ainda hoje, quando estou com ele, falamos disso. O primeiro. Olá, hoje aqui. A primeira pessoa que falava e que andou com ele fui eu.
2: Então, mas aí está uma conversa que temos que agendar aí para as avaliadiças.
1: Pois, com o Topo Binho. Claro. Então. Ele anda um bocado adoentado.
2: Ah, mas quando se fala de motocross, eles ficam logo animados.
1: Avariados.
2: Então isto também é uma boa oportunidade para lançarmos aqui as duas primeiras músicas dos discos perdidos, em homenagem ao primeiro trabalho aqui do Jerónimo a apanhar fruta, e depois ao segundo a ser trolha. A primeira, eu acho que é um autor que tu gostas, eu acho que é um músico que fala do trabalho no campo, na Velha América, que é o nosso amigo
1: Woody Guthrie. Claro, vi lá.

0: a seguir a balada do Trolha.
1: Mas acho que o Cusco tem a balada do Trolha.
0: Tem. A balada do Trolha não tem? Não está em YouTube?
1: Não. Bom, se arranja.
0: Bem, ó Miguel, se não houver a balada do Trolha, escolhe aí uma coisa parecida.
1: Não.
0: Não há nada parecido com a balada do Trolha.

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0: é basicamente também uma música satírica da. Aquela letra, como é que te lembraste daquela história?
1: Epá,
0: basicamente é a história de um trolha, não é?
1: Sim. Não é a história de um trolha, é a história de um trolha daqui da zona. Daqui da zona, porque as primeiras impressões são precisamente aqui o que era um trolha no fundão naquela altura. Ironicamente, começo, o meu pai é coveiro, a minha mãe trabalhava na AERS, porque foi na altura que a AERS fechou, quando a AERS era o maior...
0: Grande fábrica
1: que dava trabalho
0: a muitas famílias, muitas mulheres.
1: Essencialmente aqui a 60% das mulheres de Valverde trabalhavam na AERS, depois ficou desempregado. Fui tratorista do Luís David. O Luís David era o senhor que era. Foi a mudança do carro de bois
0: para o
1: trator. E ele é que era o senhor que fazia
0: os trabalhos
1: agrícolas,
0: lavrar
1: os campos, exatamente. Aquilo é uma história incrível, que era um verdadeiro trolha. Ver os copinhos, anos, que era do Solidó.
0: Ah, e a lenda, não sei se é verdade. Se calhar, que os trolhas bebem muito.
1: Olha, naquela altura bebiam.
0: Que aguentam muita bebida, pelo menos.
1: E essencialmente de manhã era o bagaço.
0: Para os manter ali.
1: Epá, ainda hoje eu tenho muitos amigos que foram trolhas e não dispensam um bagacinho de manhã. Bem, e bebem uma data deles.
0: Eu até já sugeri que muitos deles, se calhar, preferiam ganhar em vinho, parte do ordenado em vinho, porque é para ele lá que ele vai, não é?
1: Ou para o bagaço.
0: Exato. Mas aquilo dá-lhes uma energia física, não é para qualquer um. Olha, o meu primeiro trabalho foi para um serralheiro de Odivelas a meter folhetos nas caixas do correio. Deixava-me a mim um amigo meu no meio da bobadela e dizia: agora tem a tarde toda para correr aqui a bobadela toda a meter panfletos nas caixas do correio. No primeiro dia ainda metemos os panfletos todos. No segundo dia começamos a meter menos panfletos. No terceiro dia já levávamos metade dos panfletos para casa. E portanto, foi o meu primeiro ordenado.
1: Mas depois disso, que é curioso, e quando fui estudar para Lisboa, havia um senhor, olha, que morava precisamente aqui, onde a gente está, que era nesta casa, que era filho desse senhor aqui, que era, foi um dos fundadores e diretores do Correio da Manhã, e que era meu vizinho na Damaia. E para ganhar
0: mas aqui em Valverde?
1: Sim.
0: Como é que chamava?
1: Como é que chamava? Espera aí, só cá está a Balda Nova, não. Ah, como é que ele chamava? Pá?
0: Mas era fundador do Correio da Manhã?
1: Fundador do Correio da Manhã. É fundador e ele era. As manhãs que eu passei horas e horas, ele ali no bairro, lá nos Jardines, onde estava a sede dos Jardines, ele a falar lá com os Jardines e eu à espera do Pio, que eram os vizinhos, e eu lá para a Alemanha. O que é que eu ganhava? Dois contos e quinhentos, três contos, uma noite, a fazer a
0: dobrar jornais.
1: A dobrar jornais e de 50.
2: Bastante.
1: Tudo bem. Que era no Diário Popular,
0: sim,
1: no Bairro Alto, que era onde se fazia a bola, o tempo, que na altura havia o tempo.
0: Sim.
1: Lembras-te do jornal, o tempo?
0: O motor, o meu pai.
1: O expresso, era tudo feito aí.
0: O Bairro Alto, na altura, era o bairro dos jornais, basicamente.
1: Era.
0: E depois, por causa disso, tinha lá a Bars e tinha o Snob, tinha aquele bifinho do Snob.
1: Mas o Diário Popular ainda continua a fazer isso, não é?
0: E a gráfica.
1: A gráfica, claro. Lá é que era a gráfica disto tudo.
0: Então, e a senhora? Não é Vitor Direito? Não.
1: Como?
0: Vitor Direito? Não.
1: Não. É pá. Já estou fora no dia. Ele já faleceu, coitado, há uns anos.
0: Mas era daqui, de Valverde?
1: Daqui. Era daqui, desta casa.
0: Ah, morava aqui nesta casa, onde agora é o... Só para dizer que estamos de volta aos nossos estúdios aqui do Carvalhal, os estúdios do Espanhol, o Rafa. Sempre com este barulho de fundo típico, é os carros a passar na Estrada Nacional.
1: E muita vez, é pá, naquela... Estamos a falar em 1900 e... E 70 e tal, 80 e pouco. os gajos vinham da distribuição com as cadeirinhas, vinham com as cadeirinhas da distribuição. Sim. Dos jornais. Quando vinha para São Fim de Semana, aproveitava a boia. Ó, Joaquim, como é que chamava aquele senhor aqui que era o irmão do Pérez que morava aqui?
2: O irmão do Pérez?
1: Sim.
2: O Chivaz, não era o Chivaz?
1: Hã?
2: Não, o Chivaz.
1: Não, Vaz. Morava aqui. Não.
2: Irmão do Pérez?
1: Sim, irmão do Pérez. Do Pérez.
0: Se era irmão do Pérez, se calhar chamava-se Pérez, não?
1: Não, não,
2: não. Não, não, o pai do Pérez morava ali.
1: Mas eu morava aqui, mas a dona Lucinda. Lembras da dona Lucinda? Que era a mulher dele. Moravam aqui. Ou morava aqui o pai do seu Pérez. Pronto, esquece.
2: O pai do Pérez era à minha frente.
1: Então o seu Pérez morava aqui. Pronto. Tudo bem. Vá, tchau, até logo. Estás a ver, o nome da mulher já me lembro, Dona Lucina. Eu já achei como é que ele chamava. E estava a dizer.
0: Deu de brar jornais no bairro.
1: Ah, pá! Contava a história mais curiosa que um dia tive. Uma boleia para cá. Acabava o trabalho, portanto, às 3, 4 da manhã, vinha. Passava-se ali toda aquela zona do Ribatejo, não sei quantos, tal, a prancha, distribuía os jornais, para aqui e para ali, chegava ao fundo, não, era uma boia. E um dia vinha com a minha guitarra.
0: Sim.
1: E a minha guitarra tinha aquela capa de lona, sim. Não era a capa. Aquela,
0: não era a capa dura de agora?
1: Era a capa de agora. Estás fixe. E estava a chuviscar. E a coisa era. Cabia de caixa aberta. E o gajo, quando fosse para arrancar, disse: ai, mete lá a guitarra lá atrás. Perdão. Prefiro ir lá eu do que a guitarra. A guitarra vai aqui dentro. Eu vou lá para trás, se for preciso. E a guitarra não vem.
3: A tua Lucila, tu não tens nomes para as tuas guitarras?
1: Já tive, agora não.
0: Então vá, umas musiquinhas sobre o trabalho. Duas musiquinhas, isto é um programa musical, não é? Temos que escolher músicas, não está cá o nosso musicólogo.
1: Claro.
0: Hoje é, agora é a tua vez. O que é que te apetece ouvir?
1: Sei lá. Bem, não tinha nada preparado para.
0: Oh, mas não dás. Então quando chegas a casa e pões uma música, pões o quê? O Bob Dylan?
1: Não. Não.
0: Não ouves música em casa?
1: Os pais do carro.
0: Rádio.
1: Sim.
0: Que rádio é que ouves? Além da Rádio Cova da Beira, claro.
1: É 80. É a 80. Não, a Rádio Costa Beira hoje, essencialmente, as notícias.
4: A sério, Otávio? Vamos lá, a sério. Vem?
1: Notícias e claro. De vez em quando, deixa lá ouvir um bocadinho, mas para andar na estrada é a 80.
0: Tu achas que não é bem 80, mas um tipo na vida às vezes tem fases que pode-se ouvir uma coisa que já não havia há muito tempo. E epá, eu agora ando a ouvir outra vez Simon and Garfunkel.
1: Sim.
0: Sobretudo o Paul Simon.
1: Olha, bom. Né? Eu toquei tantas músicas do Paul Simon.
0: E aquilo de facto ainda hoje é uma música que te dá boa disposição, não é? É uma música.
1: É.
0: Então vamos ouvir aqui.
1: Mrs. Robinson.
0: Mrs. Robinson do Simon and Garfunkel no Central Park.
1: Queres aquele. Pois. Queres outra do.
0: Agora escolhe tu.
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0: Late in the evening.
1: Ah, já sei, eu também gosto de
0: ser. Respirada. Oh, eu tenho tantas. Mas ao boxe.
1: Este aqui não está com condições sonoras.
0: É hoje.
1: Não. Entrevistas não. Eu não estou com disposições para entrevistas.
0: É hoje, ó João.
1: Estás bom?
2: Hoje é dia de Camões.
0: É só meia hora.
1: Eu também não posso. Eu, mais de 20 minutos tenho que beber a mão.
0: Mais quanto?
1: 20 minutos. Seguramos aqui este para ele ter um. Pronto, é por isso é que eu estou a dizer. Então pausa.
0: Está em pausa, não está?
1: Está.
0: Então o que é que vamos escolher de músicas? Deixa-me lá escolher. Já escolhemos três do Paul Simon, não já?
1: Já. Do Woody Guthrie, também já há uma.
0: Trolha, essas aí não vale a pena.
1: Ah, então mas isto teoricamente é um programa sobre o trabalho, não é?
0: Ah, pois.
1: Músicos portugueses temos os Trabalhadores do Comércio.
0: Pois também, é verdade.
1: Ah, que é uma banda dos anos 80 que depois desapareceram um bocado, não era? O que é que eles tinham, assim, de famoso?
0: Chamem a polícia.
1: Chamem a polícia, que eu não pago.
0: Que
1: era aquela música do Norte.
0: Era. Chamem a polícia.

0: línguas que há à torre, rapaz.
1: Até aí do trabalho, o que é que tu achas de trabalho? Tu se pudesse escolher trabalhar ou não trabalhar, escolhias trabalhar ou não trabalhar?
0: Não, sabes,
1: às vezes tenho dúvidas.
0: Não. Ninguém devia trabalhar, como diz o Agostinho.
1: Exato,
0: deve-se manter entretido.
1: Exato.
0: Mas ninguém devia trabalhar.
1: Eu conheço muitos gajos que trabalham que basicamente só se mantêm entretidos, porque aquilo não é bem trabalhar.
0: Eu digo, é pá, então já, o que é que tu fazes? Não, não tu trabalhas, não. Eu divirto-me.
1: Yeah.
0: O trabalho deve ser divertimento, não deve ser uma obrigação. Uma obrigação no sentido do.
1: Sim, é uma obrigação, e que tens de pagar contas e tens de ganhar dinheiro para. Acho essencialmente a maior parte das pessoas trabalha para.
0: As pessoas não pensam no trabalho como divertimento, como uma satisfação pessoal.
1: Também é difícil, muitas pessoas estão no mesmo trabalho há 40 anos, não é? Ou há 30. Então hoje foi lá o dia do município, hoje foi o dia do município, dos 277
0: hoje,
1: anos.
0: Não, era ontem.
1: Sim, era ontem, mas fizeram hoje dia 10 de junho, então deram lá as medalhas aos trabalhadores da Câmara, um senhor que trabalha na Câmara Municipal do Fundão há 50 anos.
0: É verdade, o viesse há bocado aqui.
1: Portanto, 50 anos a trabalhar no mesmo sítio é dose.
0: É exatamente. Não, mas é...
1: Mas costuma-se dizer que os portugueses trabalham muito. Trabalham muitas horas.
0: Trabalham é mau.
1: Depois, se calhar, trabalham muitas horas e depois não trabalham.
0: Olha, por causa do trabalho, hoje, este fim de semana, deparei com uma curiosidade impressionante.
1: Olha, bem. Aqui
0: está um
1: trator. É um trator no feriado, é porque.
0: O tratorista do Luís da Vida. Uma coisa curiosa. As pessoas queixam-se. No Fundão, porque no Fundão não há nada,
1: sim.
0: Não há ninguém, sem coisa e tal. Um fim de semana com milhares de pessoas no Fundão, com restaurantes fechados.
1: Este da Cereja.
0: Da Cereja e do Trial, do Trial, que havia cá gente que os restaurantes os que estavam abertos aproveitaram. Estava completamente cheio. Depois dizem que foda não tem gente. Então, isso é trabalho.
1: Exato.
0: Então quer dizer, descansa quando há muita gente. Imagina ver
1: dar muito trabalho, clientes.
0: Deve ser.
1: Eu acho que há alguns comerciantes que acham que sempre vem um cliente entrar, pensam, epa, lá agora
0: casa tem cheia, que, agora casa tem cheia, tem que entrar esta, tem que entrar esta.
1: Eles gostam é de ter pouco trabalho e de se queixar que não há trabalho.
0: Exatamente.
1: Isso é que
0: é mais fácil.
1: E que a culpa é da Câmara ou do Governo. Exatamente. Ou do Sistema Solar.
0: Não achas, até quando há oportunidade.
1: Mas sabes porque é que isso acontece no Fundão? Isso porque o Fundão é uma cidade muito organizada em torno do mercado de segunda-feira, então... Para estarem abertos à segunda, não estão ao fim de semana. Quando, se fossem espertos, metade deles abriam à segunda e metade deles abriam ao fim de semana e toda a gente ganhava.
0: É? Até ainda há pouco tempo com o amigo que dizia assim: é pá, eu ontem à noite fartei-me de telefonar para os restaurantes todos.
1: Cheio. E os que há,
0: não havia
1: cheio.
0: Vaga.
1: Pois, tudo
0: não
1: cheio.
0: Havia vaga para jantar. Estava tudo cheio. Havia filas enormes.
1: Podem sempre vir a Valverde, tem aqui um excelentíssimo restaurante aqui ao lado.
0: Esteve aqui um autocarro, se calhar também já não havia lugar no Fundão, teve aqui um autocarro que vieram para aqui almoçar, de claro. Certeza absoluta. Claro, mas estão abertos.
1: Portanto, os espertos abrem. Os espertos não, os trabalhadores, não é? Os que gostam de trabalhar.
0: Estamos a falar de trabalho.
1: Os que se gostam de queixar, fecham.
0: Mas os que queixam, agora imagina. Faz um conceito de Rolling Stones, não há relógios para ninguém.
1: Está tudo fechado.
0: Está tudo fechado. Não.
1: Mas isso é o ovo e a galinha. O Fundão, aos fins de semana, parece às vezes uma cidade deserta. Porque o comércio está tudo fechado. Aos domingos, até para beber um café é difícil. Não é? Portanto, há mais vida nas aldeias ao fim de semana do que no Fundão. Em algumas aldeias.
0: Mas tu tens que ver, mas se acredito de ninguém, você percebeu. Quem é que mora no Fundão? A maior parte, tirando aquela rapaziada que trabalha lá nos labos e não sei quantos e tal, a maior parte do Fundão são pessoas das aldeias. E como trabalham no Fundão, compraram um apartamento no Fundão. Ao fim de semana,
1: tem
0: a oportunidade de ir à terra,
1: sim.
0: A tratar da hortinha, não sei quanto e tal. E o Fundão, por ser com os fins de semana, é deserto.
1: Não, mas há muita gente. É deserto também. Estão em casa, depois vais ao supermercado e estão lá milhares de pessoas.
0: Não fazer nada.
1: a fazer compras.
0: Algum?
1: A questão é, não há coisas abertas porque não há pessoas, ou não há pessoas porque não há coisas abertas? É porque se calhar se houvesse coisas abertas, exatamente, as pessoas iam,
0: claro,
1: não é?
0: Claro.
1: Coisas mínimas, restaurantes, esplanadas,
0: e vamos
1: latarias.
0: Falar, e vamos falar de nós que somos os boêmios e coisa e tal. Tu...
1: Ao domingo,
0: tu não queres, vais ao fundão. Tu queres ver uma cervejinha.
1: Só vais ao fundão para ir à missa, não
0: tu
1: há mais nada, lá mais nada para fazer.
0: Tu tens o fundão inteiro para encontrares um café aberto.
1: À avenida toda. Uma vez contei a um feriado, aqueles feriados de dezembro, o primeiro feriado de dezembro, que eu não lembro quando é que é, um dia de sol porreiro daqueles... E fiz a Avenida da Liberdade toda a pé, desde o lado de cima cá abaixo. E contei mais de 130 estabelecimentos comerciais, entre bancos e...
0: Claro.
1: E só estava aberta. Só estava aberta na rua toda, a garrafeira e o chinês.
0: Claro.
1: Num fim de semana em que tem toda a gente o subsídio de férias, tem todo o dinheiro para gastar. E nem uma alminha, a passear o cão, vi.
0: Mas no ano passado aconteceu uma coisa curiosa também comigo. Estávamos num funeral, felizmente, com um amigo, e estávamos lá, vamos ver um copo na igreja, no centro do funeral. Estávamos aqui para o local, também ver aqui alguma coisa aberta. Sabes onde é que fomos ver um copo? E entrámos depois na avenida, naquela dos Três Lagares,
1: sim,
0: aquela. Sim. Dá acesso depois para ir para Castelo
1: Branco. Foste ao Janeca, não?
0: O Janeca era o único que estava aberto.
1: O Janeca, aqui um grande abraço para o Janeca.
0: Não, da Janeca, exatamente.
1: Porque o Janeca leva aquilo, está ali, aquilo para ter uma parte
0: também
1: aberta.
0: Também não faz nada.
1: Pronto, mas tem a está ali, está a arrumar, quem quiser pode lá ir ver um fino ou um cafezinho e está a andar. Então vá, mais umas músicas. Agora, boa tarde.
0: Tudo bem? Então, se é sobre o trabalhador, agora lembrei-me de uma, pá, que na altura foi um grande êxito nos anos 70, 80.
1: Sim.
0: Que era do Worker, que era do...
2: Boa tarde.
0: Que teve... Tudo bem?
2: Tudo bem?
0: Que teve um grande impacto cá em Portugal e que vieram tocar aos Estados Unidos ao lado.
1: Manaport?
0: Não. The Worker. Sentiu essa música, pá. Agora como é que ele se chama?

0: Vai, quando tu pensas, eu peço aqui ao nosso DJ musicólogo do punk que está a fazer uma direta, uma música dos Men at Work, aquelas músicas que passava sempre no English Bar, que era Who Can It Be Now?
1: É.
0: Who Can It Be Now? There's a man knocking at my door.
1: Era?

0: Oh, rapaziada, vocês lembram-se daquela
1: e
0: música?
1: E o trabalho? Qual?
0: Oh, rapaziada, vocês lembram-se daquele grupo? Fischer Zed.
2: Sim.
0: Eles Fischer Zed, The Worker.
2: The Worker, está bem, sim, Fischer Zed.
0: Era Fischer Zed.
1: Já era dos anos 70,
0: 80. 80?
1: 80.
0: Oh, 80.
1: Sim. Principalmente
0: dos 80.
1: Estou lá. Não me lembro nada dessa música, vou procurar aí.
0: The Worker.
2: Lembras-te de uma banda
1: era.
2: Portuguesa que...
1: Se calhar estás a confundir.
0: Não. Está a ver o título da música?
1: Ah, era The Worker. Então eu tenho outra música de trabalho de fábrica, olha bem, fundão. Ah, mas hoje já não há festa de álcool gosto, pois não?
0: Ah, até à tarde. É. Isto deve ser do grupo de bolos.
1: Que era a Martha Wainwright com The Factory, que é uma... Ouviste, Miguel Newton? Pronto, já estamos aqui a dar mais umas músicas para a indústria.

0: fartos de trabalhar, o programa faz o trabalho, despedimos com amizade.
1: Até qualquer, até um dia deste.
0: Até o próximo programa.
1: Que o nosso amigo Miguel recupere dos
0: Miguel, fosos. Recupera aí das diretas da Galiza e os nossos ouvintes.
1: A gente para a semana.
0: Ganhem força para uma semana de trabalho que a reforma está perto.
1: A reforma está perto.
0: Por acaso não, agora um gajo reforma-se com que idade?
1: Hã?
0: 67.
1: Por quê?
0: Com que idade é que se podes reformar?
1: Sei lá. Eu não quero reformar.
0: 76 e ponto qualquer coisa.
1: Ainda estás a gravar?
0: Não, quando chegar à... a tendência é subir. Quando chegar à minha vez, dá de ser com 73.
1: Mas uma coisa que eu dizia sempre com o meu primo João, meu primo falecido João, era... Naquelas tertúlias que nós tínhamos ali na Quinta, era falávamos sempre, de vez em quando falávamos disso. Pá, isto está tudo mal feito. Um gajo, quando tem força e vontade, quer cortar,
0: não tem dinheiro.
1: Não sei quantos.
0: Não tem dinheiro.
1: Pois, e tem que trabalhar para arranjar dinheiro, não sei quantos. E depois trabalha até aos 65 anos. Aos 65 anos.
0: Quando finalmente tem o dinheirinho, já não tem força para nada.
1: Desculpa, o tempo, bija para as botas. Disse ao contrário, o gajo devia andar até aos 65 anos, a corte de trabalhar aos 75 anos. Calhou-me a mim.
0: Boa sorte para o teu novo trabalho, o Jerónimo, que agora é o infiel da armazém. Se precisarem de alguma coisa dele, já sabem onde o encontrar. Aqui no Rafa, vá, um abraço. É verdade.
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0: Olá a todas as pessoas, bem-vindas a mais um Porque Hoje é Domingo na Rádio Cova da Beira. Esta semana vamos falar de proteção animal, mais precisamente da Instinto, Associação Protetora de Animais da Covilhã, fundada faz agora 14 anos. É a minha interlocutora nesta conversa sobre a proteção animal, a professora Teresa Correia, que é uma das pessoas fundadoras da Instinto, que existe no Conselho da Covilhã, como eu disse, desde 2012. Lembrei-me da Instinto porque não há muitos dias esteve agendada uma gala solidária e também porque é frequente nas redes sociais desta associação ver os seus dinamizadores a pedirem apoios às pessoas anónimas, empresas e organizações no sentido de colaborarem com esta gente voluntariosa na proteção, alimentação e cuidados de saúde aos muitos animais que todos os dias se cruzam connosco. Teresa Correia, olá,
1: Olá,
0: obrigada
1: olá
0: por voltar
1: Dulce.
0: à rádio e por voltar ao Porque Hoje é Domingo. Como é que está a saúde da Instinto?
1: Boa tarde. A saúde da Instinto está bem, está bem. Dentro daquilo que pode ser a saúde de uma associação que vive do voluntariado. Está bem porque neste momento já é uma associação sólida, não é? Já temos 14 anos quase. Já temos muita experiência. Mas claro, todos os dias enfrentamos dificuldades e algumas delas são recorrentes, outras são novas. É sempre um desafio, mas de qualquer forma é uma associação que veio para ficar, parece-me a mim.
0: Essa solidez de que fala é baseada só no movimento de voluntários ou é também baseada no acolhimento da sociedade, das empresas, das organizações que supostamente deveriam ajudar a cimentar os alicerces de organizações como a Instinto, que fazem um bom trabalho na proteção da vida, neste caso, dos animais?
1: Uma associação de proteção animal, eu penso que vive sobretudo dos seus voluntários, porque é um trabalho de todos os dias e é um trabalho muito exigente. Nós não podemos dizer que um dia fazemos voluntariado e outro dia não fazemos, porque os nossos animais precisam de nós todos os dias. Esteja muito calor, esteja muito frio, esteja a nevar, todos os dias temos de tratar deles, não é? E por isso as associações de proteção animal vivem sobretudo da vontade, da dedicação de quem está nelas. Mas claro, também já existe algum reconhecimento da sociedade civil e até, de certa forma, da autarquia. Temos tido ultimamente alguns contactos mais frequentes com o município da Covilhã, e temos tido alguns apoios que não tínhamos no passado. E as pessoas também, os particulares, sobretudo os particulares, não tanto as empresas, falou das empresas, mas não tanto as empresas, tanto quanto deveria. Claro que temos algumas empresas que também já são nossas amigas desde o início, mas os particulares também são muito importantes, até porque são os particulares que muitas vezes nos oferecem uma coisa que é fundamental, que são as famílias de acolhimento temporário.
0: Famílias de acolhimento temporário de animais.
1: Uhum.
0: Isso é a resposta imediata para quando, os centros de recolha, vulgarmente designados de canis, não têm espaço para os cães, os gatis. Nem sei se há gatis na região, se calhar não há. Essas famílias de acolhimento recebem esses animais, das famílias que vão estar fora ou recebem esses animais de, animais errantes que estavam abandonados e que os voluntários identificam.
1: Nós, enquanto associação, não temos capacidade para recolher todos os animais que queríamos, não é? E os pedidos são muitos, são diários. No entanto, vamos recolhendo alguns. Ainda assim, conseguimos recolher mais porque contamos com essas famílias de acolhimento. São pessoas que se oferecem para acolherem em suas casas os animais, quer sejam cães, quer sejam gatos, até que eles sejam adotados. E muitas vezes são animais com muitos problemas, com doenças, ou vêm feridos, ou vêm traumatizados. E então essas famílias de acolhimento para nós são ouro, porque são elas que muitas vezes acabam por salvar o animal. Porque se o animal saísse de uma situação de rua, muitas vezes de extrema violência, e se fosse colocado numa box, num canil, poderia não resistir, não é? Porque, ao fim e ao cabo, por muito que nós os tratemos bem, obviamente que tratamos, falta ali qualquer coisa, falta ali uma presença constante, porque nós, como voluntários, não podemos estar todos os dias com eles. Quando vão para as famílias de acolhimento, eles encontram, ao fim e ao cabo, um tutor, uma tutora, alguém que toma conta deles 24 horas por dia. E as famílias de acolhimento salvam muitos animais.
0: Ok, ao nível daquilo que é a vossa rede de conexões, da Instinto, quantas famílias de acolhimento fazem parte dessa rede da Associação Protetora de Animais da Covilhã e à qual vocês podem recorrer em situação de emergência? Consegue contabilizar?
1: Não consigo até porque é muito volátil, na medida em que muitas das nossas famílias de acolhimento são estudantes da universidade.
0: Que bonito.
1: É verdade. São incansáveis, mas quando chegam as férias, eles vão embora e precisam de nos entregar os animais, não é? Alguns, quando regressam, voltam a acolher os animais, muitos mesmo. Ou então, quando os animais são adotados, eles oferecem-se para acolher outros animais. Portanto, eu não consigo dizer o número exato, mas também temos pessoas que são nossas famílias de acolhimento desde o início da Instinto. E que têm animais com elas. Estou-me a lembrar de um caso de uma pessoa que é daqui de perto, do Fundão, que tem animais com ela desde o início do Instinto e que já foram para lá cachorros. Neste momento já são cães idosos e ainda lá estão. E ela trata-os como se fossem dela.
0: Muito bem. Quer dizer que quando os estudantes estão fora, que é no verão, depois dos exames e até setembro, até ao regresso à faculdade, e também porque isso coincide com o período do verão em que as pessoas vamos todos passear e para a praia, arejar, mudar de paisagens e de geografia, é nessa altura provavelmente que vocês têm uma maior pressão, sim?
1: É quando temos mais dificuldade, por vezes estamos mesmo muito aflitos, muito aflitas, que somos sobretudo mulheres, porque não temos onde colocar tanto animal, tanto cão, tanto gato que saem dessas famílias e nós temos de recolocar. E por vezes recorremos aos hotéis caninos. Como disse, para gatos é mais difícil porque nós não temos gatis aqui na zona com que se possa chamar de gatil mesmo, a sério. E mesmo para hotel também só temos caninos. E recorremos aos hotéis, mas temos que pagar. E isso é difícil para uma associação.
0: Imagino que sim. Então, os voluntários, as pessoas disponíveis, as pessoas que fazem a associação, disse a Teresa Correia, que são sobretudo mulheres. Quantas são as pessoas que fazem esta família de voluntários há 14 anos?
1: Também é difícil dizer, porque alguns vão e vêm. Alguns porque a vida é mesmo assim, também, porque também temos voluntários, por exemplo, que são estudantes universitários. Acaba o curso, vão-se embora. Ou então vão para de férias, esse tempo também não estão. Eu diria que assim, fixos, nós devemos ter aí uns 12, 14 voluntários.
0: 12, 14? É sim. Sobre vocês que recai toda a emergência,
1: sim,
0: a cada instante.
1: Sim.
0: Mas, para 14 anos depois de ser fundada a Instinto ainda existir e ter esta dinâmica, presumo eu, devem ter sócios.
1: Também não temos muitos. Não temos muitos sócios, temos alguns. Também não sei dizer os números exatos, por acaso não trouxe esses números comigo, não é um assunto em que eu esteja propriamente muito informada, porque nós também dividimos tarefas, não é? Mas não temos muitos sócios, não.
0: E seria difícil fomentar campanhas no sentido de criar uma rede de associados que pagasse uma cotização mensal ou anual, no sentido de, em Instinto, ter uma almofada financeira que possa utilizar, à qual possa recorrer para comprar alimentos, fundamentalmente para coisas mais caras, como cuidar da saúde dos animais?
1: Mesmo que nós tenhamos um número maior de associados, nunca será suficiente para cobrir as despesas. É impossível. Porque os veterinários são caríssimos. E a Instinto também paga os veterinários. Claro que temos contratos com alguns veterinários, temos alguns descontos, mas também temos imensas despesas, porque todos os animais que chegam até nós precisam logo de cuidados veterinários. Logo, não é? E, portanto, isso é uma despesa brutal. Portanto, nem que nós tivéssemos quase tantos sócios como um clube de futebol, provavelmente conseguiríamos cobrir todas as despesas. talvez pudéssemos ter mais sócios, mas nós também temos aqui um constrangimento. Somos todas voluntárias, todas trabalhamos e por vezes há atividades, há coisas que nós queríamos fazer, mas que já não conseguimos fazer, porque nós temos que conciliar a nossa vida profissional com a nossa vida familiar, com a vida da Instinto, que é muito complicada por vezes, porque para além de tratarmos dos animais, nós temos que dar assistência aos animais que estão em famílias de acolhimento, nós temos de recolher donativos dos hipermercados, por exemplo, que nós felizmente, no que diz respeito à alimentação, nós não precisamos de comprar. Os hipermercados da zona conseguem fornecer-nos as suas quebras e, portanto, isso praticamente consegue suprimir todas as nossas necessidades, a não ser quando é alimentação específica, quando temos animais doentes. Portanto, nós temos inúmeras tarefas e angariarmos sócios, fazermos campanhas de angariação, seria mais uma tarefa que, com este número de associados, eu disse 12, 14, serão os mais fixos. Temos às vezes mais umas pessoas que ajudam aqui e ali, que dão o seu apoio em algumas situações, mas que só podem, por exemplo, só podem ir buscar donativos ou só podem participar numa campanha específica. Portanto, as tarefas diárias não nos deixam muito tempo para depois nós pensarmos, criarmos outras estratégias de angariação de fundos.
0: Ok, ao dia de hoje, final do mês de abril de 2026, quantos animais e que tipo de animais a Instinto tem ao seu cuidado? E quando dizemos ao seu cuidado, será nos hotéis caninos da vossa rede de conexão, nas famílias de adoção? Ou vocês já têm também um centro de recolha animal próprio?
1: Nós temos um centro de recolha que foi ganho com o orçamento participativo há uns anos. Portanto, nós já estamos no centro de recolha, já vai fazer 3 anos. Salvo erro, sim, 3 anos, no outono, o que nos facilita muito a vida, mas não cabem lá todos os nossos animais, nem pouco mais ou menos. Se por um lado nos facilita, por outro lado acresce-nos nas responsabilidades, porque nós temos de pagar a manutenção desse centro de recolha, não é? Eletricidade, água, tudo isso somos nós que temos de pagar. Já para não dizer na manutenção em termos de limpeza, por vezes de obras, tudo isso é o nosso encargo. Mas, claro, os nossos animais passaram a ter outras condições, eles estão muito melhores ali. Mas não chega para todos. Nós temos à volta, ao todo, nós andaremos ali à volta dos 30 e poucos cães e temos mais gatos. Gatos, sim, temos mais. Andará entre os 40 e os 50. Também não tenho exatamente a certeza, porque sei que ultimamente apareceram mais alguns. E claro, nós não temos estes animais todos lá, seria impossível.
0: Não caberiam lá. Se calhar se o centro de recolha já tivesse sido ampliado, caso houvesse espaço para o efeito. Esse centro de recolha sempre é no Tortosendo? Há uns anos eu li notícias nessa perspectiva. Há uns anos, há mais de 10 anos, julgo eu, quando o projeto ganhou o orçamento participativo, na altura falava-se até num apoio ou num investimento de 75 mil euros. Portanto, esse centro de recolha animal mantém-se no Tortosendo, para onde inicialmente foi programado. O município da Covilhã, além do orçamento participativo, qual é o apoio regular no vosso centro de recolha animal, atendendo a que vocês fazem um serviço de humanismo e proteção animal, mas também um serviço social, enfim, direi que se substituem ao trabalho de uma Câmara Municipal, de uma Junta de Freguesia, apesar de haver depois o centro de recolha oficial do município da Covilhã.
1: Sim. A Instinto tem o apoio que têm as associações da Covilhã, do município da Covilhã, um apoio anual, não é? E depois tem, às vezes, alguns apoios no que diz respeito à manutenção dos materiais, no que diz respeito ao edifício, uma vez que o edifício não nos pertence, porque depois o acordo acabou, para nós tornarmos o caso assim um pouco mais acelerado, nós acabamos por admitir ficar com este espaço cedido largos anos, mas o espaço não nos pertence, pertence à Câmara Municipal. Até porque, de acordo com o Sr. Presidente da Câmara, na altura, o investimento tinha sido bastante superior àquilo que estava orçamentado para o orçamento participativo e, portanto, a Instinto não tinha como pagar esse valor e então o espaço ficou para a Câmara e nós ficámos a gerir o espaço, digamos assim. Portanto, temos esse apoio, que é o apoio que têm todas as associações, todas não, têm algumas associações, porque eu também calculo que o apoio não seja igual para todos.
0: Pois, dependerá do plano de atividades, da missão, por aí fora. Sim, claro.
1: E depois temos também o apoio do ICNF, agora, que é um apoio fulcral para nós.
0: Em que é que esse apoio do ICNF mudou a vida e a estabilidade da Instinto? É um apoio regular? É um apoio técnico?
1: É um apoio regular, anual. Mudou completamente porque permite-nos pagar as despesas veterinárias. É um apoio que surge, portanto, nós temos as despesas veterinárias anuais, temos sempre de adiantar o dinheiro, não é? E de irmos fazendo... irmos controlando as despesas, mas depois há um momento em que, isto é um concurso aberto ao país inteiro, em que nós submetemos as nossas despesas e depois o ICNF devolve o dinheiro.
0: Ok, presumo que isso faça parte da estratégia para os animais errantes adotada Sim. pelo Governo de Portugal, uhum. Não sei se este e outro, certamente são medidas que já existem há algum
1: tempo. Já vem
0: há
1: algum tempo,
0: medidas
1: já,
0: públicas já. Que existem já há algum tempo. Como eu disse no princípio, eu lembrei-me da Instinto por causa de uma gala solidária que chegou a estar anunciada para esta primavera. Vai haver uma nova data para essa gala? Em que medida é que esse tipo de eventos solidários pode ajudar-vos a melhorar a vossa autonomia financeira?
1: Vai haver nova gala. Esta não se realizou porque tivemos um fraco acolhimento por parte do público. Não houve inscrições suficientes que justificassem a ocupação do salão e até a disponibilidade daqueles músicos que tão prontamente quiseram estar connosco, mas não caiu por terra, portanto combinámos que talvez seja melhor aguardarmos para o outono, quando as pessoas estão mais propensas ao recolhimento. Agora apetece-lhes mais andar na rua, não lhes apetecia tanto ouvir fado, foi pena. Mas sim, vamos fazer. Nós precisamos muito deste tipo de apoios, porque as nossas despesas são inúmeras. São inúmeras.
0: Podemos saber quanto é que vocês têm que despender todos os meses para essas despesas fixas e esse adiantamento para as clínicas veterinárias? Quanto é que têm que ter em caixa mensalmente para cobrir essas despesas fixas?
1: Eu não sou a tesoureira.
0: Eu sei, e... a Teresa é da Assembleia Geral, presidente da Assembleia Geral, julgo.
1: Sim, a tesoureira pode até não gostar nada do que eu vou dizer, porque eu não sei ao certo. Mas quando nós temos as nossas reuniões, claro que nós falamos sobre
0: os assuntos.
1: O que está em dívida, o que é preciso pagar. Também nós contamos muito com a compreensão dos veterinários, que nos vão deixando amortizar, já que nós pagar por inteiro só conseguimos talvez uma vez por ano, quando recebemos essa verba, e depois a seguir é sempre a somar, não é? Mas eu penso que nós precisamos sempre entre 3 a 5 mil euros por mês para conseguir suprir.
0: É uma verba
1: é
0: bastante.
1: Muito dinheiro. É óbvio que nós não conseguimos ter esse dinheiro, não é? Daí que nós vamos amortizando e não conseguimos, ou seja, nós gerimos a dívida e não é propriamente suprir a dívida. E claro, não são só os veterinários, depois nós precisamos, como eu disse, às vezes há alguma comida especial que é preciso comprar.
0: Sobretudo quando estão desnutridos os animais.
1: Exato.
0: Com problemas de saúde.
1: E depois há a questão das vacinas, há a questão das pipetas, todos os meses eles têm que levar pipetas de desparasitação interna e externa. Pronto, há a questão também de comprar materiais para o próprio espaço, para a limpeza do espaço. Por vezes também é preciso pagar para a própria manutenção do espaço verde, não é? Tudo isso.
0: Cuidar dos animais e esta sensibilidade humana para com os animais errantes não é uma coisa de há muitos anos. Como é que isto apareceu na sociedade portuguesa? Como é que foi crescendo este laço entre pessoas e animais na sociedade portuguesa? A Teresa Correia lembra-se, por exemplo, e certamente esteve na matriz da fundação da Instinto, mas antes de haver a Instinto, provavelmente cada uma de vós já tinha esse sentir. Qual é a origem? Foi só essa preocupação latente com ver os animais abandonados ou é muito mais que isso?
1: Começou por ser mesmo a tentativa de colmatar ali uma falha, porque quando a Instinto apareceu, nem se pode dizer que a Covilhã tivesse propriamente um canil, que aquilo não era um canil, era um depósito de animais onde eles eram tratados sem dignidade absolutamente nenhuma. E é isso, é a questão da dignidade, não é? Que se coloca perante os animais. É claro que ninguém gosta de ver animais abandonados, mas muita gente não gosta de ver abandonados os animais, mas se os tirarem da frente o problema fica resolvido. Há também muita gente assim. Há outras pessoas que não só não gostam de ver os animais abandonados, como gostam de pensar que os animais têm direito à sua dignidade e a viver com conforto e a ter as suas necessidades supridas. Pronto, eu penso que as coisas se dividem. Depois há ainda aqueles que não se importam absolutamente nada com o sofrimento animal, não é? Mas esses não são para aqui chamados.
0: Claro, estamos...
1: E foi por aí que nós, acho que foi por aí que as coisas começaram a mudar. E devo dizer que se nota uma grande diferença na atitude das pessoas.
0: Bastante.
1: Relativamente ao tratamento dos animais. Isso eu penso que é evidente, não é?
0: E para isso pode ter sido também determinante o aparecimento em Portugal de um partido político que, na sua essência, direcionava as suas causas e toda a sua influência precisamente para a proteção animal. Não sei se a Teresa se lembra como é que era antes e depois do PAN. Eu julgo que o aparecimento de um partido político que estava vocacionado para estas causas acabou por alimentar um pouco mais este sentimento de proteção da dignidade animal, da proteção dos seres vivos.
1: Ou então o partido já foi um produto da preocupação das pessoas, não é? Eu também não sei o que é que...
0: O que é que veio primeiro.
1: Sim, não sei o que é que veio primeiro. Porque, sem dúvida, que tem importância e tem um impacto bastante grande o facto de termos um partido dirigido para a causa. Mas também noto que já antes de existir esse partido havia muitas pessoas preocupadas com esta questão. E o facto... Eu penso que o aparecimento de várias associações... É sempre bom, porque as associações, como não são partidárias, não é? Agregam mais as pessoas na causa, independentemente depois das áreas partidárias e das ideologias. E as associações alertam muito para a questão dos direitos dos animais. E eu penso que o papel das associações a nível de Portugal acho que foi essencial. E outra coisa, nós começámos também a olhar para o estrangeiro e a ver como é que as coisas se faziam noutros países, né? As experiências de outros países. E eu penso que começámos a ter vergonha, não é? Daquilo que nós... Porque a forma como se trata os animais é muito emblemática de um grau de civilidade de um
0: Diz
1: país,
0: muito
1: não é?
0: Do que é que nós somos também como pessoas.
1: Exato.
0: Não é?
1: E começar a viajar e a ver como se tratam os animais noutros países, ou até receber os nossos imigrantes que traziam as suas histórias dos países onde eles vivem, comparar connosco, talvez tenha criado vergonha na sociedade.
0: Talvez nos tenha provocado uma consciencialização da importância da mudança de atitude. O facto dessas associações terem aparecido, primeiro o facto de ter havido cidadãos anónimos a interessarem-se por estas matérias, que depois criaram associações e ao mesmo tempo que começam a haver partidos políticos também sensíveis a esta causa, isso deve ter produzido legislação que fomente políticas públicas de proteção precisamente aos animais, à gestão de espaços públicos, ao enquadramento desses seres vivos com o ser humano e tudo mais. Olhando para trás, Teresa Correia, como é que avalia esse enquadramento legislativo e político em Portugal? Onde é que estamos a caminhar bem? O que é preciso acrescentar para sermos perfeitos?
1: É preciso acrescentar formação às autoridades, sobretudo. A legislação existe. Provavelmente é suficiente. Eu também não serei tão entendida assim no assunto para saber se ela tem falhas. Também deve ter, obviamente. Mas o grande problema está na operacionalização, muitas vezes, dessa legislação. Porque nestas coisas há sempre um fator sorte. Se nós calhamos com elementos da autoridade sensíveis à causa animal, os assuntos resolvem-se. e tratam-se e impõem-se regras e tudo mais. Se calhamos com autoridades que não estão sensíveis ou não estão informadas, às vezes também não estão informadas, daí eu falar na formação, tudo fica na mesma e a lei não é aplicada.
0: E quando estamos a falar da lei e dessa relação com as autoridades, estamos a falar exatamente de quê? Da incapacidade de a autoridade solucionar de imediato, por exemplo, o acolhimento a um animal que é encontrado na via pública ou que é acidentado, ou que... Estamos a falar exatamente do quê? Estamos a falar também de, enfim, lugares para animais onde as condições de salubridade não são as desejáveis. Gostava que a Teresa Correia apontasse casos concretos para também percebermos do que é que estamos a falar.
1: Por um lado, estamos a falar muitas vezes na incapacidade de recolher esses animais, por exemplo, porque as autoridades só os podem recolher se tiverem onde os colocar.
0: Mas se não há para estruturas...
1: Isso, exato. Há os centros de recolha animal em todas as cidades, praticamente,
0: estão sobrelotados.
1: Como há no Fundão, como é, que estão sempre sobrelotados. Portanto, é preciso que as autarquias invistam mais, façam centros de recolha maiores, não é? E invistam também na educação da população, porque também não podemos andar toda a vida a recolher animais, animais, animais, se não educarmos a população para mudar os seus hábitos. Tudo continua na mesma. E vamos à segunda questão. Muitas vezes é também a impossibilidade das autoridades entrarem em casa de alguém e dizer, olha, o seu cão não pode estar com uma corrente no metro. Porque isso é indigno. É ilegal e é indigno. Não é? Portanto, daí a questão da educação e também da penalização, porque eu também eu considero que a educação é sempre o primeiro passo. Quando não surte efeito, quando não resulta, temos as multas. Não é? Temos as penalizações que devem ser aplicadas às pessoas que mantêm os seus animais como se fossem objetos. Às vezes até pior do que objetos. Porque a um cão não basta dar comida e água. Não é? Um cão precisa de mais. Qualquer animal precisa de mais. Precisa de espaço, precisa de carinho, precisa de vacinas.
0: De conforto.
1: Conforto. Quer dizer, não pode ser, não se pode ter um animal a vida inteira preso com uma corrente. Isto é horrível. E em Portugal isto é recorrente.
0: E relativamente aos deveres dos donos dos animais, nós observamos nas nossas cidades, vilas e aldeias, também os comportamentos de alguma negligência no que diz respeito à saúde pública. Também aí falta, na sua opinião, fiscalização, educação? Como é que observa?
1: Falta isso tudo. Falta a educação, sem dúvida alguma. E a fiscalização, porque nós também... É como a questão do cinto de segurança, fala-se muitas vezes nisto, não é? Até que os portugueses começassem a aceitar que o cinto de segurança era importante, foi preciso fiscalizar, não é? Não foi lá só com falinhas mansas, dizendo que o cinto era importante. Portanto, em relação aos animais é a mesma coisa. As pessoas têm que entender que existe uma questão de dignidade no tratamento dos animais. E que os animais são seres... que precisam de cuidados especiais e que não são objetos. Têm sentimentos, é verdade, têm, já está mais do que provado. E, portanto, se as pessoas não aceitam isto facilmente, então, ou se retiram os animais, porque também há que ter às vezes essa coragem, e isso também é uma coisa que falta, porque há pessoas que constantemente infligem maus tratos aos animais, porque podem sempre ter, qualquer pessoa pode ter um animal.
0: Uhum. Em relação às políticas públicas e atendendo a que a preservação e o bom cuidado dos animais é de uma grande exigência financeira para as famílias e até para as organizações, há políticas públicas em Portugal suficientes no sentido de ajudarem a diminuir a fatura da responsabilidade do bem cuidar animal?
1: Não, de todo. Esse é um grande problema atualmente. Os veterinários, os cuidados veterinários são caríssimos. Os medicamentos para os animais são caríssimos. Não há qualquer apoio. E muita gente, eu até acredito que gostaria de tratar de outra forma os seus animais, mas não tem possibilidades. Era preciso, de facto, investir em hospitais veterinários, era preciso dar apoios às famílias, concretamente quando as famílias são famílias carenciadas, dar apoio no sentido de prestar os cuidados veterinários. Ter, se calhar, termos um desconto maior a nível do IRS, era preciso
0: medidas fazer... fiscais, sim, que sejam, sim, benéficas para, porque todos nós certamente conhecemos famílias que, em que o orçamento familiar é muitas vezes, sim, curto, e depois acontece um acidente com um animal e aí balanceia o que é que fazemos, o que é prioritário, e daí esta minha questão.
1: E a nós, por vezes, chegam-nos pedidos nesse sentido. As pessoas, por vezes, recorrem à associação no sentido de pedir ajuda para prestar cuidados veterinários, o que nós raramente conseguimos fazer.
0: Claro. Não? Presumo que a Instinto e a outras organizações de proteção animal também cheguem solicitações sobre como resolver questões de colónias de cães e gatos. Nesse domínio, o que é que nos pode contar? Primeiro, ao nível das solicitações, de uma coisa de grande dimensão que certamente não está ao vosso alcance, e depois, quando reportam para a entidade pública que tem essa responsabilidade, como é que é a resposta? Funciona? O sistema funciona? Não funciona?
1: Eu acho que vai funcionando dentro das possibilidades também das pessoas que trabalham nos centros de recolha. Porque, de facto, chegam-nos imensos pedidos para colónias. Eu penso que a questão dos cães está controlada, mas a questão dos gatos, para mim, está descontrolada. A nível da Covilhã, a nível do Fundão, está descontrolada. É só vermos a quantidade de gatos que há pelas ruas. Porque o trabalho começou a ser feito há muito pouco tempo, não é? De esterilização.
0: E não há uma política pública que fomente a esterilização, ou há?
1: Há. Há, mas não, a informação nem sempre chega às pessoas. Como é que as pessoas têm acesso a essas esterilizações, não é? Porque deveria haver uma abertura dos próprios centros de recolha animal, um dia aberto, por exemplo, para que as pessoas pudessem levar lá os animais de que tomam conta e pudessem ser esterilizados gratuitamente. Ou então, quando os centros de recolha são contactados para irem fazer esterilização de colónias, terem a capacidade de ir e fazer uma esterilização em massa. Porque muitas vezes o que acontece é que são poucas pessoas que trabalham nos centros de recolha, têm pouca capacidade de esterilização. Vão a uma colónia e recolhem 2 ou 3 animais para fazer esterilização, mas ficam lá outros. Continuam a reproduzir-se. Okay. Passado uns tempos está tudo na mesma.
0: Qual é a relação da Instinto com as outras organizações do género na região? Há cooperação? Quando vocês estão à rasca, passa a expressão, e ao contrário, há abertura para, para essa cooperação? E, enfim, estamos a falar de salvar vidas, de acolher. O que é que nos pode contar sobre isso?
1: Sim, claro que sim. Há cooperação entre as... Na Covilhã éramos 3 organizações.
0: Eu conheço vocês e o Assalter qualquer...
1: Shelter.
0: E qual era a outra?
1: E havia a NOAA. Que foi uma associação que, entretanto, se desagregou, mas que continua ainda a fazer algum trabalho, e bastante meritoso, no domínio principalmente das esterilizações e da procura de solução para casos pontuais. Pronto. Sim, nós trabalhamos em rede, digamos assim, embora tenhamos modos de atuação um bocadinho diversos, não é? Mas na verdade trabalhamos todas para o mesmo, e sim, quando temos problemas, por vezes telefonamos e pedimos ajuda umas às outras, e já temos, por exemplo, nós já temos solicitado ajuda à Shelter, por vezes para famílias de acolhimento. A Shelter já nos solicitou algumas vezes até para acolhermos animais da associação. Sim, há uma boa relação, obviamente.
0: E qual é a relação, por exemplo, com o IRA, que, por exemplo, nos últimos incêndios e nos incêndios e inundações aparece sempre muito nos mídia. Qual é a relação que vocês têm com essa organização de resgate animal?
1: Não temos relação com o IRA. O IRA atua sobretudo em Lisboa, penso que no Porto. Portanto,
0: aqui esse, ainda não faz esse trabalho, não. A não ser quando há grandes desgraças, como aconteceu nos incêndios,
1: sim,
0: do último verão.
1: Sim. E lembro-me que quando foi o incêndio da Serra da Estrela, eles também vieram. Penso que ainda conversámos alguma coisa, mas nada de muito específico.
0: Ok. Não há dúvidas de que a presença do mundo animal na nossa vida humana é diferenciadora. Não sei se a Teresa Correia conhece algum episódio claro de da felicidade e da forma como essa conexão animal-humano foi transformadora na vida de uma pessoa, de uma família, no crescimento de uma criança, que possa partilhar connosco até nesta perspectiva de educativa e formativa de que os animais são de facto os nossos amigos.
1: Eu penso que adotar um animal é sempre transformador, pronto. E o momento da adoção do animal é sempre um momento de grande emoção. E quando vai a família toda, então, é mesmo muita emoção. Claro que para as crianças é diferente, não é? É um companheiro, uma companheira, o cão, o gato, alguém que vai acompanhar o crescimento dessa criança e que vai estar a fazer-lhe companhia, e nós notamos que o amor das crianças pelos animais vai crescendo ao longo do tempo. Mas deixe-me dizer-lhe que muitas vezes fico emocionada quando vejo certas pessoas já idosas a adotar animais e percebo que aquela vai ser a companhia.
0: Era aí que eu queria chegar.
1: A grande companhia. E também dá para perceber muitas vezes a preocupação das pessoas relativamente ao futuro e ao seu animal também, né? Muitas vezes também nos confrontamos com isso. Até no momento da adoção, a pessoa, quando já tem uma certa idade, questiona sobre e se? Né? E se eu faltar? O que é que acontece ao meu animal? Já tive algumas situações dessas em que as pessoas me perguntaram, não é?
0: E a presença animal na vida das pessoas num tempo em que os dados e os estudos até académicos nos dizem que nós somos cada vez mais pessoas sozinhas na multidão, somos cada vez mais pessoas conectadas no mundo digital e não face to face. O que é que nos pode dizer sobre a importância dessa relação animal e pessoa no combate à solidão? Em qualquer das idades.
1: Muitas vezes até há uma coisa muito simples, que é o facto de ter que levar o cão à rua vai fazer com que a pessoa tenha que socializar com outras. Porque os cães, quando se encontram, não é? Vão logo socializar. Nem que, seja para o bem ou para o mal, não é? E as pessoas, os donos, os tutores dos animais, acabam também por entablar conversa e começar ali, às vezes, até alguma amizade. Há muitos casos assim em que as pessoas dizem que o cão é bom até para ir à rua, até para, assim, obrigar a sair de casa. Obriga até a fazer algum exercício físico, não é? Até nessa questão é interessante vermos como o animal pode transformar a vida de uma pessoa.
0: Eu não sei qual é a realidade no Conselho da Covilhã, porque não vivo lá, mas conheço a realidade do Conselho do Fundão, que é uma terra, sobretudo a cidade, onde há movimentos de apoio e estímulos aos animais que promovem várias iniciativas em que se conjuga a vida animal e a vida humana com o passeio, com a natureza, as provas. Como é que é no Conselho da Covilhã? Também há essa dinâmica com os alpetatrínias desta vida?
1: Sim, nós também temos, anualmente temos as cão-minhadas. Fazemos na Instinto. Há até uma coletividade na Covilhã que costuma fazer connosco essas caminhadas, que são interessantes também, onde aproveitamos para promover a adoção dos nossos animais, porque às vezes há pessoas que vão só por curiosidade ou vão passear, querem ir, não têm animal, vão para passear os nossos, e já nos aconteceu depois esses passeios acabarem numa feliz adoção. Portanto, esses momentos também são muito giros, são muito interessantes.
0: A Teresa Correia é uma pessoa das letras, é uma pessoa da educação. Em que medida é que este seu sentido de entrega aos animais, o seu sentido de voluntária nesta organização e se calhar noutras por onde passou, acaba por a ajudar a descomprimir de um mundo de trabalho cada vez mais exigente, num mundo da educação também ele burocrático e socialmente às vezes difícil de gerir?
1: Pois, é muito simples. Quando chega ao final do dia, acabou o dia na escola, acabou o dia dos meninos e das meninas, e eu penso, agora apetecia-me imenso ir para o sofá e deitar-me no sofá. Mas não posso, porque tenho de ir fazer a escala na Instinto. E eu sei que isso implica uma hora ou duas. E custa-me, por vezes custa-me, fisicamente custa-me. Mas quando chego lá, eu noto que há uma leveza que se instala logo. aqueles seres que estão ali, estão à minha espera, precisam de mim. Não me pedem nada em troca, não me criticam, não me cobram. Aquele momento que eu estou ali é um momento em que eu brinco com eles, em que eu recebo imensos mimos, em que eu também me canso um pouco mais, mas é fisicamente, não é? É diferente. E eu saio revigorada, a maior parte das vezes. Claro que também há problemas e, por vezes, também há surpresas, mas quando chegamos lá e há um animal que está doente e é preciso ainda ir para o veterinário e, em vez de chegar a casa às 7, acaba por chegar às 9. Isto é complicado, por vezes. Mas não há dia nenhum que eu me arrependa de ir tratar dos animais. Nunca.
0: Até porque os animais não nos traem.
1: Nunca. Não nos traem. Também não me queixo muito das traições dos alunos, porque nós também temos que relativizar muito as questões na educação e no trato com os jovens, não é? Mas, de facto, é uma outra abordagem. É uma abordagem mais simples.
0: E o mundo animal deveria fazer parte da caminhada escolar mais cedo? Qual é a sua sensibilidade em relação a estas questões? Muito para lá daquela coisa de, a partir da infância, irem ao jardim zoológico, à quinta pedagógica, à quinta do avô, muito para lá disto. Como professor, o que é que sugere?
1: Devia ser muito mais... Devia haver uma aproximação muito maior entre a escola e a natureza. Essa é logo a primeira questão. Estamos muito fechados nas paredes da escola, entre as paredes da escola, entre as grades da escola, e saímos pouco para o exterior. E em relação ao mundo animal, mais ainda, não é? Claro que os jovens, as crianças, normalmente gostam de animais. Normalmente gostam. Reagem bem até à aproximação dos animais. Mas uma coisa é gostar, outra coisa é cuidar. E eles deviam ser, desde cedo, habituados a cuidar dos animais, porque isso provavelmente também os iria ajudar depois, um dia mais tarde, a cuidar das outras pessoas, não é? Eu recordo que aqui na Escola do Fundão nós tivemos durante 14 anos dois cães.
0: Escola Preparatória João Franco?
1: Não, no, na, na secundária, na altura.
0: Na Escola Secundária do Fundão.
1: Tínhamos dois cães, que eram o Cenourinha e a Maria, e que... eram quase sempre cuidar. Eu era a grande cuidadora deles, é verdade. Fui eu que iniciei ali aquela adoção, porque eles apareceram abandonados, muito maltratados. Mas a determinada altura eram os alunos que cuidavam deles e que se preocupavam com eles e que faziam campanhas de angariação de dinheiro para dar as vacinas, para fazer a esterilização. Foram eles que fizeram. E até foi tão giro que, na altura, criaram uma página de Facebook para eles. E, portanto, eu penso que era uma relação muito saudável que existia ali entre as crianças, os jovens e aqueles dois animais, aqueles dois cães que faziam parte já do ambiente da escola. Agora sei que também vão sendo realizadas algumas iniciativas esporádicas, levando animais até à escola, o que é sempre bom, não é? Mas, de facto, tinha de ser mais e com mais intensidade.
0: Mas já percebemos que é transformador e que molda a vida de qualquer pessoa, seja em que idade for, esta conexão com os animais, e provavelmente a nossa sociedade está mesmo a precisar disso, porque o mundo mostra-nos essa falta de laços, de estreitamento de relações, e este pode ser um caminho, certo?
1: Certo, eu penso que sim, este pode ser mesmo um caminho, porque é o que eu acho que os animais ensinam-nos a amar.
0: Os animais ensinam-nos a amar, gostei da frase. Será que a Teresa Correia, da literatura, dos livros, do português, era rapariga para daqui a um tempo nos surpreender com uma obra literária que aflorasse isso que nós tivemos aqui a dizer, sobretudo na variante do comportamento humano e da forma como a nossa conexão com o mundo animal pode fazer de nós melhores pessoas?
1: Como obra literária escrita por outrem.
0: Escrita é isso. Por si.
1: Ai, por mim não. Eu acho que já toda a gente escreveu, e toda a gente escreve muito bem, que escreve sobre os animais. Estou-me a lembrar de um livro lindíssimo que li há pouco tempo, da Isabela Figueiredo, Um Cão no Meio do Caminho. eu acho que estou a dizer bem o título.
0: Sim.
1: Que eu acho que é
0: que até tem um cão na capa,
1: exato,
0: creio.
1: É belíssimo e mostra bem o que pode ser um cão no nosso caminho, não é? Ou um livro como o do Manuel Alegre, Um Cão Como Nós. Já muitos autores falaram sobre a importância dos animais, ou estou-me a lembrar também do Paul Auster, de Tumbuktu, que também é sobre um cão, que é um livro que me fez chorar imenso. Eu não. Não, eu só gosto de ler. Não vou escrever.
0: Como não vai escrever? É o desafio que fica deste programa, 12 anos depois de cá ter estado. A Teresa Correia volta ao Porque Hoje é Domingo para falarmos de como é que vai a Instinto. E aqui fica o desafio para, daqui a um tempo, nos brindar com algo literário sobre o valor dessas relações. Mesmo para fechar, se a Teresa Correia tivesse a tutela política nestas áreas, qual era a medida que tomaria, quer localmente, quer no país, no sentido de tornar mais promissoras estas relações, no sentido de tornar mais saudáveis do ponto de vista e autónomo financeiro estas organizações como a Instinto?
1: Estas organizações tinham de passar a ser apoiadas com um orçamento próprio e não estarem sempre tão sujeitas a terem um apoio que nós nunca sabemos se de facto vai existir, porque os concursos por vezes abrem mais tarde e ficamos ali naquele limbo, sempre com muito medo que se não abre o concurso nós não temos dinheiro, não podemos pagar o veterinário, se não podemos pagar o veterinário não podemos ir mais ao veterinário, pronto, e acaba-se a nossa atividade. Portanto,

0: Dormem como os animais, são algo que não reclama, não julga. Do ponto de vista das estruturas físicas, o que é que, na perspectiva da Teresa Correia, deveria ser um modelo de conforto, de amor, de um centro de recolha animal?
1: Essa pergunta. Antes de mais, os centros de recolha animal deviam ter todos um grande espaço verde à volta, para os animais poderem estar à solta grande parte do tempo em que estão naquele lugar. Já que têm que estar ali, porque não podem ter uma casa, porque ninguém os quer adotar, porque, e aproveito para dizer isto, as pessoas optam muitas vezes por comprar animais. Muitas vezes dando verdadeiras fortunas por um animal e alimentando um negócio que é muito pouco digno e que é extremamente violento para os animais. E digo sem problema nenhum, a reprodução animal para venda é violenta. Portanto, esses lugares, já que esses animais provavelmente nunca serão adotados, então que tenham ao menos o conforto. E a liberdade, um pouco de liberdade, eu penso que é essencial. Eu sei que nos centros de recolha animal não falta a comida, acredito nisso. Mas para além da comida, da água, da limpeza, que eu penso que também será uma questão que todos acautelam, a questão da liberdade, terem um pouco de liberdade. Estar preso numa gaiola a vida toda deve ser um horror.
0: Teresa Correia, muito obrigada por
1: Obrigada
0: ter
1: eu.
0: vindo à Rádio Cova da Beira conversar comigo no Porque Hoje é Domingo, neste registo informal sobre a vida animal e o potencial dessa vida na transformação de nós humanos. O ponto de partida foi o estado da Associação Protetora de Animais da Covilhã, que resiste há 14 anos, graças ao trabalho de pelo menos uma dezena e meia de mulheres, sobretudo mulheres voluntárias, que todos os dias se dedicam ao trabalho que é alimentar e cuidar das muitas dezenas de animais, cães e gatos, que vão parar aos braços das pessoas que estão na Instinto. Muito obrigada,
1: Obrigada,
0: Teresa.
1: Dulce.
0: Até uma próxima oportunidade.
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como era a vida naquele tempo e lugar. Podes dizer

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terceira e última parte do Cantar Portugal na antena da Rádio Cova da Beira neste domingo, dia 10 de maio de 2026. O programa que está diariamente na sua companhia, sempre em português, entre as 5 e as 8 horas. Pode sintonizar-nos através das frequências 100.0 e 92.5 FM e para todo o mundo pela emissão online da Rádio Cova da Beira. Renovo-lhe os votos de continuação de um excelente domingo. Vamos estar consigo até bem perto do sinal horário das 8 horas.

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Para este domingo, os técnicos do Instituto Português do Mar e da Atmosfera prevêem que o céu se apresente geralmente muito nublado em todo o território de Portugal continental, podendo, no entanto, diminuir de nebulosidade a partir do meio da tarde, de forma gradual. Há previsão de ocorrência de aguaceiros que, por vezes, podem ser intensos e acompanhados de trovoada, em especial nas regiões do interior. O vento vai soprar fraco a moderado até aos 30 km/h do quadrante sul, podendo soprar moderado a forte com rajadas até aos 60 km/h nas terras altas do interior. Pela nossa região, 10 graus de temperatura mínima é a previsão para este domingo para a cidade de Castelo Branco, com 17 de máxima. 17 é também a máxima prevista para a cidade de Covilhã, com 9 graus de mínima. Aqui pela cidade do Fundão, o mercúrio dos termómetros deve oscilar entre os 8 graus de mínima e os 17 de temperatura máxima neste domingo.

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E estamos assim a chegar ao final desta edição do Cantar Portugal na antena da Rádio Cova da Beira, domingo dia 10 de maio de 2026. Já sabe que às 8 há notícias para ouvir. O Cantar Portugal regressa amanhã às 5 à antena da Rádio Cova da Beira. Da minha parte, resta-me desejar-lhe a continuação de um excelente domingo. Bom dia.

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1: Bom dia, um domingo informativo que fica marcado pela apresentação da obra Manifesting Dreams, da autoria de José Oliveira, um dos artistas que foi contemplado com uma bolsa Recriarte, que é dinamizada pela Câmara Municipal do Fundão. A apresentação da obra decorre a partir das 15h na Casa da Poesia Eugénio de Andrade, em Póvoa de Atalaia. Também neste domingo, a partir das 15h, decorre o espetáculo Danças do Mundo na Covilhã. A iniciativa é organizada em parceria entre a Câmara Municipal e a Fundação Inatel. Inicialmente, a iniciativa estava agendada para a Praça do Município, mas foi transferida para o pavilhão devido às condições climatéricas adversas. O espetáculo conta com atuações do Centro de Atividades, do Conservatório Regional de Música da Covilhã, Dança em Movimento da Covilhã, a Escola de Dança Kaiser Ballet, a Escola Pé de Dança, a Escola Profissional de Artes da Covilhã, a EPABI, e também do Rancho Folclórico da Beidobra. Uma iniciativa que é desenvolvida no âmbito das comemorações do Dia Mundial da Dança, que se assinalou no passado dia 29 de abril. Também este domingo, a Banda da Covilhã apresenta a 19ª edição do Concerto de Primavera, desta vez com o tema Volta ao Mundo, uma viagem musical. Um espetáculo a que pode assistir a partir das 16h na Igreja de Santa Maria Maior, na Covilhã, com a direção musical do maestro Carlos Almeida. Destaque também para o intercâmbio cultural e musical que está a decorrer entre o Conservatório Regional de Música da Covilhã e o Conservatório Profissional de Sabadell, em Espanha. O ponto alto está marcado para este domingo, a partir das 18h, com um concerto no auditório do Conservatório Regional de Música da Covilhã, um espetáculo com um repertório diversificado que procura evidenciar o talento dos alunos das duas instituições. Ponto final nas notícias às 8, na antena da Rádio Cova da Beira. A informação regressa às 9. Resta-me desejar-lhe a continuação de um excelente domingo. Bom dia.
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10: Está no ar mais um Top 12 Portugal. Seja, pois, bem-vindo nesta sua rádio de eleição a mais um programa onde vamos conhecer os artistas mais votados esta semana. Pode também participar na eleição do seu artista favorito através do e-mail top12portugal@sapo.pt.
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10: Vamos à contagem decrescente desta semana.
12: Número 12.
13: Número 12, Clemente, 4 semanas de amor.

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1: Número 11.
2: Número 11. Rui Bandeira, cuida de mim.

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1: Novidade número 3. Vizinhos com À Toa e Atitude 67 na próxima vida.

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2: Está no fim mais um Top 12 Portugal. Estamos de regresso de hoje a 8 dias, neste mesmo horário, na sua rádio de eleição. Até lá, fique bem, boa semana.
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1: Mais uma vez, bom dia. Um centro oncológico para a Beira Interior. Foi este o desafio lançado por Magna Lourenço ao presidente da Câmara da Covilhã na última reunião da Assembleia Municipal. A deputada independente considera que a criação desta estrutura é fundamental para prestar apoio aos doentes oncológicos que vivem na região. Magna Lourenço refere que os doentes oncológicos deixaram de ter os seus atestados médicos assinados pela Junta Médica da Covilhã, estando dependentes de Lisboa, Porto e Coimbra, o que vem criar um maior atraso nos processos. A deputada independente sublinha que, embora a Câmara Municipal não tenha competências ao nível da gestão hospitalar, deve criar condições no sentido de reforçar o apoio aos doentes oncológicos.
2: A Câmara não tem competência na gestão hospitalar, mas tem responsabilidade em tudo o que envolve o apoio a estes doentes. Quem tem cancro e vive na Covilhã não tem as mesmas condições que no resto do país. É obrigado a deslocações longas, repetidas e esgotantes. Fica longe da família, dos amigos, da sua rede de apoio quando mais precisa. A única associação de apoio oncológico existente no nosso concelho está direcionada para um tipo específico de cancro. Para os restantes, os apoios são quase inexistentes. Existe ainda um problema prático que quero deixar registado. Durante anos, o atestado de multiusos para doentes oncológicos era passado pela Junta Médica da Covilhã, que respondia com rapidez dentro dos prazos, algo que funcionava bem. Mas isso mudou. Passou a ser da responsabilidade dos hospitais de diagnóstico, em Coimbra, Porto ou Lisboa. E com essa mudança vieram os atrasos. Perdemos algo que funcionava. E o resultado é que esses doentes fragilizados ficam hoje sem acesso a meios essenciais, incluindo apoios financeiros, precisamente quando mais precisam deles.
1: Nesse sentido, Magna Lourenço deixou o desafio para o envolvimento de outros municípios neste processo, no sentido de poder ser criado um centro oncológico da Beira Interior, seja através do Serviço Nacional de Saúde ou de uma parceria com uma instituição privada.
2: O desafio que lança ao Sr. Presidente é este: unir os concelhos da Beira Interior, Fundão, Belmonte, Guarda, Castelo Branco, independentemente das cores partidárias, e pressionar o Governo a criar um centro oncológico na nossa região. Porque nesta causa não há lugar para divisões políticas. A Covilhã sozinha não tem escala suficiente, e ainda bem, mas a região tem. Sabemos que este processo leva tempo. Por isso, e porque temos neste momento unidades de saúde privadas em construção no nosso concelho, defendo que se explore desde já a possibilidade de criar parcerias. Não para substituir o Serviço Nacional de Saúde, esse papel é insubstituível, mas para o complementar. Porque o que importa, no fim, é que o doente seja tratado, com pragmatismo, sem dogmas, com os meios disponíveis. Ter cancro já é um fardo suficiente. Não pode custar mais para viver na Beira Interior.
1: A deputada independente sublinha que a criação desta estrutura seria uma mais-valia para todos os doentes oncológicos que residem na Beira Interior e apela a um entendimento entre todos os municípios da região no sentido de ver concretizada esta proposta. Um domingo informativo que fica marcado pelo lançamento do livro Manifesting Dreams é a partir das 15h na Casa da Poesia e Eugénio de Andrade, em Póvoa de Atalaia, um trabalho da autoria de José Oliveira, um dos artistas que foi apoiado pelo município do Fundão no âmbito das Bolsas Recriarte. Também a partir das 15h, o pavilhão do Inatel, na Covilhã, recebe o espetáculo Danças do Mundo, uma iniciativa organizada em parceria entre a Câmara Municipal e a Fundação Inatel. Inicialmente, o espetáculo estava agendado para a Praça do Município, mas foi transferido para o pavilhão devido às condições climatéricas adversas. O espetáculo conta com atuações do Centro de Atividades, do Conservatório Regional de Música da Covilhã, Dança em Movimento da Covilhã, Escola de Dança Kaiser Ballet, a Escola Pé de Dança, ainda da Escola Profissional de Artes da Covilhã, EPABI, e também do Rancho Folclórico da Boidobra. Uma iniciativa que é desenvolvida no âmbito das comemorações do Dia Mundial da Dança, que se assinalou no passado dia 29 de abril. É também neste domingo que a Banda da Covilhã apresenta a 19ª edição do Concerto de Primavera, desta vez sobre o tema Volta ao Mundo, uma viagem musical. Um espetáculo que decorre a partir das 16h na Igreja de Santa Maria, com direção musical do maestro Carlos Almeida. Também neste domingo, o Conservatório Regional de Música da Covilhã dá continuidade às atividades de intercâmbio cultural e musical com o Conservatório Profissional de Sabadell, em Espanha. O ponto alto de uma visita de 4 dias está marcada para este domingo, a partir das 18h, com um concerto que vai decorrer no auditório da sede do Conservatório Regional de Música da Covilhã, um espetáculo que conta com um repertório diversificado e que vai procurar evidenciar o talento dos alunos das duas instituições. Ponto final nas notícias às 9 na antena da Rádio Cova da Beira. Resta-me desejar-lhe a continuação de um excelente domingo. Bom dia.
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1: A todos votos de muitos, muitos parabéns. Que seja um dia muito feliz para todos os aniversariantes. Vamos aqui referenciar aqueles que são do nosso conhecimento, mas há muitos, muitos outros que hoje completam o aniversário. Seja como for, para todos, um abraço do tamanho do mundo e muitos, muitos parabéns. É o caso do Fernando Ramalhar, no Alcaide, 81 anos também. O João Prata, 51. O António João Abaixo Fernandes, 69. O Ivo Soroudo, 42. A Florinda Santos faz 59 anos. O Paulo Manuel Rodrigues, 61. O Rui Carapito, 71. E a Vânia Passarinho, no Fundão, 48 anos. O Ilídio Gama, 74, está na Zambuja. O José Tó, engenheiro de cima, 37. A Olívia Povo, 85. O Elton Martins, engenheiro de cima, 39. O Nuno Miguel, em Almada, 52. O Fernando Alves, no Alcaide, 53. A Anunciação, Porto Alegre, 74 anos. A Joana Moutinho Estevão, hoje, faz 36. Também hoje a Teresa Paula faz 61. 63, o José Bento. O Fernanda Gato na Covilhã, 74, o Leandro Pinto, 11 anos, está na Suíça, o André Mingote faz hoje 26 anos, o Bono, precisamente vocalista dos YouTube, 66 anos, neste Dia Mundial do Lupus, 10 de maio. A todos os aniversariantes, um abraço forte, bem apertado e muitos, muitos parabéns, um dia muito feliz.
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0: Bom dia, são 10 da manhã.
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0: Olá, viva! Muito bom dia, bom domingo, 10 de maio de 2026. Este é o programa Encontro na Rádio Cova da Beira. E que bom é encontrá-lo e encontrá-la aqui neste ponto de sintonia. Estaremos consigo até bem perto das 11 da manhã. Depois estará aqui a Dulce Gabriel com o Porque Hoje é Domingo, que tem como convidado Sérgio Novo, o presidente da IASTA, a Associação de Teatro e Outras Artes, que está a assinalar 25 anos de existência. Não deve perder. Também não deve perder este encontro que vai falar de música e de alguém que está na nossa região também para cantar. É verdade, vamos conhecer essa história. Mas, como sempre, começamos com o espaço AIS.
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2: Hoje quero falar-vos de 700 bravos, 700 pessoas que, em poucas horas, mal foi anunciado pela Fundação AIS que se ia voltar a promover a oração ininterrupta do Terço pela Paz durante todo o mês de maio, disseram logo que sim. São bravos porque vão ter de acordar às 2 da manhã, às 3 e meia da madrugada, às 5 vão ter de interromper o que costumam fazer, às 8 da noite, como por exemplo ver o telejornal, ou às 8 e meia, quando começam muitos dos jogos de futebol na televisão. Visto assim, até parece ser apenas um incómodo, mas não, é um assunto muito sério. O desafio da Fundação AIS compromete estes 700 bravos e muitos outros que, entretanto, se têm vindo a inscrever também para esta iniciativa, para se dedicarem à oração durante meia hora por dia. São apenas 30 minutos, mas é mesmo a sério. A ideia é que, nessa meia hora, se esqueça tudo o resto. O cansaço, o sono, as notícias, o futebol, tudo. Só conta mesmo ela, a Mãe de Deus, a Senhora de Fátima, só conta ela, a nossa Mãe do Céu. É só meia hora por dia durante o mês de maio. E só, este só é entre aspas, claro, é só pela paz no mundo. Os primeiros 700 bravos, na sua maioria, são mulheres, diga-se já, aceitaram este desafio. Foi logo nas primeiras horas quando a ideia foi lançada. Mas nós queremos muitos mais portugueses a rezarem a Maria para que a paz no mundo, neste mês de maio, venha a acontecer. Só, será que a Fundação AIS também pode contar consigo? De que é que está à espera?
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0: Foi o espaço AIS na antena da Rádio Cova da Beira num domingo, marcado, por exemplo, pelo concerto de primavera da banda da Covilhã, na igreja de Santa Maria Maior, na Covilhã, a partir das 4 da tarde. É no dia de hoje. A abertura musical do programa de hoje, Encontro, com The Gift e Verão. Ainda não estamos no verão, mas para lá se caminhamos. Agora se convidamos para nos fazer companhia nesta manhã de domingo, Marisa Liz, e com um tema tão atual e que foi escrito há tantos anos pelo saudoso António Variações, que Marisa Liz agora aqui recupera.
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0: E um dos destaques do nosso programa de hoje é a conversa que vamos escutar já a seguir. A nossa convidada é Vanessa Alexandra. Gosta e respira música. É esse o objetivo de vida. Ela veio de Caldas da Rainha, está no Conselho do Fundão desde o passado mês de janeiro. Vamos conhecê-la, vamos conhecer esta história e também à volta da música, quais os projetos em que já esteve, qual o objetivo ou quais os objetivos que nesta área pretende concretizar. Para ouvir, já a seguir aqui no programa Encontro. Antes de mais, quero agradecer à Vanessa Alexandra a gentileza para com a Rádio Cova da Beira de, nos próximos minutos, falarmos um pouco do seu gosto pela música, que é isso que se trata. Não é da região, mas está na região desde o início de 2026, em janeiro de 2026. Verdadeiramente nasceu em Lisboa, mas, como disse, sente-se mais das Caldas da Rainha do que de Lisboa, porque reside e residiu durante muitos anos em Caldas da Rainha. Vanessa, seja bem-vinda, muito obrigado. Para aqueles que nos estão a ouvir, vale a pena saber um bocadinho da sua história, não é? Como eu disse, nasceu em Lisboa. Por lá ficou muito tempo ou não? Bom dia.
1: Olá. Desde já, obrigada pelo convite.
0: Nós é que agradecemos.
1: Fui muito cedo viver para as Caldas. Sim, vivi 2 anos em Lisboa. Por isso, considero-me mais das Caldas da Rainha, desde que me lembro. Vivi nas Caldas da Rainha, assim, até dezembro do ano passado.
0: Uhum. E, portanto, estamos a falar de um período nas Caldas da Rainha desde quando a quando? Começou, portanto, foi para lá com 2 anos, 3?
1: Sim, vivi lá 30 anos.
0: 30 anos?
1: 30 anos.
0: É uma vida, não é?
1: Sim, é uma vida, exatamente. É?
0: Portanto, a música sempre fez parte, no fundo, da sua vida, ou seja, mais a sério, é verdade, mais recentemente, mas sempre gostou da música, é isso?
1: Sim, sempre fez parte da minha vida e todas as memórias de infância que tenho incluem música. Muito graças à minha mãe, que adora música e sempre fez parte da minha vida, mas ali a partir dos 12 anos começámos ali a levar a coisa um bocadinho mais a sério, começaram a perceber que eu gostava realmente de música, especialmente de cantar, e então levavam-me assim para algumas brincadeiras, uns karaokes, pronto, umas apresentações.
0: Era isso que eu ia perguntar, ou seja, quando é que começou?
1: Sim, foi realmente
0: mais a sério, não?
1: Aos 12 anos, por aí, depois como se tive a minha primeira banda aos 17, 18 anos.
0: Como é que chamava a primeira banda?
1: Terabytes.
0: Terabytes, uhum, muito
1: sim,
0: bem.
1: Sim, éramos todos muito jovens, aliás, eu até era a mais velha da banda, eram todos mais novos do que eu, e foi a minha primeira experiência assim mais a sério a nível da música, porque fazíamos mesmo apresentações ao vivo, em bares.
0: Foi a sério,
1: foi
0: portanto,
1: mesmo a sério,
0: foi
1: sim,
0: a sério,
1: sim,
0: não é?
1: Sim.
0: Uhum. E portanto, era um grupo formado por quantas pessoas?
1: Éramos 5.
0: 5 pessoas, portanto eram 5 amigos, digo eu, não?
1: Sim, sim, 5 amigos, exatamente.
0: Portanto, que um dia disseram-me, porquê é que não vamos tocar e cantar?
1: Sim, eles na verdade já existiam há coisa de um ano, e estavam à procura de uma voz feminina, porque na altura o fundador da banda eram dois, era o baterista e o vocalista, guitarrista, estavam à procura de uma voz feminina para poderem também ir para outros
0: voos.
1: Outros voos, exatamente, uhum. E pronto, foi assim que eu ingressei na banda.
0: E como é que foi essa experiência, essa primeira experiência?
1: Foi uma grande escola, na verdade, porque sou bastante tímida, ainda hoje acho que sou, e foi lá que eu perdi um bocadinho esse...
0: Timidez, não é?
1: Sim, ganhei um bocadinho mais à vontade no palco, mas aprendi muito, muito com eles. Aprendemos todos, na verdade, uns com os outros.
0: Uns com os outros, sim.
1: Mas sim, aquela ligação com o público, o ser eu que falava com as pessoas, puxar pelo público, cresci muito ali. Ainda estive lá alguns anos e considero que foi uma grande experiência e que depois me fez, claro, depois mais tarde ingressar noutras bandas, mas ali foi realmente a maior escola.
0: E estilo musical dessa banda?
1: Era assim, pop-rock comercial, tocávamos muitas coisas, muitos clássicos de rock e pop, mas português, inglês.
0: Então foi uma boa experiência, portanto,
1: foi,
0: essa.
1: Foi, foi. Não
0: é?
1: Sim, sim.
0: Uma boa escola para si.
1: Foi
0: não é? E, digamos, depois outros voos se levantaram, é isso?
1: Sim.
0: Deixou esta banda?
1: Sim, depois mais tarde, pronto, eles seguiram
0: os peço desculpa, esteve quanto tempo nesta banda? Mais ou menos, grosso modo.
1: Cerca de 3 anos,
0: três.
1: 4, okay. Talvez, sim.
0: 3,
1: penso
0: 4
1: que
0: anos.
1: Não foi mais do que isso.
0: Uhum. Eles depois começaram...
1: Foram para a universidade e tudo mais, começaram a ter menos tempo, e eu... Realmente queria continuar naquilo um bocadinho mais a sério. Uhum. Pensei, pronto, então foi cada um para o seu lado. Eles ainda hoje existem, não tocam muito, mas pronto, lá está, as vidas é muito difícil conciliar. Mas depois aí sim, procurei outros projetos onde pudesse continuar a cantar, porque percebi que realmente gostava daquela sensação de estar no palco e fazer concertos e pronto. E
0: E foi à procura, ou
1: foi
0: surgiu? Como é
1: surgindo,
0: que foi?
1: sim, foi surgindo. Eu depois estive ali algum tempo parada, pronto, nesse sentido, também estava a estudar. Mas depois foram surgindo alguns projetos, coisas mais em acústico, em duos, com piano, outros com guitarra. Fui explorando assim alguns projetos.
0: Mas a Vanessa começou no meio musical a perceber que havia essa hipótese de poder caminhar, ou ainda não? Não foi nessa altura?
1: Depois da experiência que tive com esta primeira banda, sim, e por isso é que depois acabei por aceitar outros desafios que me foram propondo e outros projetos, porque realmente percebi que era aquilo que eu realmente gostava
0: Era de
1: de
0: cantar,
1: fazer,
0: portanto, não é?
1: sim.
0: E destes projetos todos que agarrou, qual é aquele que a marca mais até agora?
1: Pronto, a primeira,
0: A
1: claro, porque
0: primeira é.
1: foi onde tudo começou, mas até há bastante pouco tempo tive uma banda, também onde estive 3, 4 anos,
0: Como é que chamava a banda? Ou
1: Corda
0: como é que se
1: Bamba,
0: chama?
1: Corda Bamba,
0: Corda Bamba.
1: sim, que ainda existe e na verdade acabei por sair, por me ter mudado aqui para esta zona e eram muitos quilómetros para conseguir conciliar, que se calhar também foi, não é se calhar, foi mesmo também das que me marcou mais, porque para além do tempo que lá estive, era rock. Pronto, era essencialmente rock. Também éramos todos muito amigos e levou-nos a palcos maiores e a festas realmente importantes, que também me fez crescer bastante.
0: O que é isso de festas importantes, Vanessa?
1: Digo aquelas festas, por exemplo, nós tocávamos mais em bares e
0: Certo.
1: coisas assim mais
0: Ah, o que está a
1: pequenas,
0: dizer
1: entre
0: é
1: aspas, era
0: com o
1: tipo.
0: maior público, com o maior número,
1: Sim,
0: é isso?
1: também, sim. E festas anuais, tipo. Da zona, por exemplo, fizemos parte da Feira dos Frutos nas Caldas da Rainha, que já é conhecida há muitos anos,
0: Sim.
1: depois teve muitos anos sem existir. Todos os anos que estive na banda, tocámos sempre nessa festa, a abrir grandes artistas, e acho que isso é ótimo, não é? E sim, em termos de dimensão de público, mas também em eventos mais marcantes a nível também nacional.
0: E teve a oportunidade de conhecer grandes nomes da música portuguesa ou não?
1: Alguns, sim. Enquanto artista, ou seja, dividir palco, sim, alguns. Outros porque, apesar de nem sempre estar a tocar, sou muito consumidora de música ao vivo e vou sempre ver espetáculos e já consegui conhecer algumas pessoas, sim. Não a nível assim de trabalho, mas tive o gosto de conhecer algumas pessoas assim mais de perto, sim.
0: O nome Corda Bamba, o que é que sugere?
1: É uma boa questão. Essa banda, apesar de ter feito parte dela 3 ou 4 anos, já existe há 10, aliás, antes de eu sair, festejámos exatamente o 10º aniversário da banda. Eu acho que, quando entrei, também fiz essa questão na altura ao guitarrista, que
0: E
1: é o
0: o que é que
1: mentor
0: lhe
1: da banda.
0: responderam na altura?
1: Eu acho que eles andavam assim um bocadinho na corda bamba, é literalmente isto, e daí o nome. Porque é muito difícil este meio da
0: Da música, não é?
1: música, sim. E foi um bocadinho nesse sentido. Surgiu ali um pouco de brincadeira, mas que lhes fez sentido. E eu concordo, porque ainda hoje sinto que é um bocadinho assim. Andamos um bocadinho na corda, vamos. É um pouco incógnito,
0: Nunca
1: o
0: sabemos,
1: nosso
0: não é?
1: futuro.
0: Nunca
1: Sim,
0: sabemos o futuro,
1: é
0: não é?
1: verdade.
0: Aliás, adivinhar o futuro é proibido, mas neste meio julgo que é mais difícil
1: Sim, é
0: ainda, não é?
1: difícil.
0: Entre o Terabyte e a Corda Bamba, teve vários projetos, como
1: Sim.
0: disse. Isso enriqueceu, ou seja, fê-la crescer ou
1: Ah,
0: não?
1: sim, sem dúvida, sem dúvida.
0: É?
1: Eu estava a dizer, estava na Corda Bamba esses 4 anos. Tenho um duo também que ainda hoje tocamos, apesar da distância, vamos conseguindo conciliar. Se calhar com quem já fiz mais concertos de sempre, que são os metro e meio. O meu baterista é o baterista dos Nemans, curiosamente. E também já trabalhámos muito em diversos tipos de eventos, e acho que estas duas bandas foram as que, para além da primeira, claro, porque foi a minha primeira experiência, foi realmente as que me marcaram mais, as que me fizeram crescer mais, e ainda hoje sinto isso.
0: Portanto, o do metro e meio.
1: Sim. Os metro e meio.
0: Os metro e meio, porque pois são dois, exatamente, não é?
1: E somos dos dois muito altos. E daí o nome. Daí e a mesma nome. Origem do nome é exatamente.
0: Que se mantém, portanto, este
1: sim,
0: mantém-se,
1: sim, ainda,
0: não é?
1: Ainda hoje. Aliás, já tocámos aqui no Fundão, uhum. Em outubro do ano passado. E quem sabe.
0: E quem sabe não se repita, não é?
1: Claro.
0: Portanto, depois do Corda Bamba, o que é que aconteceu? Quando sai?
1: Assim, eu, como disse, saí por causa desta mudança, certo. Pronto, vivia nas Caldas da Rainha.
0: Mas foi esta mudança que a fez a sair da banda?
1: Sim, também, e porque queríamos também, se calhar, um pouco caminhos diferentes, mas principalmente pela distância, uhum. Porque estávamos a tocar bastante todos os fins de semana e realmente são 200 e muitos quilómetros para fazer
0: era
1: todos os fins.
0: Não é?
1: Sim, era muito difícil de conciliar. Uhum. Uhum. Tive que fazer uma escolha e foi a escolha que fiz fazer.
0: E foi a escolha. E veio para a região, porquê?
1: Pronto, eu tenho uma namorada que vive no Açor.
0: Certo.
1: E já sabíamos que este ano havíamos de fazer esta mudança e eu decidi fazê-la também e explorar outros caminhos também na música também aqui
0: uma,
1: nesta zona.
0: Uma bela paisagem, é única.
1: Sem dúvida, é inspiradora
0: fantástico.
1: Mesmo.
0: É inspiradora, esta paisagem é inspiradora. E, portanto, sim. Muda-se de malas e bagagens para a região, não é? Para o Açor, Conselho do Fundão, e está desde janeiro. Como é que tem sido esta integração, se é que posso dizer isto?
1: Tem sido uma boa integração, uma boa adaptação. Acho que precisava disto sem saber, porque realmente mudei de uma cidade muito mexida e barulhenta, uhum. para uma aldeia muito calma, e que se calhar de certa forma me inspirou também agora um bocadinho mais na música, pronto, fez-me também olhar para as coisas de outra forma, mas tem sido uma adaptação muito boa e estou a adorar, e claro, a paisagem inspira muito. E na música ainda mais.
0: Mas como é que se consegue adaptar alguém que está no meio, como disse bem, digamos com um movimento enorme, não é? Como a Caldas da Rainha, e de repente vê-se, digamos, numa geografia completamente diferente.
1: Exatamente. Não sei, olha, acho que se calhar, um bocadinho clichê aquilo que eu vou dizer, mas se calhar chegamos a uma altura da vida que precisamos de
0: parar,
1: acalmar,
0: não é?
1: Um bocadinho, uhum. E depois, no meio da música, concertos e todos os fins de semana, e às vezes durante a semana, era uma correria. Uma pessoa andava praticamente sempre na noite, que é mesmo isto,
0: é assim mesmo. Uhum.
1: A sair de casa ainda dia e a chegar quase dia.
0: Exatamente.
1: Também muito cansativo. Não é que eu não queira continuar, como é óbvio que quero, mas depois acabava por... Como é que eu te explicar? Também me levava por outros caminhos mais de... Como não estou a tocar, vou ver outra pessoa a tocar. Havendo muito mais esta oferta, esta correria, uma pessoa... Não sei, comecei a olhar para a vida de outra forma e pensar, não, eu quero acalmar um bocadinho, quero continuar, uhum. na música, sim, isso nada me impede. Mas se calhar com um ritmo diferente.
0: Mas há a consciência clara sua de que as oportunidades... que se tem nos grandes centros, não é? Como Caldas de Rainha e outros, não é? Não são as mesmas,
1: sim,
0: que se
1: sim,
0: tem
1: sem
0: aqui.
1: Sem dúvida, é? Tenho noção.
0: Tem essa consciência.
1: Sim, e antes de fazer esta mudança
0: antes,
1: é? Sim, eu tinha noção disso.
0: Uhum. Obviamente que beneficia daquilo que quem está em Caldas da Rainha e Lisboa não conhece, que é a qualidade de vida, a tranquilidade, a paz, isso não existe lá, não é? E eu sei porque estive lá e, portanto, não existe. Não,
1: é verdade.
0: Não há hipótese. Agora, é obviamente, tem umas coisas positivas e outras,
1: claro,
0: negativas.
1: Claro. Sim, como
0: tudo. Esta paz que encontrou aqui, deu-lhe tranquilidade para pensar, por exemplo, na sua música, o que quer fazer de música, enfim, olhar com outros olhos para esta matéria ou não?
1: Sem dúvida, sim. Sim, o facto de eu, como disse, sempre fui vocalista de bandas de covers, não eram originais, eram músicas de outras pessoas. Sempre gostei muito de interpretar histórias de outras pessoas, uhum. mas fez-me olhar de outra forma e, quem sabe, criar coisas minhas. Que no fundo, sempre não, há uns anos para cá comecei a escrever, mas guardava sempre tudo para mim, e acho que o facto desta mudança e esta tranquilidade e esta paz me fez olhar de outra forma e pensar, porque não, se calhar, começar a mostrar algo meu.
0: Uhum. E já há algo seu,
1: sim.
0: Não é?
1: Sim,
0: há um primeiro original.
1: Já há um primeiro original, sim.
0: Fala-me um bocadinho deste trabalho, como é que ele surgiu, como é que ele foi feito, onde é que se inspirou, o que é que aconteceu?
1: Como disse, acho que esta mudança me fez olhar para as coisas de outra forma e buscar uma inspiração que se calhar antes também não tinha. Mas esta música, pronto, tem um significado especial, foi escrita para alguém especial e importante. A música fala exatamente sobre isso, sobre o futuro, sobre a rotina, sobre o ter a certeza de querer ficar, mesmo com coisas muito simples. E fez-me inspirar bastante. É que eu ia te explicar.
0: Há coisas que não se conseguem
1: Sim,
0: explicar.
1: Sim, é difícil. É? Só ouvindo. Quem,
0: é?
1: E quem ouvir, quem perceber a letra, acho que percebe bem.
0: E porquê o nome? Porquê é que foi este o nome escolhido?
1: O Vai Ser Assim.
0: Vai Ser Assim.
1: O futuro. É exatamente isso que eu foi isso que eu idealizei quando escrevi a música, e ela diz tudo. Que acredito que vai ser assim. Quem ouvir vai perceber. Tem que ler, tem
0: Portanto,
1: que ouvir.
0: Já está disponível, basta ir, digamos, ao YouTube, ao Instagram,
1: sim,
0: várias plataformas.
1: As plataformas digitais,
0: as plataformas
1: mais,
0: digitais.
1: Mais usadas,
0: vai
1: sim.
0: Ser assim com a Vanessa Alexandra e, portanto, vai ter oportunidade de poder ouvir este inspirador tema, não é? Obviamente que percebo que a Vanessa não quer ficar por aqui, longe disso, ou seja, é o início de um caminho, certo?
1: Sim, posso dizer que brevemente vão haver mais novidades, já tenho data para a próxima música que vai ser lançada, ainda não posso dizer mais do que isto.
0: Mais do que isso, sim.
1: Mas ficarem atentos às redes sociais,
0: ano,
1: vai ser já no próximo mês.
0: Ah, muito bem, muito bem. Portanto, no próximo mês está aí outro.
1: Exatamente.
0: Está outro tema.
1: Exatamente.
0: Os seus, digamos, as suas conexões com a música a nível, digamos, de produtores, de, enfim, pessoas que possam ajudar, são boas? Considera boas? Considera que é preciso outras conexões? O que é que acha?
1: Considero que preciso de mais, tendo em conta que fiz tudo sozinha. Pronto, não tenho aqui mão de
0: ninguém.
1: Ninguém. Foi eu que escrevi, foi eu que compus, foi eu que...
0: Que gravou?
1: Sim, tudo.
0: Também?
1: Sim, sim. Sim, com... Claro que não com, se calhar, material de um estúdio realmente, mas sim, dentro. Hoje em dia também é mais fácil de adquirir
0: mais
1: algum
0: fácil,
1: tipo de equipamento, sim.
0: Sim.
1: Pronto, fiz tudo sozinha, mas sim, precisava desse contacto, se calhar, de... para coisas se calhar maiores e quem sabe depois também ir um bocadinho mais longe e a música também melhorar nesse sentido.
0: Portanto, não lhe falta vontade nem esperança.
1: Não? Ah, não.
0: Isso não, não é?
1: Não, nunca.
0: Portanto, haja oportunidades.
1: Exatamente.
0: É? Haja oportunidades.
1: Exatamente.
0: Hoje é, digamos, mais fácil do que antigamente mostrar o nosso trabalho, via, obviamente, por via.
1: Sim, claro.
0: Das questões das plataformas digitais, mas ainda assim, Vanessa, do que conhece deste mundo, da música, como é óbvio, estamos a falar da música, o que é que acha que é o próximo passo, o seu próximo passo a dar?
1: É assim, eu tenho esperança de, ao continuar a trabalhar e não desistir, mesmo que possa ainda ser pouco, se calhar pouco divulgado, apesar de estar nas redes sociais e de não haver ainda muito... Também o tema tem 2 semanas, foi uma primeira original,
0: muito recente.
1: Tenho noção...
0: Teve feedback, não?
1: Já tive muitos feedbacks, sim,
0: já?
1: Positivos, graças a Deus.
0: Ainda bem, que é bom sinal, que é bom sinal.
1: Tenho esperança que ao continuar, tenho noção que o caminho ainda é muito longo e tenho plena noção disso, pode demorar meses, anos, mas estou cá para continuar a trabalhar e na esperança de, quem sabe, haver novas oportunidades, mas também sem trabalho isso não chega, nunca vai dar em nada sem ser assim e aí continuar a trabalhar até surgir talvez mais alguma oportunidade de levar a música um pouco mais longe e quem sabe de trabalhar as coisas de uma forma mais profissional e com pessoas realmente entendidas mais na produção musical e tudo mais.
0: E portanto, é esse o seu desejo, ou seja, é o de encontrar, entre aspas, aquilo que eu vou dizer, na música um porto de abrigo no sentido de poder crescer ainda mais, não é?
1: Sim.
0: Mas não é fácil, não vai ser fácil, já sabe disso, não já?
1: Tenho noção, vou vendo à minha volta.
0: Mas é preciso é ser persistente.
1: Sim,
0: não é?
1: Claro que sim.
0: Persistente. E este, eu não quero saber qual é o próximo, próximo tema, nem a Vanessa me dizia, mas é nesta linha ou não? Ou é disruptivo?
1: Posso dizer que é muito pessoal,
0: Ah, continua a ser muito pessoal.
1: não no mesmo tema,
0: Certo? Sim.
1: mas muito
0: Muito
1: pessoal,
0: pessoal.
1: muito verdadeiro.
0: Certo.
1: E pronto, eu nesta não vou mesmo
0: Certo. Não,
1: abrir
0: não, não, não, não,
1: mais,
0: só estava a
1: mas
0: perceber.
1: é neste sentido,
0: Portanto, continua a ser muito pessoal,
1: sim,
0: continua a ser seu,
1: escrevo
0: não
1: muito com base nisso, em relações pessoais.
0: é?
1: Mas muito sobre.
0: Este ar da Serra do Açor libertou ainda mais na
1: Sim,
0: escrita, não?
1: sem dúvida, sem dúvida.
0: É?
1: Sim. É
0: É
1: inspirador, como eu
0: inspirador.
1: disse, é mesmo.
0: Dá para refletir muito e
1: Sim,
0: para
1: sim.
0: escrever muito e para tocar muito e para cantar muito, não é?
1: É verdade.
0: Olha, quais são as suas inspirações?
1: Musicais?
0: Musicais. Se quiser dizer outra, está à
1: Ah, não,
0: vontade, não
1: tenho.
0: tem
1: Não,
0: problema
1: não,
0: nenhum.
1: sim, eu tenho várias. É difícil é dizer só duas ou três.
0: Não, não,
1: Não,
0: mas
1: estou a
0: pode
1: brincar.
0: dizer. Ou
1: Não.
0: seja, onde é que a Vanessa se inspira? Se é que isso acontece. Porque há pessoas que não têm referências, não é?
1: Não, não, tenho.
0: Não.
1: Carolina dos Landes, principalmente. Cada vez mais. Marisa Liz, Sónia Tavares. São três grandes mulheres que escrevem muito.
0: Escrevem bem.
1: Muito bem. Diogo Pissarra, também adoro. E inspiro muito nas músicas deles. São
0: E
1: as quatro mais.
0: os quatro, mas já teve a oportunidade de falar com algum deles, não?
1: Com a Sónia Tavares?
0: Já?
1: Sim, há uns anos atrás. Mas nada a ver com música.
0: Ah,
1: Foi
0: não foi.
1: mesmo ocasional, mas por acaso agora falando nela, estou a lembrar-me de uma coisa muito engraçada, apesar de não termos tido a oportunidade de conversar, mas uma vez, ela é natural de Alguaça, estava a atuar precisamente com os metro e meio num restaurante em frente ao Mosteiro de Alguaça, e eis que estou a tocar e abrem-se as portas e entra a Sónia Tavares
0: É.
1: no meu concerto. E eu fiquei, claro que foi coincidência, ela estava com um grupo de amigos e com o seu marido, e com outros músicos, o Mérito Ramos, o Mauro Ramos, estavam lá também. E eu fiquei completamente. Eu estava a meio de uma música e nem queria acreditar.
0: Tem
1: Eu
0: que
1: percebi que
0: acreditar
1: era
0: que estava lá.
1: provável, porque Caldas da Rainha e Alcobaça são relativamente perto, e já me tinha cruzado com ela há alguns anos. Mas fiquei. Eu estava a cantar, estava eu a dar um concerto, estávamos no papel inverso do que costuma ser, e fiquei extremamente atrapalhada de. E agora vou-me enganar, porque ela apareceu,
0: Está aqui.
1: foi toda uma pressão. Mas pronto.
0: Portanto, com uma delas, com uma das inspiradoras já se encontrou. Gostava de se encontrar com o Diogo, com a Carolina.
1: Sim, e já tentei muitas vezes depois de concertos, mas é muito difícil, porque eles são muito, muito concorridos e são filas intermináveis, e sempre que
0: Intermináveis, não é?
1: chegava à minha vez já tinha passado muito tempo e eles já não estavam. E eu percebo perfeitamente, porque quando acabamos o concerto estamos naquele êxtase de estar com as pessoas que nos vão ver e que gostamos, mas também é muito cansativo. Por isso, apesar de sair sempre um bocadinho frustrada por ainda não ter conseguido e já ter ido ver muitas vezes, nunca tive essa oportunidade, mas gostava, claro que sim. Com eles dois, principalmente. Todos os quatro, acho que eram pessoas com quem eu gostava de ter essa oportunidade de privar um pouco e falar um bocadinho de música.
0: Muito bem. Pergunto eu, em relação, digamos, a quem nos está a ouvir, com essa possibilidade de poder querer algum concerto, como é que se pode chegar a si? Através de Facebook, através
1: Sim,
0: de
1: redes
0: Instagram?
1: sociais,
0: É?
1: Instagram e Facebook. Estou mais ativa no Instagram,
0: Como é
1: mas.
0: que as pessoas lá chegam? Com a Vanessa
1: Vanessa
0: Alexandre?
1: Alexandre Oficial é a
0: É?
1: minha página apenas de música mesmo.
0: Ok. E, portanto, as pessoas podem ter aí, beber aí toda a informação. É isso?
1: Exatamente, está tudo lá.
0: Está tudo lá e, portanto, toca a ir ver quem é a Vanessa Alexandra, que é a nossa convidada hoje aqui na Rádio Cova da Beira. Pergunto-lhe, não querendo um exercício de futurologia, não é isso que proponho, mas se olhar daqui a 10 anos, o que é que gostava de ter?
1: Gostava de ter muitos originais cá fora e de poder estar num palco a apresentar a minha música em meu nome. Não só a música de
0: Não
1: outros artistas, mas em meu nome.
0: integrada numa banda, não é essa a ideia. Ou é?
1: Não, sim.
0: Pergunto, é uma pergunta, não é?
1: Sim, tenho vários músicos com quem trabalhei ao longo deste tempo que gostava de que ingressassem na minha banda. para apresentar as minhas músicas, sim, numa banda, sim, claro.
0: Portanto, creio que ainda se vai ouvir falar de Vanessa Alexandra. Ou não?
1: Espero que sim, vou fazer por isso.
0: É?
1: Sim.
0: Muita força, muito obrigado por este momento que
1: Obrigada
0: nos proporcionou.
1: Eu.
0: Espero que tenha maior êxito e se concretize, obviamente, os seus objetivos. Da nossa parte, daquilo que pudermos fazer, cá estamos também para fazer.
1: Muito
0: obrigado e bom trabalho.
1: Obrigado. Muito obrigada.
0: Obrigado. Isso mesmo, cá estaremos para dar mais informações sobre a Vanessa Alexandre e sobre os seus projetos. Já levantou aqui um bocadinho do véu, que está para muito breve, o lançamento de mais um original. Enquanto isso, pode, como acabamos também de poder escutar, ir às redes sociais, às plataformas e já poder ouvir esse original, o primeiro de Vanessa Alexandra. E musicalmente tem-nos acompanhado precisamente vozes de que a Vanessa Alexandra gosta. De resto, como ouvimos na nossa conversa, The Gift, também a Marisa Liz e a Carolina Deslandes, que vamos agora ouvir.

0: E esta foi também uma semana em que demos eco precisamente dessa iniciativa Heitoríadas. O agrupamento de escolas Frei Heitor Pinto, na Covilhã, anualmente organiza este momento de desporto, de convívio, de relacionamento, de aprofundamento desses laços entre os alunos, os professores, os dirigentes. É precisamente uma festa, é disso que se trata. Foi no Complexo Desportivo da Covilhã, onde esteve o jornalista Nuno Miguel, que aqui recordamos precisamente com esse trabalho a propósito das Heitoríadas.
1: Uma iniciativa já com história, afirma o atual coordenador do Grupo de Docentes de Educação Física do agrupamento, que sublinha que, para além da parte mais competitiva, a iniciativa pretende também sensibilizar toda a comunidade educativa para os benefícios da prática do desporto de forma regular e também do trabalho em equipa.
2: É um evento com muita história no nosso agrupamento de escolas. É um dia em que unimos toda a comunidade escolar, desde funcionários, professores, assistentes operacionais e alunos, num dia de prática desportiva, num dia de que a prática desportiva é uma festa, onde tem grandes valências educativas este evento, as Heitoríadas. Nomeadamente a prática de desporto de competição, para os alunos que gostam de competição. A parte do team building, que para nós é muito importante, porque é um espaço de desenvolvimento de competências, de trabalho de equipa, de pensamento crítico, todas as competências que no futuro vão ser importantes para quando estes alunos entrarem no mercado de trabalho. Eu relembro que hoje em dia muitas empresas, para trabalhar estas competências nos recursos humanos, desenvolvem atividades de team building.
1: João Sapinho acrescenta que, para além da parte desportiva, esta ação permite também desenvolver outras atividades ao nível da educação inclusiva e da preservação do meio ambiente.
2: Os alunos, desde a saída da nossa escola até agora, estão a fazer recolha de resíduos que encontram na via pública. Mesmo no final do evento, há uma turma responsável pelo plogging que vai, efetivamente, recolher todos os resíduos e tratar todos os resíduos que vão-se produzir aqui neste evento. Depois é um evento também inclusivo, onde nós valorizamos todos, porque a escola é de todos e para todos. Existem algumas estações que nós vamos desenvolver a educação inclusiva.
1: A participação de uma equipa de alunos da Roménia, que estão na Covilhã, ao abrigo de uma parceria de intercâmbio de estudantes, é também sublinhada pelo docente nesta edição de 2026.
2: Este ano temos uma novidade, é um evento que se tornou internacional porque aproveitamos a estada de uma turma da Roménia na nossa escola, que também vão participar nas Heitoríadas. Portanto, as Heitoríadas, para além de ser da cidade, também vão percorrer as fronteiras e vão ter impacto noutras escolas da Europa. Não é?
1: Na abertura do evento, o presidente da Câmara Municipal, Hélio Fazendeiro, destaca a importância da realização deste tipo de iniciativas para cada vez mais afirmar a Covilhã como uma cidade do desporto.
3: Estas Heitoríadas é já uma tradição que anualmente acontece na nossa cidade, que reúne o agrupamento Frei Heitor Pinto, que é um agrupamento com pergaminhos na área do desporto, sobretudo, e que vai reforçar aquilo que é o posicionamento da Covilhã na área desportiva, da vida saudável, um espaço onde nós temos condições para nascer, para viver e para ser felizes. Viver saudável é fundamental e vocês estão numa fase da vossa vida muito importante. Aproveitem tudo aquilo que a escola vos pode dar. Eu espero que hoje este espaço de convívio permita reforçar aquilo que é o trabalho de equipa, a importância de nos relacionarmos e trabalharmos uns com os outros.
1: Marco Santos, diretor do Agrupamento de Escolas Frei Heitor Pinto, espera que este seja um dia que fique na memória de todos os participantes.
4: Temos aqui uma massa humana do nosso concelho, do Paúl, do Tortuzendo, aqui da Covilhã, da nossa escola secundária, que espero que passem um dia a aprender, a divertir-se, a criar laços, que é muito importante criarmos laços na nossa escola, na nossa vida, na nossa sociedade, e esperar que levem na vossa memória este dia e que no próximo ano, os que estiverem no nosso agrupamento, que para o ano estejam cá connosco e que ajudem na organização e participem ativamente.
1: As Heitoríadas só foram interrompidas durante o período da pandemia, uma iniciativa que promete regressar em 2027 ao Complexo Desportivo da Covilhã.
0: E neste domingo pode também desfrutar de um belo concerto, certamente, o 19º Concerto de Primavera da Banda da Covilhã. Volta ao Mundo, uma viagem musical. Acontece na Igreja de Santa Maria Maior, no domingo, às 4 da tarde, tem direção musical de Carlos Almeida, maestro Carlos Almeida. Também naquela cidade há dança, estava programado para a praça do município, mas devido às condições climatéricas, pavilhão do Inatel. Também estava previsto para hoje, mas foi adiado, esse festival das sopas em Proença Velha. Fica então para o outro fim de semana, ainda em maio. Portanto, são algumas iniciativas que acontecem na nossa região e neste domingo, e que aqui também lhe demos conta no nosso programa Encontro, que está quase a chegar ao fim.

Diogo Pissarra e Pedro Abrunhosa, que nos trouxeram também aqui ao encontro este tema Amor de Ferro. É com eles que também vamos terminar o nosso programa de hoje. Já sabe, não deve sair do seu lugar, porque já a seguir tem uma conversa fantástica a propósito de artes, de teatro, de performance, com o Sérgio Novo, no Porque Hoje é Domingo, da Rádio Copa da Beira, entre as 11 e o meio-dia, com Dulce Gabriel. A não perder aqui na antena da Rádio Copa da Beira. Por isso, fica esta a sugestão. Pela nossa parte, obviamente foi um gosto termos estado consigo para mais uma edição deste programa Encontro na Rádio Copa da Beira, que vai voltar dentro de 8 dias. E estamos, obviamente, a contar com a sua presença. Até lá, tudo bom, continuação de um bom fim de semana e uma boa semana.

0: São 11 horas, bom dia. 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

0: Olá a todas as pessoas, bem-vindas a mais um Porque Hoje é Domingo na Rádio Cova da Beira. Esta semana damos os parabéns à ASTA, Associação de Teatro e Outras Artes, pelos seus 26 anos de existência. A ASTA é uma estrutura profissional de criação e programação fundada no ano 2000, tem estatuto de utilidade pública pela presidência do Conselho de Ministros desde 2021 e neste histórico de eventos, cooperação e internacionalizações, vale a pena sublinhar mais de 80 criações e no palmarés está também a realização de espetáculos em todos os distritos de Portugal, bem como em muitos países pelo mundo fora. É essa viagem retrospectiva à vida da estação da ASTA, Companhia de Artes Performativas na Covilhã, que vamos falar com um dos seus fundadores, Sérgio Novo, presidente da ASTA. Ele foi fundador e é desde sempre o presidente da direção. Não sei se algum dia também foi ator, acho que sim. Sérgio Novo, como é chegar aos 26 anos na ASTA?
1: É assim, para nós é um contentamento muito grande. Bom, antes de mais, bom dia a todas e a todos. Uma pequena correção, ou seja, eu não sou presidente desde o início da constituição da ASTA. No entanto, sim, sou sócio fundador. Portanto, eu e a Maria do Carmo somos os dois elementos que
0: A Maria do
1: fomos.
0: Carmo Teixeira,
1: A
0: não é?
1: Maria do Carmo Teixeira, exatamente. Que fomos sócios fundadores e que ainda continuamos na direção, e ao qual depois se junta um outro colega nosso, o Rui Pires, e que temos de facto direcionado os caminhos, ou temos encaminhado a ASTA pelos percursos que tem desenvolvido e que tem percorrido até hoje.
0: Olhando para trás, alguma vez passou pelo vosso imaginário que este projeto que nasce lá atrás no Teatro Universitário da Beira Interior, não é? Onde vocês, jovens estudantes, já davam corpo à vossa criatividade, alguma vez imaginaram chegarmos aqui com este palmarés, com esta fama, com estes alicerces?
1: É assim, nós da nossa parte, quando constituímos a ASTA, constituímos porque estávamos descontentes e achávamos que tínhamos um papel ativo e uma voz, portanto, a proclamar, não só na nossa região, mas sobre o que era feito a nível de artes performativas. Por isso, logo desde o início da constituição da ASTA, claro que os objetivos foram sempre que a ASTA se ingrasse, a ASTA pudesse desenvolver um caminho único, particular, porque não deixamos de, pelas nossas linhas estéticas, pelas nossas opções de criações, pelos pilares que nos sustentam e que gerem a ASTA, não deixa de ser uma estrutura ímpar e única. Portanto, logo desde o início, claro que sim, nós ambiciávamos que a ASTA pudesse chegar aqui, aliás, ambicionamos que possa chegar mais longe ainda, não é? E que haja uma continuidade. Nós, quando pensamos um projeto, não é para que ele tenha apenas uma existência momentânea, é sim para que ele se perpetue, portanto.
0: Ok. Como é que é o vosso relacionamento com o resto das estruturas culturais da nossa região? Por exemplo, a Covilhã tem o Teatro das Beiras, tem a quarta parede, o Fundão tem a estação teatral, tem a Camisola Preta e outros que agora não me ocorrem. Há sinergias, há uma sã convivência e troca de argumentos, ou nem por isso?
1: Não, é assim. Eu acho que, em primeiro lugar, há que vermos uma coisa. Cada estrutura tem o seu espaço, tem a sua estética, tem a sua linha, e tem o seu local, ou a sua forma de atuação. Portanto, há espaço para todas as estruturas. É óbvio, e que nós, na ASTA, aliás, só chegamos até aqui graças a isso, nós, na ASTA, sempre privámos por nos dar com todas as estruturas, não só as que mencionou, muitas outras. Aliás, o percurso da ASTA, desde o início até hoje, e nós costumamos muito dizer isso, e lá está, e não esquecemos quem também sempre nos apoiou e esteve do nosso lado, mesmo inclusive outro tipo de estruturas, que ou na cedência de espaço, ou na cedência de materiais, o que quer que fosse, sempre houve de facto uma relação muito positiva entre nós e a comunidade covilhanense, e mesmo regional. Portanto, com as estruturas é exatamente o mesmo, ou seja, nós da nossa parte damos-nos com toda a gente.
0: ainda moram nas Portas do Sol, que é um lugar maravilhoso para viver, diga-se.
1: Digamos que estamos...
0: Mais no Teatro Municipal, não?
1: Não, não, não, de todo. Portanto, nós, o edifício que, no qual alugámos e tínhamos a sede da Asta, que era precisamente, não nas Portas do Sol, mas na perpendicular, ou seja, na Rua José Caetano... Ai, desculpem, isto é a primeira morada da Asta. Estamos a falar de há largos anos atrás, há 26 anos atrás, efetivamente a primeira morada foi na Rua José Caetano Júnior, que é também conhecida por muitos ainda hoje como o antigo bairro dos Operários, não é?
0: Okay.
1: Um marco histórico na nossa cidade, mas depois de facto fomos para a Rua 6 de Setembro, que é a perpendicular às Portas do Sol, a rua que tem o nome da data da chegada do primeiro comboio à cidade
0: da
1: Colher.
0: Rua 6 de Setembro, sim.
1: Rua 6 de Setembro, precisamente. Neste momento estamos na rua paralela, mas mais térreas, digamos. Ou seja,
0: mas
1: estamos
0: pronto,
1: na rua António Augusto Aguiar.
0: Continuam a morar na zona antiga da Covilhã.
1: Continuamos,
0: e
1: sim,
0: essa
1: sim.
0: É uma referência, e para mim, que sou de fora da Covilhã, para mim tudo aquilo é Portas do Sol e tudo aquilo é encantador. Sérgio Novo, vocês estão a assinalar os 26 anos de existência e o primeiro momento desta celebração é um livro, o livro Asta 25 anos, livro que foi apresentado na última sexta-feira, dia 8 de maio. O que é que nos propõe esta viagem, este livro?
1: Ora, nós precisamente no dia 4 de maio deste ano nós fizemos 26 anos, portanto os 25 tiveram o seu início, e as comemorações dos 25 anos teve o seu início no ano transato, mas logo o que nós tínhamos em mente é efetivamente 25 anos é uma data que acreditamos que tem e merece ser assinalada. Como tal, sobretudo o que pensámos e o que programámos foi terminar, digamos, as comemorações dos 25 anos, precisamente, e terminarmos com o lançamento de um livro que sirva de um... não deixa de ser um documento histórico de registro sobre a atividade que a Asta tem desenvolvido desde a sua criação até aos dias de hoje, que passa por focarmos as criações, os festivais que programamos, salientar também o eixo que defendemos a nível de serviço educativo, os projetos de investigação e, claro, a nossa circulação. E, como é óbvio, durante estes 25 anos que passaram, muita gente mesmo, passou pela Asta, quer como colaboradores, quer como pessoas com as quais nós tivemos a oportunidade de colaborar ou de colaborarem connosco em funções diversas, e então, como tal, claro, também uma pequena homenagem a todas essas pessoas que sem elas não teríamos conseguido fazer o que fizemos até hoje, ou seja, e chegar a esta data a nível da Asta.
0: São 25 anos, 26, a trabalhar. Nesse livro certamente se fala de momentos marcantes e eventos que continuam a pautar a programação anual da Asta, como é o Contradança, Festival de Dança e Movimento Contemporâneo, o ciclo de teatro universitário da Beira Interior, que presumo ainda coproduzam com o teatro da UBI, o Ensinarte, que é uma mostra de teatro escolar em coprodução com o Agrupamento de Escolas do Teixoso, o Festival de Artes de Rua Portas do Sol e uma coisa chamada Rede Interior. Rede Interior é algo que não me é familiar, então vamos começar por aqui. O que é que tem sido esta Rede Interior?
1: Rede Interior foi um projeto que nós idealizámos, concebemos, planificámos, que visou envolvemos 7 municípios e resolvemos, através da arte, criar uma espécie de uma rede, uma partilha, uma permuta. E estamos a falar de ligar a todos estes municípios, fazem parte da CIM,
0: Comunidade Intermunicipal, Beiras e Serra da Estrela.
1: Exatamente. E, como tal, o nosso objetivo foi criarmos mais uma rede, uma possibilidade de rede. O projeto visou a apresentação de espetáculos diversificados a nível de exterior, que foi no primeiro ano em que desenvolvemos o projeto, e no segundo ano pegámos em um edifício emblemático que cada município selecionou e identificou e fizemos uma espécie de uma visita guiada com um vídeo, com uma aplicação, que depois lançámos e na qual interligámos os vários municípios e criámos esta dita rede.
0: Okay.
1: Ao fim e ao cabo é quase que um mapa de bordo para poder-se visitar 7 municípios que estamos todos tão próximos e muitas das vezes esquecemos disso.
0: Ok, onde é que podemos consultar esse diário de bordo? É algo digital com QR Code, será?
1: Sim, é uma aplicação, fazem download da aplicação e depois é só navegar.
0: Portanto...
1: Ou caso contrário, também nos próprios edifícios que foram consagrados para serem e fazerem parte
0: deste, digamos, projeto.
1: Deste projeto, desta visita virtual, mesmo nos próprios espaços existe também o QR Code e o acesso, e portanto é acesso a esta rede, exatamente.
0: A esta distância é possível identificar quais são os edifícios assim aqui ao pé de nós, Fundão, Covilhã, por exemplo?
1: O Fundão é, portanto, o espaço das cerejas ali em Alcongosta.
0: A casa da cereja em Alcongosta.
1: Que estava na altura, tinha então surgido, e então era importante destacar. Belmonte, o Museu dos Descobrimentos. Na cidade da Covilhã, é o Museu da Covilhã. Ora, continuando, Fornos de Algodres, é o espaço que eles têm também, o núcleo museológico. Gouveia é uma casa judaica que na altura estava para inaugurar e portanto foi inaugurada já após a rede interior. Em Ceia foi o Museu do Brinquedo. Em Manteigas foi a antiga Casa do Guarda, que hoje em dia funciona também como um espaço de recepção às pessoas e onde é partilhado todo um conjunto vário de informações sobre o que eram as vivências de quem ali já viveu, ou seja, de Casa da Guarda e dos guardas florestais, obviamente, mas ao mesmo tempo também é partilhada todo um conjunto vário de informações sobre a nossa zona, a nossa
0: okay.
1: Serra da Estrela.
0: Uma experiência com a comunidade intermunicipal Beiras e Serra da Estrela. Para replicar, isto é, ficaram as portas abertas para outro tipo de criação por parte da ASTA com essa
1: comunidade?
0: Sim,
1: atenção, não, nós envolvemos municípios da comunidade, ou seja, o projeto não foi financiado pela comunidade.
0: Foi financiado por cada município em si. Ok, é importante sublinhar isso, porque quem nos está a ouvir e eu também...
1: Não, já tivemos outros projetos nos quais sim, estivemos envolvidos com a Cimbeiras, e que, do qual resultou precisamente o trabalharmos com 15 municípios, foi durante um projeto que durou 3 anos, no âmbito do Teatro Comunitário, em que constituímos e construímos um espetáculo e demos formação a gente dos municípios, portanto nós trabalhámos com grupos de 5 municípios uhum. em cada ano e depois apresentámos o espetáculo que criámos com eles nas 5 localidades ou nos 5 municípios que tínhamos, com os quais tínhamos trabalhado. Portanto, isto foi um projeto que foi desenvolvido durante 3 anos
0: okay.
1: da parte deles e que deu-nos muito prazer e acima de tudo foi riquíssimo a experiência e tudo o que ganhámos, portanto.
0: Ok, nesse trabalho colaborativo com municípios entrou também um projeto que eu sei que vocês desenvolveram ao longo da história e que tinha muito a ver com a integração de migrantes, com o combate à exclusão, que era o All Aboard.
1: O All Aboard.
0: Sim.
1: Nós, o All Aboard, estamos neste momento em desenvolvimento do mesmo. Ele está a ser desenvolvido com o município da Guarda e que visa precisamente, lá está, através das artes, sensibilizarmos para a temática da migração, não é? E que é uma realidade que cada vez mais está presente no nosso dia-a-dia, é constantemente debatido e nós defendemos e acreditamos que através da arte é possível de facto intervir. Estamos a focar 3 áreas artísticas, que é as artes plásticas, o teatro e também a escrita criativa.
0: Ok, então é um projeto recente.
1: É um projeto que está neste momento em fase de desenvolvimento, sim.
0: Ok, ele
1: já
0: está em destaque no vosso site.
1: Já terminou a primeira intervenção. Sim, está em destaque porque como ele está a decorrer, não é? Ou seja,
0: okay.
1: nós vamos atualizando e então sim, já configura lá a informação do All Aboard. Portanto, continua também ainda a estar a informação da parte que nós desenvolvemos como que nós... Eu vou, antes de mais, caracterizar uma coisa que é a atividade da ASTA, ou seja, a ASTA divide e pauta o seu trabalho em 5 eixos fundamentais.
0: Sim.
1: Em que os 5 eixos fundamentais, o primeiro é as criações, que são os espetáculos que produzimos e que apresentamos. O segundo é o que intitulamos de programação festivais, e que são efetivamente os festivais que a Dulce mencionou anteriormente, uhum. precisamente. Depois é o serviço educativo, que é todo o trabalho que nós desenvolvemos com grupos, quer com agrupamentos de escolas, quer com a comunidade universitária, quer com comunidades específicas e concretas e grupos particulares, é todo o trabalho que nós desenvolvemos nesse âmbito em que usamos a arte como forma de chegar ou de formação ou de sensibilização para. Depois temos também os projetos de investigação, que foca precisamente o uso da arte ou como metodologia ou como ferramenta ou como forma de intervenção, quer em processos de aprendizagem, quer a nível de intervenção social também e de relação com comunidades, ou seja, também inclusive no campo ou no âmbito da parte comunitária.
0: Ok, este trabalho na Guarda enquadra-se então...
1: precisamente neste eixo, e estamos neste momento a desenvolvê-lo. Estamos também a terminar o projeto Team Theatre in Mathematics, que entrou na segunda fase ou na última fase, em que foi formarmos e capacitarmos professores de matemática com a metodologia que criámos para a matemática poder ser ensinada através do método, digamos, na nossa ótica, mais eficaz, no sentido de, pelo menos, libertar um pouco o peso e o medo e o receio que os jovens têm da matemática e a visão que ainda têm sobre a matemática, em que consideram que ainda é um bicho de 7 cabeças, e então desmistificar um pouco esses preconceitos, esses estereótipos, e também, ao fim e ao cabo, através das artes performativas, podermos contribuir e podermos dar ferramentas que os professores possam utilizar para que possam ensinar conteúdos programáticos específicos na área da matemática.
0: Ok, esse é um dos projetos internacionais mais afamados dos últimos tempos na vossa carreira. Eu lembro-me há uns anos de ouvir, sim, falar dele, de rever no elenco da ASTA pessoas como a Susana Moreira, Susana Marques, perdão. E este é um projeto internacional, não é?
1: É, sim, este é um projeto internacional, tal como muitos outros. Eu não gosto de destacar um em prol de outros, porque também não nos podemos esquecer, por exemplo, o Telmi, que tem a ver com literacia para camadas migrantes, inclusive teve o prémio da Unesco, não é? O prémio Confúcios, e também o reconhecimento, o prémio do European Language Label, que foi atribuído pela comunidade europeia, mas o Team figura também nos nossos projetos, mas à parte destes dois, temos também o Greenetics, que visa a sensibilização para também um tema bastante atual e que lá
0: está. Arte como motor de mudança nas comunidades.
1: Sim, mas sobretudo a consciencialização para as alterações climáticas, não é? Que é um tema que nos assola e que está connosco diariamente, e que cada vez mais nós nos vamos dando conta, com o simples facto de os alimentos deixarem de ter o sabor que têm. Aliás, as árvores neste momento produzirem os seus frutos e já fora de época ou antes da época, não é? Ainda este ano está a acontecer isso. Olha, aqui no fundão,
0: a cereja está bastante adiantada. Exatamente.
1: Portanto, tudo isso está a intervir e a interferir. E nisso, através da arte, podemos, de facto, sensibilizar, contribuir, colaborar, consciencializar.
0: Estes projetos, sobretudo os de intervenção nas comunidades e de engajamento de várias culturas, isto é a porta de entrada da ASTA em financiamentos europeus, certo?
1: Sim, normalmente são projetos que são financiados pela comunidade europeia, quer no âmbito do projeto Programa Erasmus, ou mesmo o caso do Greenetics pela Europa Criativa. Ou seja, o Greenetics é uma parceria de 18 parceiros, somos 18 estruturas, e envolvemos 12 países. Portanto, é um projeto de grande escala, e no qual parte do financiamento, que é 60%, parte sim de receitas comunitárias, no qual nós temos que garantir os restantes 40%.
0: Ok, e no caso concreto deste Green Ethics, quem é que foram depois dos vossos investidores sociais nacionais para garantir esses 40%?
1: É assim, nós a nível de investidores nacionais, é de facto
0: município e a DG Artes.
1: As estruturas com as quais trabalhamos e que nos apoiam, sim, e então acabou por ser um reajuste de contas, uma readaptação de atividades, por forma a conseguirmos fazer face aos valores e face ao investimento. Claro que também é muito receitas próprias, sendo que essas receitas próprias provêm ou do nosso cartão amigo, ou mesmo das vendas de espetáculos, ou das formações que lecionamos, ou seja, todo o trabalho que desenvolvemos e que é passivo de poder converter-se em uma componente financeira, não é? Porque não nos podemos esquecer que não deixa de ser o nosso trabalho, portanto, também.
0: É assim, estas parcerias e esse trabalho com entidades internacionais parece-me a mim que acaba por vincar aquilo que é já a vossa credibilidade e o palmarés de reconhecimento. Creio eu que nem todas as entidades, seja de natureza cultural, seja outras, entram com facilidade neste tipo de convénios internacionais. Como é que foi chegar aqui?
1: Chegar aqui, lá está, é um processo, é um caminho que se vai desenvolvendo, que vai decorrendo, são candidaturas que temos que fazer, submeter, esperar as respostas, nem todas são aprovadas, nem todas as respostas são positivas, é não desanimar, é continuar a acreditar e é continuar. Claro que, e o que temos vindo a conquistar ou a conseguir desenvolver nesta área até hoje, é muito fruto da nossa credibilidade, porque não nos podemos esquecer nunca disso. Acima de tudo, do nosso histórico, do que fizemos desde o início até hoje, a nossa presença a nível internacional não é só com estes projetos, ou seja, a ASTA, desde o seu início, logo desde o início da sua formação, sempre foi extremamente reconhecida lá fora, fora do país.
0: Aliás, isso começa logo nos ciclos de teatro, há muitos anos atrás, sim.
1: Sim, mas à parte dos ciclos de teatro, parte logo da quantidade de prémios que temos conseguido conquistar em festivais nos quais nós temos participado, portanto, a nível fora do país, a nível de estrangeiro, tanto a nível europeu como mesmo a nível da América Latina, mas não só. Portanto, já desde sempre isso tem vindo a acontecer. Com estes projetos comunitários acaba por acontecer exatamente a mesma coisa, ou seja, são projetos e processos rigorosos, em que há necessidade de haver uma responsabilização muito grande, um cumprir com objetivos também traçados com o próprio projeto ao que nós delineamos ao submeter a candidatura e que o próprio projeto aporta, cumprimos, ou seja, não é fácil, não é fácil, carece de muito rigor a muitos níveis, em muitas áreas. Mas a verdade é...
0: Como é que é a vossa estrutura?
1: Nós sempre assim funcionamos, não é?
0: Como é que é a vossa estrutura? Eu, quando falo da ASTA, falo do Sérgio Novo, da Carmo Teixeira, do Rui Pires. Como é que vocês conseguem multiplicar-se para ter uma produção regular, diversificada... e ainda conseguirem submeter estas candidaturas e viajar pelo mundo. Como é que é?
1: É
0: têm
1: assim...
0: uma pessoa que é boa a fazer candidaturas e a tratar de burocracias ou também isso cai sobre os vossos ombros?
1: Não, é um bocadinho misto, mas sim, também cai sobre os nossos ombros, até porque em última instância quem tem que produzir
0: vocês
1: os conteúdos...
0: Vocês é que idealizam, não é?
1: E a idealização abordar. Somos nós, portanto logo automaticamente cai sobre as nossas costas também. Mas está a nível de funcionamento, digamos que o núcleo duro e que está lá está desde praticamente o seu início...
0: São os que eu disse.
1: Sou efetivamente eu, a Maria do Carmo, e o Rui, ou seja, acabamos por fazer um bocadinho de tudo, porque também é necessário isso.
0: São os verdadeiros gestores culturais. Às vezes, quando se fala que as pessoas da cultura têm uma vida mais facilitada, não têm aquelas competências do deve-o haver, do impacto, dos custos, Isto é tudo, é uma narrativa que não combina, pelo menos, com vocês.
1: É uma falácia, sinceramente, e é uma. É algo que é uma narrativa que é criada por alguém que, e eu peço desculpa, mas é desconhecedor da realidade e é desconhecedor, inclusive, do que efetivamente é atividade cultural, não é? Porque, aliás, não é à toa que nós temos estatuto de utilidade pública.
0: Exatamente.
1: Ou seja, nós somos escrutinados, portanto, não é à toa, não andamos a brincar. Acho que essa imagem ou essa ideia que antigamente era bastante aplicada, que era que as pessoas da cultura não... O que querem é fazer o que têm a fazer, ou vou pôr a coisa
0: são
1: desta forma.
0: São os subsidiodependentes.
1: Exatamente.
0: De mão estendida.
1: E não é, antes pelo contrário. Aliás, as pessoas não se podem esquecer que o nosso trabalho, o que nós fazemos, é trabalho público. Aliás, nós devíamos era ser contratados diretamente pela função pública e devíamos ter os mesmos benefícios e as mesmas regalias que outros têm. Porque nós, efetivamente, o que nós fazemos é o que o próprio governo, o próprio
0: deveria
1: Ministério
0: fazer.
1: Da Cultura, tem a obrigação de garantir aos portugueses.
0: Não, e aquilo que vocês fazem até no domínio da integração, da sensibilização para a importância de salvarmos o planeta,
1: claro
0: para a sustentabilidade,
1: sim, claro que sim, claro que sim.
0: A meu ver, isto
1: mas
0: são
1: isso tem
0: tudo
1: a ver.
0: Intervenções que deveriam partir de cima.
1: Claro que sim, mas atenção, porque isto aqui tem tudo a ver também com a nossa área, ou seja, isto não deixa de ser cultura ou não deixa de estar ligado às artes performativas.
0: Claro, claro.
1: Atenção.
0: É uma maneira, é uma linguagem
1: é uma
0: diferente,
1: forma diferente
0: de
1: até
0: abordar
1: e se calhar
0: os
1: mais eficaz de chegar às pessoas, portanto convém também termos isso em mente. Agora, e voltando um pouco atrás, nós o que fazemos são contratos de trabalho com as entidades, ou seja, nós com o Ministério da Cultura, portanto com a Direção-Geral das Artes, nós celebramos todos os anos um contrato em que nós nos comprometemos a desenvolver um conjunto vário de ações, conjunto vário de ações que o próprio Ministério da Cultura tem a obrigação de dar aos portugueses, e que era precisamente o que eu estava a dizer antes, eles não têm técnicos específicos para desenvolver esse trabalho, então nós somos os técnicos do terreno. Daí eu dizer, nós até deveríamos era estar vinculados. A situação até é outra, não é? Porque acho que é isso que as pessoas deveriam pensar. Porque o acesso às artes, o acesso à cultura, em primeiro lugar, é um bem fundamental na existência humana, e em segundo lugar, é algo que é obrigatório, porque todos nós descontamos, todos nós pagamos os nossos impostos, e dos nossos impostos e do que nós pagamos é para garantir todo um conjunto vário de princípios que são fundamentais à existência humana, ao ser humano, nos quais a cultura é um deles, ou as artes é um deles.
0: Ok. E vamos falar da questão da utilidade pública. Esse estatuto que vocês têm desde setembro de 2021, isso abriu-vos outras oportunidades para submeterem candidaturas em outras áreas? Já percebemos que vos responsabilizou e que o escrutínio aumentou. Fora isso, é só para reforçar a vossa credibilidade.
1: Eu vou focar uma coisa que, aliás, está agora a decorrer a entrega do IRS, portanto faço já o apelo. Este tipo de estatuto traz-nos algumas vantagens a nível de algum tipo de impostos, como por exemplo escrituras, os selos dos contratos de trabalho, portanto estamos a falar de coisas burocráticas, mas que acabam por ser mínimas. Agora, a maior vantagem que nos poderá dar é efetivamente, porque ficamos a ser consideradas como estrutura, uma estrutura que pode beneficiar de quando cada um de nós, como um mortal, entrega o seu IRS, poder declarar e definir que quer que 0,1% do IRS que cada um de nós paga e que fica retido nas finanças, possa reverter para a estrutura ASTA, para o trabalho da ASTA, e que possa dessa maneira contribuir para incentivar, lá está, o nosso trabalho. Nós, e que está neste momento precisamente a decorrer a entrega do IRS, portanto faço já o apelo, nós, ao termos a possibilidade de ter esse apoio, começámos de facto a pedir a que cada pessoa, ao preencher o IRS, coloque o nosso número de contribuinte, já agora, 504-909-487, e que, ao entregar os papéis do IRS, que declarem que desejam que 0,1% possa vir para a ASTA. Nós, com esse dinheiro, o que é que nós resolvemos
0: fazer?
1: Era isso
0: que eu ia
1: perguntar. Porque é isto que é importante referir.
0: Para as pessoas perceberem o impacto.
1: Para nós, e porque é um valor que nós nunca sabemos quanto é que é, quanto é que não é, porque depende do que cada pessoa... de cada pessoa colocar ou não o nosso número de contribuinte. Então, nós o que decidimos de fazer, nós a nível de corpo diretivo, foi o valor que venha da parte do IRS, portanto, nós é este ano que recebemos o valor do ano passado, funciona assim, ao sabermos o valor, nós lançamos o valor e criámos uma espécie de uma bolsa artística para criação, para apoiarmos os jovens artistas. Ora, essa bolsa normalmente é sempre o valor do IRS que nos é atribuído através, lá está, da inserção do nosso número de contribuinte e das pessoas dizerem, sim senhor, eu quero que o meu IRS, o 0,1%, vá para a ASTA.
0: Ok, devemos estar a falar da Bolsa de Criação Artística 2026 para artistas emergentes neste momento a decorrer.
1: Sim.
0: Está aberta a chamada para candidaturas.
1: Exatamente. Nós o que fazemos com esta bolsa é, portanto, nós o valor que recebemos atribuímos como a Bolsa para a Criação, em que pedimos que sejam feitas candidaturas. Nós depois temos um júri, há uma seleção e esse trabalho selecionado, por norma, tem apresentação física no Festival Portas do Sol.
0: Exatamente.
1: No Festival Portas do Sol, porque acaba por ser mais abrangente e a nível de área, digamos, artística, tanto pode ser uma instalação, como música, como dança, como teatro, como performance.
0: E é logo nesse festival do ano em curso, isto é, vocês abriram chamada para esta bolsa e o Festival Portas do Sol é no verão, se eu não estiver
1: enganada. Exatamente.
0: Vai
1: ser dia 2, 3 e 4 de julho.
0: Portanto,
1: ou seja, esta bolsa, iremos lançar os resultados e depois iremos apresentar o trabalho de quem for selecionado no Portas do Sol deste ano, sim.
0: Ok, Portas do Sol, Festival Portas do Sol, onde vocês realizam a Porta Nascente, Feira das Artes, ou já não realizam?
1: Também. Vamos de... sim. A Feira das Artes, o Porta Nascente, é uma atividade... Ora, o Portas do Sol nós criámo-lo em 2020, que foi a primeira edição, que foi precisamente quando fizemos 20 anos.
0: Que é um festival onde vem música boa.
1: Vem música boa e não só.
0: Eu já fui
1: só
0: muitas vezes.
1: Música boa e não só.
0: Mas eu sou mais fã da música.
1: Sim, mas o Festival Portas do Sol era um festival que nós já há largos anos queríamos desenvolver e fazer, sobretudo, precisamente, porque o porquê das Portas do Sol, porque é a rua que dava acesso no pano da antiga muralha, portanto, à Porta Nascente, que era uma das portas mais importantes da entrada dentro da cidade, que era o nascente, o nascer do sol, era para ali que toda a gente entrava logo de manhã, de madrugada, ao nascer ao romper da aurora, como se costuma dizer. E depois, porque é uma zona que, querendo ou não, é património histórico, é zona histórica da cidade da Covilhã, e que acaba por ser um pouco esquecida e estorcizada. E estava bastante degradada. E então o nosso objetivo sempre foi...
0: Dar-lhe vida.
1: Dar-lhe vida, dignificá-la, chamar a atenção para a mesma. E daí criámos o Portas do Sol.
0: Já se pode saber quem é que vão estar...
1: Não, ainda não, que isso terá o seu momento, então.
0: Pois, vão fazer...
1: Aliás, há um grupo que ainda não pode, porque ainda não está selecionado, porque vai vir precisamente
0: da bolsa.
1: Exatamente, okay. Criação. Portanto...
0: Era só para agendar e ver qual era o concerto onde eu não poderia
1: Não, mas falhar. O Portas do Sol é muito mais do que apenas concertos. É concertos, é novo circo, é workshops, é também feira de artes, ou seja, que este ano queremos pela primeira vez ter e que vai envolver a componente do artesanato, o artesanato de rua. Há também produtos gastronómicos, não nos podemos esquecer que criámos o conceito do street food, Portas do Sol, que é a praça da alimentação. Depois tem também dança, aliás o festival é sobretudo mais conhecido até pelo espetáculo de dança na parede.
0: Com o conservatório, não é?
1: Não é com o conservatório, o espetáculo de dança vertical na parede da Igreja
0: Eu
1: de Santa
0: sei,
1: Maria.
0: Já estive lá
1: O conservatório não faz dança vertical. Ou seja...
0: Eu achava que tinha a ver com a escola de dança da Covilhã.
1: Não, não, não. É só sempre grupos que nós trazemos de fora.
0: Okay,
1: até
0: sim,
1: porque carece um rigor muito grande e, sobretudo, uma questão de segurança
0: bastante exigente,
1: que é fundamental, que é extremamente exigente. Portanto, nós trabalhamos com pessoas efetivamente profissionais que estão mais que habituados a desenvolver esse tipo de projetos, que têm apresentado o seu trabalho em catedrais por toda a Europa, em praças, em onde quer que seja, em monumentos históricos, sobretudo, mas fazemos questão de trazer, sim, pessoas certificadas, até porque não é qualquer pessoa que pode fazer dança vertical, ou seja, convém mesmo garantir todas as componentes de segurança.
0: Eu já vi um ano e gostei bastante e recomendo às pessoas que, quando tiverem ouvirem falar da proximidade do Festival Portas do Sol, para não deixarem de ir por tudo isto que o Sérgio Novo esteve aqui.
1: Mas nós depois, mais próximos, ou seja, ali em meados de junho, com muito gosto fazemos
0: voltaremos
1: a falar ou enviaremos a programação, como é óbvio. Aliás, contamos já com o vosso apoio também na promoção e na divulgação do evento.
0: E que é habitual,
1: exatamente.
0: Não queria deixar passar a questão do financiamento da Direção-Geral das Artes.
1: Sim.
0: A relação é profícua, as regras também, ou já houve aqui assim nos últimos anos algum período de insegurança, candidaturas que não foram aprovadas, coisas incompreendidas, porque vocês, apesar do trabalho consistente e dos bons alicerces, vocês e outros camaradas da cultura, de quando em vez a situação complica-se porque as candidaturas ou não têm o financiamento desejado.
1: Sim.
0: Ou às vezes nem são aprovadas.
1: Exatamente. Isso é sempre periclitante. Nós, em relação à Direção-Geral das Artes, no último quadriénio tivemos apoio e já no anterior também havíamos tido. Aliás, eu creio que isso, e é prova evidente, é o que nos faz efetivamente podermos começar a projetar, ou podemos, de uma vez por todas, começar a projetar a atividade da ASTA a médio e longo prazo, com alguma certeza. Não é que...
0: Portanto, vocês têm financiamento a 4 anos.
1: Nós temos a 4 anos. Não é que a verba que venha e que provém da Direção-Geral das Artes
0: seja
1: a suficiente. Não, posso dizer quanto é que é público, não tenho o menor problema. Nós recebemos 180 mil euros por ano para todas as atividades e para a estrutura. Ou seja, que isso no nosso orçamento, sinceramente, é pá, e quê? Um quarto do orçamento global. Se tanto, atenção, se tanto. Ou seja, claro, continuamos a ter a necessidade de angariar outras formas de financiamento, lá está, e que é um trabalho contínuo e árduo. E depois não nos podemos esquecer de uma outra coisa, que foi o que eu referi anteriormente. Ora, um apoio da Direção-Geral das Artes é um contrato de serviços, em que nós temos que cumprir com tudo o que nos propomos
0: fazer. E enviar evidências e tudo
1: enviar mais. As evidências, relatórios, etc., por aí fora, tudo isso é seguido, a contabilidade, porque também temos contabilidade organizada, portanto é tudo isso. Agora, há aqui uma questão que é, nós quando efetuamos as candidaturas, as realidades socioeconómicas são totalmente distintas das que são hoje em dia, das que estão em vigor. Basta um exemplo. Onde é que já se viu, ou onde é que alguma vez na nossa vida nós poderíamos pensar que iríamos ter que pagar um litro de gasóleo a 2,16€, porque é o preço. Ainda há pouco reparei. Ou seja,
0: para
1: isto
0: dizer
1: é extremo.
0: Que era preciso rever os contratos de financiamento.
1: Sim, acima de tudo, em prol do que nós dizemos que vamos fazer, porque depois o mais grave é isso. É que vemos abraços continuamente, e nós ASTA, mas qualquer estrutura, em termos que reorganizar as coisas, refazer as coisas, porque efetivamente os valores mudaram. A nível de transportes, a nível de alimentações, a nível de alojamentos, e parecendo que não, estamos a falar de três itens fundamentais na nossa atividade. Nós organizamos 4 festivais. Todos estes 4 festivais carecem de transportes, de alimentação e alojamento de grupos. Ora,
0: são as
1: aqui
0: básicas.
1: Há logo um desvio muito grande, não é? Porque se antes contabilizávamos, vamos supor, 10 euros a refeição, hoje em dia não conseguimos fazer uma refeição em lado nenhum por 10 euros, é o dobro. Portanto, tudo isto deveria ser repensado. Ora, claro que isso traz-nos as dificuldades que, apesar de termos uma garantia de uma continuidade, isso é bom porque nos permite, lá está, definir o que vamos fazer e funcionamento mais de forma regular, Mas por um outro lado continua a ser.
0: O município da Covilhã também é vosso investidor social regular, anualmente?
1: Sim, o município da Covilhã financia-nos com 48 mil euros por ano, portanto isto foi o apoio que tivemos o ano passado e o apoio que iremos ter este ano. Depois, à parte disso, para o Festival Portas do Sol, pela primeira vez a nível financeiro, foi o ano passado que obtivemos apoio de 25 mil euros e para este ano também. Claro que o apoio que temos da autarquia é bom, mas é óbvio que fica aquém do que nós necessitamos. Não obstante, eles também nos apoiam a nível logístico, então sobretudo quando é no Festival Portas do Sol, mas lá está, mas são apoios que são diminutos, até porque, e para ter uma ideia, o orçamento do Festival Portas do Sol ronda os 80 mil euros, só o Festival Portas do Sol. E é um festival no qual nós não temos ali um proveito de receitas, porque tudo é totalmente gratuito e tudo é uma oferta aos municípios. É sobretudo uma festa que promovemos, uma partilha de uma festa, lá está, numa das ruas mais emblemáticas da cidade, na Rua Porta do Sol.
0: Ok. Voltando a esta relação da produção e dos espectadores, temos vindo a falar daquilo que é o histórico do vosso número de espetáculos, das viagens e projetos até internacionais, da vossa preocupação e aposta também em criadores estrangeiros, o que acaba por diferenciar os vossos espetáculos, as vossas performances e o que seja. Ao fim de 26 anos... podemos dizer quantos milhares de pessoas já passaram pelos vossos espetáculos? Assim, um número que, na opinião do Sérgio Novo, seja corresponde a uma realidade.
1: Combinando com festivais, já mais de 100 mil pessoas.
0: Mais de 100 mil pessoas.
1: Ou seja, juntando os festivais com as criações, sim.
0: Ok.
1: Sim, seguramente. Fora, depois, toda a outra atividade... que já nem
0: a
1: estou a contabilizar, ou seja,
0: a
1: componente pedagógica
0: contas.
1: Que não estou a entrar nas contas, sim.
0: Ok. E relativamente aos sítios onde vocês se apresentam, eu já vos vi numa das salas mais curtas do Teatro Municipal, não sei se habitualmente também fazem espetáculos na sala mais ampla.
1: É assim, nós no Teatro Municipal, portanto, usamos o espaço hoje em dia da sala, ou seja, a sala mais ampla, que é o espaço que está para apresentações, não é? Que é o palco, efetivamente. Aí, tanto já apresentámos com público em palco, como com o público na plateia, como normalmente é o mais convencional. Tudo isso tem a ver com o projeto, com o que pretendemos fazer e alcançar a nível de visionamento do público, isto no próprio espaço do teatro. Agora, voltando um bocadinho atrás, antes ainda de ser teatro municipal, e enquanto ainda era teatro Cine, eu posso dizer que nós no teatro já usámos os espaços todos, ou seja, até as casas de banho, e eu acredito que agora, quando a Dulce estava a comentar que estava precisamente a referir-se ao espetáculo, por exemplo, dos diários, em que nós tínhamos apresentações em que um dos pequenos monólogos era feito na casa de banho das senhoras, portanto, no último piso, no foyer. O meu monólogo era feito na escadaria, em que o público ficava sentado na escadaria e eu atuava no vão da escada, por cima da bilheteira. E a minha colega Graça, ela fazia, portanto, no corredor da dita ou chamada, como era conhecida, sala da costura, em que inclusive terminava, portanto, o espetáculo, abrindo as portas e a sair para a rua, porque não nos podemos esquecer que aquela área dava diretamente para a rua, que era onde estava a antiga loja de fotografia.
0: Portanto,
1: já usámos o espaço todo do teatro.
0: A Asta não se queixa, não, como é que é dizer, não faz parte do grupo de entidades culturais do Conselho da Covilhã, que há uns meses atrás vinha à público dizer...
1: Não, isso é outra questão, vamos separar as águas. Uma coisa é o que já fizemos no teatro. Agora, a situação atual do teatro, vamos lá ver, o teatro tem um regulamento.
0: Claro.
1: E esse regulamento que foi aprovado, portanto, a Asta, nesse aspecto, é ou funciona de igual forma com as outras, tal como as outras estruturas culturais.
0: Então há queixas.
1: A programação do teatro neste momento mudou e eu penso que neste momento existe uma abertura muito maior.
0: Ok.
1: Portanto, neste momento eu acho que é prematuro já haver queixas ou haver queixas ou falar sobre o que quer que seja, porque estamos neste momento a trabalhar com um novo diretor artístico ou um novo programador do espaço. Portanto, eu acho que é demasiado prematuro, pelo menos da nossa parte, nós Asta, para estarmos a tecer qualquer tipo de comentários,
0: sim,
1: se é melhor, se é pior, ou quais as queixas que temos sobre o assunto.
0: Convém dizer que os considerantes são ainda no tempo da anterior
1: direção
0: artística.
1: Em anos anteriores, sim, houve várias
0: situações
1: também foram
0: do vosso desagrado.
1: Próprias ou menos corretas na nossa ótica, na nossa opinião, sim, claro que sim. E sempre que isso aconteceu, e atenção, a Asta sempre se pronunciou dessa forma. Porque, aliás, acho que ainda estamos num país livre ainda, e como tal, se sentimos desagrado, acho que temos que atuar da forma que nos parece a correta e pelos meios corretos e manifestarmos o nosso descontentamento, como é óbvio.
0: Okay.
1: Agora, neste caso, sinceramente, Dulce,
0: é prematuro
1: falar. Eu acho que é demasiado prematuro. Eu acho que é assim, o atual programador ou diretor artístico está neste momento a desenvolver o seu trabalho, ou seja, está há quantos meses lá?
0: Desde janeiro, fevereiro, por aí. Ok, mas pronto, a vossa expectativa é que a Asta, em julho próximo, possa estrear a nova peça no Teatro Municipal da Covilhã.
1: Não é a nossa expectativa, isso é uma confirmação e é um facto, portanto não há expectativas. Ou seja, a Asta, dia 1 de julho deste ano, irá apresentar o espetáculo de Charan. Ui, desculpe-me. No Teatro Municipal, sim, precisamente no dia anterior ao início do Portas do Sol. E estão outras atividades programadas
0: então,
1: também,
0: que é
1: conjuntamente
0: este...
1: com o Teatro Municipal da Covilhã.
0: Ótimo, portanto, estão mudanças no horizonte. Isso é que sai desta nossa entrevista no Porque Hoje é Domingo. E que espetáculo é este? Já pode pelo menos contar-nos um bocadinho? Estão
1: Olha,
0: nos primeiros...
1: Este espetáculo posso. Aliás, nós hoje fizemos até um ensaio aberto. Para quem teve a oportunidade de ir e teve interesse, portanto, posso lhe dizer que trata-se de uma criação que quem está a dirigir o trabalho é o Miguel Pereira, portanto está ligado ao Rumo do Fumo. O espetáculo é uma co-criação e co-produção com o Rumo do Fumo, precisamente, e o Balé Contemporâneo do Norte, e visa trabalharmos o livro Assim Falava Zaratustra, do Nietzsche.
0: Ok, é um grande desafio e com estas parcerias,
1: Balé Contemporâneo do
0: Norte,
1: Rumo do Fumo
0: chegam?
1: E nós. São estruturas com as quais nós
0: trabalhamos
1: já há largos anos, esta parte. O Rumo do Fumo, não nos podemos esquecer que é uma estrutura fundada pela Vera Mantero e que o Miguel Pereira faz também parte.
0: E a Vera Mantero é das primeiras a aparecer nas vossas criações já lá muito longe, quando eu ainda tinha muito tempo para ir.
1: Sim, e à parte disso, lá está, inclusive já dirigiu o trabalho connosco, para nós, portanto o clássico foi dirigido pela Vera. O Miguel também, o Lano Canedjo, ou seja, A Lenha Neve, do Ferreira de Castro, a adaptação que nós fizemos ao espetáculo também, foi o Miguel Pereira que trabalhou connosco. O BCN, já trabalhamos há imenso tempo, mesmo no âmbito de workshops, e não só, participações no Contradança, intercâmbios entre as duas estruturas também, portanto já há largos anos a esta parte, e sempre tinha havido a vontade e o desejo de trabalharmos em conjunto, portanto conseguimos agora este ano concretizá-lo.
0: Ok, o Sérgio Novo disse lá atrás que em média por ano vocês fazem três produções.
1: Sim, três criações novas.
0: Três criações novas, portanto este ano de 2026 estamos já no segundo trimestre. O que é que nos reserva para além disto que já viemos aqui falando e que é muito importante no âmbito da vossa programação?
1: Ainda vai estar mais uma nova criação, que irá para ser depois estreada mais para o final do ano. Sobre essa deixo assim em stand-by, que é para criar algum suspense também. Mas tivemos já também a co-criação com o Bal 17 do Agamemnon. Cheguei a casa e dei uma sova ao meu filho, que é um texto do Rodrigo Garcia, portanto um escritor argentino, que foi numa revisitação, se é que podemos chamar-lhe assim, à tragédia clássica do Agamemnon, portanto, do Sófocles, e que foi um espetáculo que tivemos a oportunidade de apresentar em Serpa, e que tivemos ainda vários dias em cena, e tivemos também a oportunidade de apresentar já na cidade da Covilhã.
0: Ok. Como é que foi, como é que são as apresentações da Asta no Fundão? Há meia dúzia de dias estiveram cá com a sede. O Fundão continua a aderir aos vossos espetáculos?
1: Sim, continua. Aliás, o espetáculo Sede foi uma co-criação com o município do Fundão. Portanto, este trabalho foi preparado o ano passado, estreou o ano passado em junho, precisamente no Teatro da Alpedrinha, até porque a última fase de ensaios foi desenvolvida lá, e na qual, lá está, o objetivo era já este ano podermos apresentar aqui no Espaço da Moagem.
0: Ok, e expectativas em relação à abertura de novos espaços para espetáculos? Estamos no Fundão. No seu entender, há público para mais um cinema Fundão? Há público para novas casas?
1: Eu acho que publicar sempre. Ou seja, eu acho que nós temos que perceber, quando programamos, para quem direcionamos as coisas. Porque público existe sempre. Aliás,
0: quem é o público?
1: Isso é o fundamental. O público é o ser humano comum. Aliás, eu acho que cada vez mais é necessário e é fundamental chegarmos a ele. Porque é essa a nossa missão, é esse o nosso objetivo. E

0: público jovem da universidade, das escolas, as pessoas até aos 30, no máximo 40 anos? Ou vocês já conseguiram conquistar outras faixas desta
1: está
0: área?
1: Está a falar com uma pessoa que refuta muito a ideia do público eclético. Aliás, a criação da ASTA provém precisamente desse descontentamento dessa consciencialização de que na altura o que existia ou como as coisas funcionavam eram muito segmentadas e era precisamente para um nicho muito específico, que era o dito ou o chamado público eclético. Nós acreditamos na democratização da arte.
0: Okay.
1: O que nós fazemos, o nosso trabalho, é para as pessoas. É para a pessoa do dia-a-dia, é para qualquer pessoa. E sempre foi essa as premissas que regeram o nosso trabalho. Portanto, nisso é fundamental devolver a arte ao povo.
0: Mas isso está a acontecer. Essa democratização da arte tem-se traduzido na ida a todos os vossos espetáculos e criações, aos que são fora do universo escolar, naturalmente, de pessoas de várias idades,
1: é assim,
0: de vários segmentos.
1: Nós temos tido essa sorte, ou esse prazer, esse privilégio, porque efetivamente temos tido um público bastante eclético, em que, sim, há uma camada jovem muito grande, mas continuamos a ter também o dito público que a Dulce falou, eclético, porque também temos, também vão, também estão presentes, mas lá está, mas há essa heterogeneidade, e isso é que é bonito no nosso trabalho, ver essa fruição artística. Por exemplo, nós aqui no Fundão, projetos, olha, precisamente como o Rede Interior, em que apresentámos espetáculos ali embaixo, no espaço ao pé das piscinas, portanto, naquele parque.
0: Sim, no Parque Verde.
1: E o Parque Verde estava cheio, e é muito bonito isso, porque é através do podermos ver coisas diferentes, do podermos ser surpreendidos, do podermos ver obras que nos abram o pensamento, a forma de correlacionarmos ideias, que nos desafiem, que nos intriguem, que nos toquem, que mexam connosco. Nós não precisamos propriamente de gostar do que vemos, desde que o que nós vimos sirva para nos fazer refletir, para nos dar algo, para nos enriquecer, para contribuir com algo para nós próprios. E na nossa ótica, ou pelo menos nós, na ASTA, pautamos o nosso trabalho nesse sentido. Não faz sentido de outra forma.
0: A ASTA também costuma participar na Feira Ibérica do Fundão, também vem aqui vender os seus espetáculos?
1: Sim, nós temos feito parte da feira já desde o início, aliás, logo quando a Este decidiu criar a feira, convidaram-nos inclusive para estarmos presentes no grupo de debate sobre a concepção da mesma, e continuamos a manter a ligação, as boas ligações que já tínhamos com este, continuam a existir e continuamos sim a vir, e com muito prazer.
0: Muito bem. Sérgio Novo, o que é que ainda está longe de ser concretizado na sua longa caminhada na ASTA? O que é que ainda não conseguiu concretizar para fecharmos
1: esta entrevista?
0: O que
1: ainda não conseguimos concretizar na ASTA é a questão de um espaço próprio para a apresentação, e que é fundamental. Aliás, para o trabalho que nós desenvolvemos e temos vindo a desenvolver nos últimos 26 anos, eu acho que é mais que lógico e evidente que cada vez mais é fundamental, efetivamente, nós termos um espaço próprio para a apresentação. E atenção, quando eu falo um espaço próprio para apresentações, não quer dizer que seja só para apresentações nossas, antes pelo contrário. E a forma como nós concebemos um espaço de apresentações é que ele seja, inclusive, aberto à comunidade. Ora, nós precisamos do espaço para ensaiar, também para apresentarmos trabalhos, claro que sim, mas nós não vamos estar a ocupar o espaço 24 horas por dia. Como tal, dá perfeitamente para recebermos grupos que necessitem de um espaço para ensaio, que necessitem de espaço para apresentações, por exemplo. E então o nosso objetivo é mesmo esse, é termos um espaço próprio para apresentações, que possa
0: também
1: receber as
0: outras pessoas. O que é que idealiza? Um projeto de raiz, a ocupação de um espaço multidisciplinar na Covilhã, mesmo para fechar?
1: Qualquer uma das possibilidades é uma opção. Nós estamos a aguardar uma decisão, porque há um espaço que nos foi cedido em 2019, mas ainda não está na nossa posse. Estamos a aguardar decisões sobre esse mesmo

0: Um espaço e vamos ver o que é, como é que as coisas
1: Qual é que
0: correm.
1: era o espaço?
0: O espaço é no centro da cidade, na zona histórica.
1: Muito bem. Então vamos aguardar que essa comunhão de vontades se
0: Sim,
1: transforme num
0: esperemos que
1: projeto
0: sim.
1: realista para que num futuro aniversário estejamos aqui a celebrar um dos projetos de vida da Asta, que é
0: Claro que sim.
1: ter um espaço próprio para
0: Ou, aliás, até
1: apresentações.
0: lanço já o desafio. Ao invés de celebrarmos aqui, vamos celebrar
1: Cidade
0: lá.
1: lá. Ora, muito bem,
0: Exatamente.
1: parece-me muito bem. Sérgio Novo, bem-aja por ter vindo ao Porque Hoje é Domingo, na
0: Ora,
1: Rádio Cova
0: essa
1: da Beira,
0: eu
1: celebrar
0: que
1: os 26
0: agradeço.
1: anos da Asta, uma estrutura de criação e programação fundada há 26 anos na Covilhã, mas com ramificações em termos de experiências e conexão com pessoas diversas em muitos cantos do país e do mundo. Muito obrigada por esta oportunidade. As maiores felicidades para a
0: Eu que
1: Asta.
0: agradeço, um grande beija e o resto de um bom dia a todas e a todos.
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Em nome do Pai, do Filho e do Espírito Santo. O Senhor esteja convosco. Irmãs e irmãos, sede bem-vindos. Celebramos a Eucaristia. Reunimo-nos como comunidade fraterna que celebra o domingo, o dia da ressurreição. E abrimos o nosso coração à palavra que o Senhor nos dirige, ao pão que nos entrega para alimentar a nossa alma. E assim, não apenas vivermos, mas também darmos testemunho da alegria do Evangelho. Hoje temos connosco também os casais que se preparam para o sacramento do matrimónio, 12 casais, as crianças do primeiro ano e uma criança que inserimos hoje na comunidade cristã com o seu batismo. Para podermos celebrar de maneira mais digna estes mistérios da fé, fazemos também, e por isso, o nosso exame de consciência.

0: Deus Todo-Poderoso, tenha compaixão de nós, perdoe os nossos pecados e nos conduza à vida eterna. Glória a Deus nas alturas e paz na terra aos homens por Ele amados. Senhor Deus, Rei dos céus, Deus Pai Todo-Poderoso, nós vos louvamos, nós vos bendizemos, nós vos adoramos, nós vos glorificamos, nós vos damos graças por vossa imensa glória. Senhor Jesus Cristo, Filho unigênito, Senhor Deus, Cordeiro de Deus, Filho de Deus Pai, vós tirais o pecado do mundo, tende piedade de nós. Vós tirais o pecado do mundo, acolhei a nossa súplica. Vós que estáis à direita do Pai, tende piedade de nós. Só vós sois o Santo, só vós o Senhor, só vós o Altíssimo Jesus Cristo, com o Espírito Santo, na glória de Deus Pai. Amém. Oremos. Deus Todo-Poderoso, concedei-nos a graça de viver dignamente estes dias de alegria em honra de Cristo ressuscitado, de modo que a nossa vida corresponda sempre aos mistérios que celebramos. Por Cristo nosso Senhor.
1: Leitura dos Atos dos Apóstolos. Naqueles dias, Filipe desceu a uma cidade da Samaria e começou a pregar o Messias àquela gente. As multidões aderiam unanimemente às palavras de Filipe, ao ouvi-las e ao ver os milagres que fazia. De muitos possessos saíam espíritos impuros, soltando enormes gritos. E numerosos paralíticos e coxos foram curados. E houve muita alegria naquela cidade. Quando os apóstolos que estavam em Jerusalém ouviram dizer que a Samaria recebera a palavra de Deus, enviaram-lhes Pedro e João. Quando chegaram lá, rezaram pelos samaritanos, para que recebessem o Espírito Santo, que ainda não tinha descido sobre eles. Só estavam batizados em nome do Senhor Jesus. Então impunham-lhes as mãos e eles recebiam o Espírito Santo. Palavra do Senhor. Amém.

Leitura da primeira epístola de São Pedro. Caríssimos, venerai Cristo Senhor em vossos corações, pronto sempre a responder a quem quer que seja sobre a razão da vossa esperança. Mas seja com brandura e respeito, conservando uma boa consciência, para que naquilo mesmo em que fordes caluniados sejam confundidos os que dizem mal, do vosso bom procedimento em Cristo. Mais vale padecer por fazer o bem, se for essa a vontade de Deus, do que por fazer o mal. Na verdade, Cristo morreu uma só vez pelos nossos pecados, o justo pelos injustos, para nos conduzir a Deus. Morreu segundo a carne, mas voltou à vida pelo Espírito. Palavra do Senhor.

O Senhor esteja convosco. Evangelho de Nosso Senhor Jesus Cristo, segundo São João. Naquele tempo, disse Jesus aos seus discípulos: Se me amardes, guardareis os meus mandamentos. E eu pedirei ao Pai que vos dará outro paráclito para estar sempre convosco. Ele é o Espírito da verdade que o mundo não pode receber, porque não o vê nem o conhece, mas que vós conheceis, porque habita convosco e está em vós. Não vos deixarei órfãos, voltarei para junto de vós. Daqui a pouco o mundo já não me verá, mas vós ver-me-eis, porque eu vivo e vós vivereis. Nesse dia, reconhecereis que eu estou no Pai e que vós estáis em mim e eu em vós. Se alguém aceita os meus mandamentos e os cumpre, esse realmente me ama. E quem me ama será amado por meu Pai. Eu amá-lo-ei e manifestar-me-ei a ele. Palavra da Salvação.

liturgia da palavra que nos vem acompanhando ao longo da nossa caminhada pascal, que terminaremos de hoje a 15 dias com a celebração da solenidade do Pentecostes, mostra-nos também, e de forma particular na primeira leitura, a evolução da primeira comunidade dos crentes, que não tinha ainda aquele nome que nos é tão característico e tão próprio, cristãos. No tempo dos Atos dos Apóstolos, a comunidade cristã chamava-se o grupo dos irmãos. Cristãos é uma palavra que vai aparecer apenas no ano 150, portanto, quase 120 anos depois destes acontecimentos. E esta comunidade dos irmãos ia crescendo, não apenas em organização, mas também em número. Nós hoje, na primeira leitura, lemos um pequeno trecho do capítulo 8º do livro dos Atos dos Apóstolos, que nos diz, ou que nos dá, melhor dito, uma indicação muito diferente daquela que nós escutámos há 6 semanas atrás, no primeiro capítulo. Portanto, entre o primeiro e o 8º capítulo, nós vimos esta mudança. No primeiro capítulo, São Lucas, que é o autor do livro dos Atos dos Apóstolos, diz-nos que Pedro, Tiago e João estavam habitualmente nas imediações do Templo de Jerusalém. E alguns judeus convertiam-se. Qual é a diferença para este 8º capítulo? Filipe, que proclamava a palavra de Deus, via as multidões unanimemente converterem-se. Portanto, neste espaço temporal, nós damos conta que de algumas conversões no momento inicial, nós passámos para muitas multidões que, quando ouviam a palavra, se convertiam. Isto trouxe consigo aquilo que nós hoje ainda continuamos a chamar as dores de crescimento. Portanto, a comunidade cristã cresceu muito em número e com esse crescimento vieram as dores próprias do crescimento. Tanto que São Pedro hoje, na segunda leitura, que foi retirada da sua primeira carta, identifica esse problema. Qual era o problema? É o mesmo que acontece ainda hoje conosco em movimentos de massas. Por exemplo, nós podemos ser pessoas muito tímidas, mas se estivermos no meio de uma multidão, num concerto, apesar da nossa timidez, passado um bocado, se calhar, já estamos todos aos saltos e todos aos gritos. Ou seja, a multidão leva-nos, muitas vezes, a algum comportamento, a alguma decisão que pode não ser intrínseca, que pode não ser totalmente consciente. Isto acontecia nas conversões. As pessoas que estavam na multidão convertiam-se também, muitas vezes, sem terem bem noção do que é que se estavam a converter e a quem é que se estavam a converter. São Pedro dá conta disso. E então esta primeira carta de São Pedro diz, ou mostra-nos São Pedro a dizer: estáis sempre dispostos a dar as razões da vossa esperança. Isto é, a nossa fé tem que ser uma fé esclarecida e também racional. A fé e a razão nunca podem estar em contraponto, nunca podem estar uma contra a outra. A nossa fé tem que ser uma fé iluminada pela razão e a nossa razão tem que ter a dimensão da fé, senão é um puro racionalismo. E, portanto, Pedro exorta a comunidade a ter essa consciência. E isso era tão válido há 2000 anos atrás como é válido agora. Nós temos que saber porque é que acreditamos. Nós temos que saber em que é que acreditamos.
Nós temos que ter as razões da nossa esperança. E neste processo de formação e de esclarecimento da nossa fé, já não é suficiente o dizer: eu sempre fui cristão, fui batizado em criança e hei de ser cristão até morrer. Isto não chega. Embora seja verdade, isto não chega. É necessário nós conhecermos a nossa fé, aprofundarmos a nossa fé, estarmos comprometidos com aquilo em que acreditamos. E isso acontecerá tanto mais quanto mais nós formos capazes de viver aquilo que hoje Jesus nos exorta no Evangelho. Continuamos a escutar aquele trecho do Evangelho que acontece entre a última ceia e o início da paixão de Jesus. Este testamento espiritual que Jesus dá aos apóstolos e que os exorta a viver no amor. Viver no amor é a única forma de nós não apenas compreendermos, mas vivermos a fé e as relações. Porque era isto que Jesus pedia constantemente aos apóstolos. Um pedacinho antes do trecho que nós escutámos, Jesus diz isto aos apóstolos: vós sereis meus amigos se fizerdes o que eu vos mando. E o que eu vos mando é o quê? Que vos ameis uns aos outros. Jesus não está a falar daqueles mandamentos a que nós nos habituámos a chamar os 10 mandamentos. Aliás, a Sagrada Escritura nem nunca chama a esse texto 10 mandamentos. Como é que lhe chama? A lei de Moisés. Não está em parte nenhuma: estes são os 10 mandamentos. Por acaso são 10 e nós chamamos-lhe 10 mandamentos, mas se fossem 9 ou 11, nós chamaríamos de maneira diferente. Mas a Sagrada Escritura chama a lei de Moisés. Jesus não está a falar desses mandamentos. Não os risca, não os apaga, não diz que não são necessários, mas diz que há um mandamento que sintetiza isso tudo. O mandamento do amor. Viver no amor, com amor e por amor. E quando nós somos capazes de viver assim, então concretiza-se a segunda parte da segunda leitura, onde São Pedro exorta a comunidade a fazer uma coisa que também a nós às vezes nos faz confusão: confundi os vossos inimigos. Como? O que é que dizia a leitura? Confundi os vossos inimigos, fazendo o bem quando eles vos fazem o mal. Isto muitas vezes também nos confunde a nós, porque isto é quase contra a natura. Mas é isto que brota do cerne da nossa fé. A capacidade de duas coisas: fazer o bem a quem nos faz o mal, e padecer por fazer o bem, se for essa a vontade de Deus, em vez de padecer por fazer o mal. É isto que transforma o coração humano. Mas é isto também que é o mais exigente da nossa fé. Por isso, pedimos ao Senhor que, acolhendo o Espírito que Ele nos promete, escutámos no Evangelho, tenhamos a capacidade de dar sempre as razões da nossa fé e da nossa esperança, escutámos na segunda leitura, para que tenhamos a possibilidade de também nós termos uma conversão autêntica, como vimos na primeira.

0: Queridos pais, que nome dais à vossa filha?
1: Constança.
0: E o que pedis à Igreja para a Constança?
1: O batismo.
0: Caríssimos pais, pedistes o batismo para a vossa filha e por isso deveis educá-la na fé, para que ama a Deus e ao próximo como Cristo nos ensinou. Estais conscientes do compromisso que assumis? E vós, padrinhos, estáis decididos a ajudar os pais desta criança na sua missão?
1: Sim.
0: Constança, é com alegria que a Igreja de Deus te recebe. Em seu nome, eu te assinalo com o sinal da cruz, e depois de mim os teus pais e padrinhos vão também assinalar-te com o mesmo sinal de Cristo Salvador.

A cada invocação respondemos todos, rogai por nós. Santa Maria, Mãe de Deus, São João Batista, São José, São Pedro e São Paulo, São Martinho, São José Maria Escrivá, todos os santos e santas de Deus. Deus Todo-Poderoso e Eterno, que enviastes ao mundo o vosso Filho para expulsar de nós o poder do mal e transferir o homem para o reino admirável da vossa luz, humildemente vos pedimos que esta criança se torne morada do Espírito Santo e templo da vossa glória. Por Cristo nosso Senhor. Amém.

0: O poder de Cristo Salvador te fortaleça. Em sinal desse poder te fazemos esta unção, em nome do mesmo Cristo nosso Senhor, que vive e reina por todos os séculos. Amém. Caríssimos pais e padrinhos, no sacramento do batismo, a criança por vós apresentada vai receber do amor de Deus uma vida nova pela água e pelo Espírito Santo. Procurai educá-la de tal modo na fé que essa vida divina seja defendida do mal que nos cerca e nela cresça de dia para dia. Se guiados pela fé, estáis preparados para assumir esta missão, recordai o vosso batismo e renunciai agora de novo ao pecado, professando a fé da Igreja, na qual as crianças são batizadas. Dizem-me, pois, renunciais a Satanás e a todas as suas obras e a todas as suas seduções. Credes em Deus Pai Todo-Poderoso, Criador do céu e da terra. Credes em Jesus Cristo, seu único Filho, nosso Senhor, que nasceu da Virgem Maria, padeceu e foi sepultado, ressuscitou dos mortos e está assentado à direita do Pai. Credes no Espírito Santo, na Santa Igreja Católica, na comunhão dos santos, na remissão dos pecados, na ressurreição da carne e na vida eterna? Esta é a nossa fé. Esta é a fé da Igreja, que nos alegramos de professar em Jesus Cristo nosso Senhor. Amém. Creis, portanto, que a Constança receba o batismo na fé da Igreja que todos convosco acabamos de professar?
1: Sim, quero.

Constança, eu te batizo em nome do Pai, do Filho e do Espírito Santo.

Deus Todo-Poderoso, Pai de Nosso Senhor Jesus Cristo, que te libertou e te deu uma vida nova, pela água e pelo Espírito Santo, unge-te com o crisma da salvação, para que, reunida ao seu povo, permaneças eternamente membro de Cristo Sacerdote, Profeta e Rei. Amém. Recebei a luz de Cristo.

A vós, pais e padrinhos, se confia o encargo de velar por esta luz, para que esta criança, iluminada por Cristo, viva sempre como filha da luz, persevere na fé, e quando o Senhor vier, possa ir ao seu encontro com todos os santos no reino dos céus. O Senhor Jesus, que fez ouvir os surdos e falar os mudos, te dê a graça de, em breve, poderes ouvir a sua palavra e professar a fé, para louvor e glória de Deus Pai. Amém.

Oremos. Subam à vossa presença, Senhor, as nossas orações e as nossas ofertas, de modo que, purificados pela vossa graça, possamos participar dignamente nos sacramentos da vossa misericórdia. Por Cristo nosso Senhor. O Senhor esteja convosco. Corações ao alto. Demos graças ao Senhor nosso Deus. Senhor Pai Santo, Deus eterno e omnipotente, é verdadeiramente nosso dever, é a nossa salvação, que sempre vos louvemos, mas com maior solenidade neste tempo em que Cristo, nossa Páscoa, foi imolado. Ele é o Cordeiro de Deus que tirou o pecado do mundo. Morrendo, destruiu a morte, ressuscitando, restaurou a vida. Por isso, na plenitude da alegria pascal, exultam os homens por toda a terra. E com os anjos e os santos, proclamam a vossa glória, cantando numa só voz.

Vós, Senhor, sois verdadeiramente santo, sois a fonte de toda a santidade. Santificai estes dons, derramando sobre eles o vosso Espírito, de modo que se convertam para nós no corpo e sangue de nosso Senhor Jesus Cristo. Na hora em que ele se entregava para voluntariamente sofrer a morte, tomou o pão. Dando graças para ti, o e deu aos seus discípulos, dizendo: Tomai todos e comei. Isto é o meu corpo, que será entregue por vós. De igual modo, no fim da ceia, tomou o cálice, de novo vos deu graças e deu aos seus discípulos, dizendo: Tomai todos e bebei. Este é o cálice do meu sangue, o sangue da nova e eterna aliança, que será derramado por vós e por todos para a remissão dos pecados. Fazei isto em memória de mim. Mistério da fé. Celebrando agora, senhores, o memorial da morte e ressurreição do vosso Filho, nós vos oferecemos o pão da vida e o cálice da salvação e vos damos graças porque nos admitistes à vossa presença para vos servir nestes santos mistérios. Humildemente vos suplicamos que, participando no corpo e sangue de Cristo, sejamos reunidos pelo Espírito Santo num só corpo. Lembrai-vos, Senhor, da vossa Igreja dispersa por toda a terra e tornai-a perfeita na caridade, em comunhão com o nosso Papa Leão XIV, o nosso Bispo José Miguel e todos os ministros sagrados. Lembrai-vos também dos nossos irmãos defuntos que adormeceram na esperança da ressurreição e de todos aqueles que na vossa misericórdia partiram deste mundo. Admiti-os na luz da vossa presença. Tende misericórdia de nós, Senhor, e dai-nos a graça de participar na vida eterna com a Virgem Santa Maria, Mãe de Deus, São José, seu esposo, os bem-aventurados apóstolos e todos os santos que desde o princípio do mundo viveram na vossa amizade, para cantarmos os vossos louvores por Jesus Cristo, vosso Filho. Por Cristo, com Cristo, em Cristo, a vós, Deus Pai Todo-Poderoso, na unidade do Espírito Santo, toda a honra e toda a glória por todos os séculos dos séculos. Fiéis aos ensinamentos do Senhor, ousamos dizer: Pai nosso que estais nos céus, santificado seja o vosso nome. Venha a nós o vosso reino. Seja feita a vossa vontade, assim na terra como no céu. O pão nosso de cada dia nos dai hoje. Perdoai-nos as nossas ofensas, assim como nós perdoamos a quem nos tem ofendido. E não nos deixeis cair em tentação, mas livrai-nos do mal. Livrai-nos de todo o mal, Senhor, e dai ao mundo a paz em nossos dias, para que, ajudados pela vossa misericórdia, sejamos sempre livres do pecado e de toda a perturbação, enquanto esperamos a vinda gloriosa de Jesus Cristo, nosso Salvador. Senhor Jesus Cristo, que dissestes aos vossos apóstolos: Deixo-vos a paz, dou-vos a minha paz. Não olheis aos nossos pecados, mas à fé da vossa Igreja, e dai-lhe a união e a paz, segundo a vossa vontade. Vós que viveis e reinais pelos séculos dos séculos. A paz do Senhor esteja sempre convosco. Saudai-vos na paz de Cristo.

Felizes os convidados para a ceia do Senhor. Eis o Cordeiro de Deus que tira o pecado do mundo. Senhora, não sou digno que entreis em minha morada, mas dizei uma palavra e eu serei salvo. Corpo e sangue.

querida mãe, zela por nossos lares e por nossos filhos. Cuida que jamais nos falte o pão material e o alimento espiritual. Fazei crescer em todos nós a fé e a esperança e a caridade. Ajuda-nos a ter sempre atitudes cristãs de caridade fraterna, perdão mútuo e solidariedade. Sê tu a mãe e educadora dos nossos filhos, que eles vivam realmente como filhos de Deus. Encaminha-os na vocação que o Pai Celeste previu para eles desde a eternidade. Ajuda-nos, Mãe, para que todos nós, pais, sejamos para os nossos filhos verdadeira imagem de Deus. Vem, fica connosco no nosso lar. Torna-o semelhante ao lar de Nazaré, onde reine sempre a paz, a união, a alegria e o amor. Amém.

Oremos. Deus Todo-Poderoso e Eterno, que em Cristo ressuscitado nos renovais para a vida eterna, multiplicai em nós os frutos do sacramento pascal e infundi nos nossos corações a força do alimento que nos salva. Por Cristo nosso Senhor. O Senhor esteja convosco. Abençoe-vos Deus Todo-Poderoso, Pai, Filho e Espírito Santo. Com alegria e em paz, e o Senhor vos acompanhe.

0: Transmitimos assim a missa deste domingo, dia 10 de maio de 2026, aliás, a partir da Igreja Matriz do Fundão. A programação normal continua na antena da RCB, às 13, com os Sons do Mundo e no Rocinho. Da minha parte, agradeço-lhe para já a continuação de um excelente domingo. Bom dia.
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0: Boa tarde, são 13 horas.
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Ora então, muito boa tarde, amigos. Cá estamos nós para mais uma emissão dos Sons do Mundo. Sejam bem-vindos. Aquele programa diferente, mas sempre pelos Sons do Mundo. Muito obrigado por estarem desse lado e embarcarem comigo nesta viagem. Todos os domingos, aqui nesta Rádio da Beira, para o mundo, a Rádio Cova da Beira, em 92.5 e 100.0 FM. São estas as frequências. É de facto muito bom saber que têm estado comigo desse lado. Bem-ajam. Quanto à emissão de hoje, vamos, como sempre, recordar grandes sucessos da produção musical, nacional e internacional. E hoje vamos abrir em português com um dos maiores sucessos do enorme Rui Veloso. Ora, ouçam o tema magnífico que aí vem. Venham daí comigo, até às 14.

Yeah. E assim abrimos esta emissão dos Sons do Mundo com o grande Rui Veloso e a sua paixão, segundo Nicolau da Viola, ou se preferirem, Anel de Rubi. Já de seguida, vem aí a banda de António Manuel Ribeiro, os UHF, com os seus cavalos de corrida.

Mas que maravilha! Este tema dos chutes e pontapés com Não Sou o Único, os chutes que lançaram ontem mais um álbum. De seguida, vem aí um grande sucesso dos Heróis do Mar. Ora, ouçam o magnífico tema que aí vem.

E assim, acabamos de ouvir este grande sucesso dos Salada de Frutas, que saudades, né? Lena d'Água com Se Canvas. Se só agora entrou em sintonia connosco, seja antes mais bem-vindo ou bem-vinda, e saiba que está com a Rádio Cova da Beira, e estes são os sons do mundo com este vosso amigo, Nuno Bichinho, todos os domingos entre as 13 e as 14. Continuemos então com esta emissão, já de seguida vamos recordar os Da Vinci com Conquistador.

E assim, acabamos de recordar um grande sucesso dos Bananarama. Ótimo que eu não ouvi isto. Bananarama com Venus. Espero que estejam a gostar, meus amigos, sinceramente. Agora, é a vez de recordarmos, mais uma recordação, os Bad Boys Blues com You Are a Woman. Deixe estar connosco.

Fantástico. Esta recordação dos Modern Talking. Recupei aqui uns bons aninhos e de certeza que vocês também. Os Modern Talking com You Are My Heart, You Are My Soul. Já de seguida, é a vez de recordarmos os Pet Shop Boys.

Mas que maravilha. Este You Are Always On My Mind, magnífico, dos Pet Shop Boys. Meus amigos, estamos muito perto do final desta emissão dos Sons do Mundo. À boa maneira, Berã, resta-me agradecer-vos. E à boa maneira, Berã, bem-ajam por me terem feito companhia. Marcamos encontro, como sempre, para o próximo domingo, às 13. Por hoje, vamos deixar cair o pano na companhia dos Joy, com Touch by Touch. Até ao próximo domingo, meus amigos. Boa semana, plena de serenidade. Até domingo.

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0: Boa tarde, são 14 horas.
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3: 10 de maio de 2026, Dia Mundial do Lupus, uma efeméride instituída pela Organização Mundial de Saúde com o intuito de alertar o mundo acerca da doença. A 10 de maio, mas em 1747, por carta régia de Dom João V, foi confirmado o alvará de 23 de dezembro e o fundão foi elevado oficialmente à categoria de vila. Em 1932, foi criada a Associação Humanitária dos Bombeiros Voluntários de Castelo Branco. Em 1984, morreu o ciclista português Joaquim Agostinho, depois de 10 dias em coma, na sequência de uma queda durante uma etapa da volta ao Algarve em bicicleta. Em 2004, o presidente do Conselho de Administração do Hospital de Castelo Branco, João Gabriel, apresentou demissão ao ministro da Saúde devido à falta de condições de continuar a assegurar o normal funcionamento do hospital. Em 2006, foi inaugurada na zona industrial de Idenha Nova a incubadora de empresas, uma infraestrutura que acolhe até 17 empresas que queiram iniciar atividade no concelho. Estes são factos que fazem história neste dia 10 de maio.
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0: Boa tarde, são 15 horas.
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0: São 16 horas. Boa tarde.
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0: Boa tarde, são 17 horas.
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0: Boa tarde, são 18 horas.
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0: Mais uma vez, boa tarde. A Câmara do Fundão é uma das autarquias que está em processo negocial com o Ministério do Ambiente e com a EPAL até ao próximo mês de setembro, no sentido de ser definida uma indenização compensatória para os municípios que faziam parte do sistema das águas do Zezericoa. Grupo de cidadãos do Centro Histórico da Covilhã escreve uma carta aberta ao Presidente da Câmara Municipal e onde lança o desafio para que a construção de um parque de estacionamento no espaço da antiga loja do Zé André seja o último projeto a ser decidido sem uma consulta prévia e alargada à comunidade. Magna Lourenço desafia o Presidente da Câmara da Covilhã a encetar esforços no sentido de vir a ser criado um centro oncológico na Beira Interior. O repto foi lançado na última reunião da Assembleia Municipal. A Associação de Teatro e Outras Artes, sediada na Covilhã, encerrou as comemorações das suas bodas de prata com o lançamento do livro dos 25 anos da companhia. Estes e outros temas para ouvir em desenvolvimento já a seguir na edição do Jornal da Tarde na antena da Rádio Cova da Beira.
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0: Mais uma vez, boa tarde. A Câmara Municipal do Fundão é uma das autarquias que vai estar em processo negocial com o Ministério do Ambiente e com a EPAL até ao próximo mês de setembro, no sentido de ser definida uma indemnização compensatória para os municípios que faziam parte do sistema de abastecimento em alta multimunicipal das águas do Zezericoa. Um dossiê que foi apresentado por Miguel Gavinhos na última reunião pública da autarquia fundarense. De acordo com o Presidente da Câmara do Fundão, as autarquias que integravam o sistema multimunicipal reivindicam o pagamento de uma indemnização, uma vez que os pressupostos que estiveram na base da constituição das águas do Zezericoa não foram cumpridos, nomeadamente com a saída do município da Covilhã, que era responsável por 28% da faturação. Situação que obrigou a um esforço financeiro significativo por parte dos restantes municípios e que vai agora ser alvo de um processo negocial que decorre até ao próximo mês de setembro.
2: E ficou combinado que até ao próximo mês de setembro nós entramos num período negocial para aquilo que é considerado o processo de indemnização que os municípios reivindicam como direito perante aquilo que foi a alteração do sistema inicial e original das águas do Zezer e do Coa, que foi profundamente alterado com a saída do município da Covilhã, que era responsável por cerca de 28% da faturação na área do saneamento e que provocou um desequilíbrio muito grande ao sistema, o que veio depois a ser corrigido o sistema através de um aumento tremendo nas tarifas que os municípios, depois não aceitando, muitos deles deixaram de pagar a fatura em alta.

0: Miguel Gavinhos acrescenta que em 2011 o governo assumiu a responsabilidade de compensar o sistema, no montante a rondar os 12 milhões de euros, a repartir pelos 16 municípios que o integravam, mas o despacho que então foi publicado acabou por nunca ser cumprido.
1: Houve um reconhecimento da parte do concedente, do Estado português, na altura através do governo que estava em funções no ano de 2011 e que tomou a iniciativa de assumir a responsabilidade de fazer essa compensação ao sistema através de um envelope financeiro de 12 milhões de euros que seriam depois repartidos entre os 16 municípios na proporção daquilo que seria esse déficit que tinha sido provocado pelo aumento das tarifas. Despacho esse que nunca foi cumprido, depois evoluiu para um memorando de entendimento entre as partes que nunca chegou realmente a ser concretizado, e isso originou um diferendo entre os municípios e as águas de Portugal.
0: O presidente da Câmara do Fundão acredita que este processo pode trazer avanços significativos à negociação que já está em curso com as águas de Portugal e que inclusivamente motivou já a condenação judicial do município.
1: E fomos pedir esse período negocial também para essa parte, porque entendemos que isso pode significar um avanço extraordinário naquilo que são as negociações que o município também neste momento já tem com as águas do Vale do Tejo.
0: Miguel Gavinhos refere que os municípios continuam a reivindicar uma compensação pelo aumento significativo do valor das tarifas de abastecimento de água em alta logo na constituição do sistema das águas do Zezericoa, recordando que essa situação levou a que várias autarquias tenham decidido deixar de pagar as faturas, o que criou um imbróglio jurídico que ainda hoje não está ultrapassado. Na Covilhã, o grupo de cidadãos do Centro Histórico escreveu uma carta aberta ao presidente da Câmara Municipal, onde lança o desafio para que a construção de um parque de estacionamento no espaço da antiga loja do Zé André seja o último projeto a ser decidido sem uma consulta prévia e alargada à comunidade. Na carta enviada a Hélio Fazendeiro, o grupo reafirma que com a construção deste parque de estacionamento está a perder-se uma oportunidade única de construir um espaço verde e de convívio ao serviço da comunidade nesta zona da cidade, acrescentando que o silo alto do mercado municipal, mesmo ao lado do espaço, se encontra muitas vezes com mais de metade dos lugares livres. O grupo de cidadãos recorda que na última reunião da Assembleia Municipal, o presidente da autarquia afirmou publicamente que também gostaria de transformar o local num espaço verde, mas ainda não existem condições para o fazer. Para os moradores, construir um estacionamento para depois o destruir resulta numa despesa em duplicado para o erário público, o que parece injustificável. Considerando que não é compreensível que se opte por um modelo de urbanismo obsoleto que atrai mais automóveis que para o centro histórico em contraciclo com as boas práticas que a própria autarquia afirma que quer adotar. Os moradores mostram-se ainda preocupados com o impacto térmico relacionado com a opção de revestir o pavimento em alcatrão em mais de 70% da área da parcela, o que vai provocar um acréscimo de temperatura em toda a área. Para além disso, o facto de se estar a impermeabilizar uma zona desta dimensão pode vir a originar graves problemas de drenagem de água em períodos de forte pluviosidade. A terminar esta carta aberta, o grupo de cidadãos espera que este seja o último projeto a ser decidido sem uma consulta prévia e alargada à comunidade, considerando que o urbanismo do século XXI deve ser o resultado de uma auscultação ativa das necessidades reais de quem vive a cidade, refere a missiva. Um centro oncológico para a Beira Interior. Foi este o desafio lançado por Magna Lourenço ao presidente da Câmara da Covilhã na última reunião da Assembleia Municipal. A deputada independente considera que a criação dessa estrutura é fundamental para prestar apoio aos doentes oncológicos que vivem em toda a Beira Interior. Magna Lourenço refere que os doentes oncológicos deixaram de ter os seus atestados médicos assinados pela Junta Médica da Covilhã, estando dependentes de Lisboa, Porto e Coimbra, o que vem criar um maior atraso nos processos. A deputada independente sublinha que, embora a Câmara Municipal não tenha competências ao nível da gestão hospitalar, deve criar condições no sentido de reforçar o apoio aos doentes oncológicos.
2: A Câmara não tem competência na gestão hospitalar, mas tem responsabilidade em tudo o que envolve o apoio a estes doentes. Quem tem cancro e vive na Covilhã não tem as mesmas condições que no resto do país. É obrigado a deslocações longas, repetidas e esgotantes. Fica longe da família, dos amigos, da sua rede de apoio quando mais precisa. A única associação de apoio oncológico existente no nosso concelho está direcionada para um tipo específico de cancro. Para os restantes, os apoios são quase inexistentes. Existe ainda um problema prático que quero deixar registado. Durante anos, o atestado de multiusos para doentes oncológicos era passado pela Junta Médica da Covilhã, que respondia com rapidez dentro dos prazos, algo que funcionava bem. Mas isso mudou. Passou a ser da responsabilidade dos hospitais de diagnóstico, em Coimbra, Porto ou Lisboa. E com essa mudança vieram os atrasos. Perdemos algo que funcionava. E o resultado é que esses doentes fragilizados ficam hoje sem acesso a meios essenciais, incluindo apoios financeiros, precisamente quando mais precisam deles.
0: Nesse sentido, o Magna Lourenço deixou o desafio para o envolvimento de outros municípios neste processo, no sentido de poder ser criado um centro oncológico da Beira Interior, seja através do Serviço Nacional de Saúde ou de uma parceria com uma instituição privada.
2: O desafio que lança ao Sr. Presidente é este: unir os concelhos da Beira Interior, Fundão, Belmonte, Guarda, Castelo Branco, independentemente das cores partidárias, e pressionar o Governo a criar um centro oncológico na nossa região. Porque nesta causa não há lugar para divisões políticas. A Covilhã sozinha não tem escala suficiente, e ainda bem, mas a região tem. Sabemos que este processo leva tempo. Por isso, e porque temos neste momento unidades de saúde privadas em construção no nosso concelho, defendo que se explore desde já a possibilidade de criar parcerias. Não para substituir o Serviço Nacional de Saúde, esse papel é insubstituível, mas para o complementar. Porque o que importa, no fim, é que o doente seja tratado, com pragmatismo, sem dogmas, com os meios disponíveis. Ter cancro já é um fardo suficiente. Não pode custar mais para viver na Beira Interior.
0: A deputada independente sublinha que a criação desta estrutura seria uma mais-valia para todos os doentes oncológicos que residem na Beira Interior e apela a um entendimento entre os municípios da região no sentido de ver concretizada esta proposta. É também na Covilhã que o município está a implementar o projeto Operação Lancheiras Saudáveis, uma iniciativa dirigida às crianças do ensino pré-escolar da rede pública da Covilhã e que tem como principal objetivo promover a literacia alimentar entre os mais novos. A ação está enquadrada na componente letiva e conta com a intervenção da nutricionista do município, que de forma lúdica e adaptada ensina às crianças a importância de escolhas alimentares equilibradas desde os primeiros anos de vida. Este projeto surge como uma resposta à necessidade de sensibilizar tanto as crianças como as famílias para a composição dos lanches escolares. Através de atividades práticas e dinâmicas, a iniciativa trabalha diretamente com os mais pequenos, demonstrando como uma lancheira colorida e variada, rica em fruta, cereais de qualidade e água, pode fornecer a energia necessária para o brincar e para a aprendizagem, refere o município em comunicado. Mais do que uma simples sessão informativa, esta ação pretende criar rotinas positivas. Ao envolver as crianças no processo de escolha dos alimentos, procura-se fomentar a autonomia e o espírito crítico, ajudando a combater problemas como a obesidade infantil e a má nutrição. Estas ações servem também como ponto de partida para levar informação a casa, incentivando os pais e encarregados de educação a serem parceiros ativos na promoção de hábitos de vida saudável. A Associação de Teatro e Outras Artes, a Asta, sediada na Covilhã, encerrou as atividades das suas bodas de prata com o lançamento do livro comemorativo da companhia, uma apresentação que decorreu no Teatro Municipal daquela cidade. Um livro que, em registro fotográfico, passa em revista as principais produções apresentadas pela Asta e que pretende perpetuar o património cultural que foi construído e partilhado com o público ao longo do último quarto de século. Na apresentação do trabalho, o presidente da direção da Asta refere que este livro procura mostrar o trabalho de uma companhia que tem realizado um percurso ímpar, com vários prémios e distinções alcançadas, não só em Portugal, mas em todo o mundo.
3: A Asta, ao longo do seu início, tem traçado um trajeto na nossa ótica, e modéstia à parte, mas ímpar, de facto que se distingue, não só pela qualidade dos trabalhos artísticos que tem apresentado, mas sobretudo por todas as atividades que tem desenvolvido e todo o trabalho que tem exercido e que tem envolvido as comunidades com as quais trabalha e para as quais trabalha. Os nossos votos é de que esta realidade continue a existir e que os próximos anos sejam de muito mais trabalho e muitas mais atividades.
0: 25 anos de conquistas, mas também de algumas dificuldades, sublinha Sérgio Novo, que aponta como o principal sonho para os próximos anos o encontrar de um espaço próprio onde a Asta possa realizar ensaios, apresentar as suas produções e trabalhar para estar cada vez mais próxima do público.
3: As dificuldades em falta de termos tempo para criar, para produzir. Há aqui colegas artistas que creio que sabem perfeitamente aquilo a que eu me estou a referir, mas a Asta faz também falta ainda, que é neste momento a próxima ambição ou o próximo desafio, um espaço físico para ensaios, para apresentações. Portanto, é isso que pretendemos agora, na continuidade destes próximos anos, conseguir alcançar.
0: Uma obra que foi apresentada pelo escritor covilhanense João Morgado, que define o percurso traçado pela companhia como uma teimosia.
4: Teimosia de fazer o primeiro espetáculo num salão de hotel, quando não havia dinheiro, quando não havia espaço, quando não havia garantias de nada, mas havia a teimosia de querer fazer. A teimosia de continuar quando os atores entravam e saíam, quando os apoios não chegavam ou não eram suficientes, quando eram saltados por dúvidas às 2 e 3 da manhã e o espetáculo era para estrear no dia a seguir. Teimosia de criar um festival de dança contemporânea, por exemplo, numa cidade do interior, onde todos perguntavam, mas há público para isso? Afinal, havia público, o público apareceu e teimosamente voltou todos os anos. 25 anos de resiliência, dizem agora. Eu gosto mais da palavra teimosia.
0: Já o presidente da Câmara da Covilhã recorda os primeiros passos que foram dados para a criação desta associação nos corredores da Universidade da Beira Interior, um trabalho que, afirma Hélio Fazendeiro, valeu a pena.
5: Recordo-me bem os passos iniciais destes amigos, destes atores, destes corajosos que, na altura, tiveram a ousadia de encetar um projeto cultural na Covilhã, mais um projeto cultural na Covilhã. E hoje, olhando para trás com estes 25 anos de existência, 26 já, o que eu concluo é, em primeiro lugar, que valeu a pena. É uma viagem bonita, tem sido uma viagem muito inspiradora, muito bonita. Eu diria que tem sido, sobretudo, uma viagem de persistência, de coragem, de superação, de inspiração no trabalho que, ao longo destes anos todos, têm desenvolvido, não só na Covilhã. E, portanto, a Asta hoje é uma referência não só na Covilhã, também no mundo.
0: Sem querer assumir qualquer compromisso quanto ao encontrar de um espaço próprio para a Asta, o autarca deixou, no entanto, a garantia de que o município vai continuar a apoiar o trabalho realizado pela Associação de Teatro e Outras Artes.
5: Nós temos dado o apoio que é possível, nós temos capacitado em termos de infraestruturas dentro daquilo que é possível. O compromisso que tem da nossa parte e da minha parte é que nós vamos continuar a fazer esse caminho. Não tenho dúvida nenhuma que é insuficiente face àquilo que é as vossas necessidades, a vossa criatividade, aquilo que é o vosso potencial, o vosso e da comunidade da Covilhã. Agora, há uma coisa que vocês sabem, contam com uma Câmara Municipal, com um Presidente de Câmara, com uma equipa municipal, com um Executivo que tem a ambição de continuar a trilhar o caminho da afirmação cultural da Covilhã.
0: Nesta cerimónia, Hélio Fazendeiro destacou ainda o facto de a Covilhã ter sediado as 3 companhias profissionais e onde garantiu que o município vai continuar a investir em prol da afirmação cultural do território. O Cidadão para os Cidadãos é este o título do primeiro livro da autoria de Vítor Carvalho e que foi publicamente apresentado na Covilhã. A obra resulta de uma coletânea de crónicas e artigos de opinião que o autor escreveu para o jornal O Cidadão e onde procura chamar a importância para um maior envolvimento de todos em torno da temática da cidadania. declarações à Rádio Cova da Beira, Vítor Carvalho refere que, devido a diversos fatores, os cidadãos estão cada vez mais afastados dos atos de cidadania, pelo que este livro pretende levar a uma reflexão sobre as causas desse afastamento, bem como deixar um apelo ao reforço do envolvimento na vida cidadã.
6: O livro Cidadão para os Cidadãos, portanto, pretende consciencializar as pessoas, portanto, para a problemática da cidadania. Eu sou um apaixonado das organizações, constato que em muitas delas há uma tendência do laissez-faire, laissez-passer, deixa andar, as pessoas não querem intervir, dizem que uns pensam e os outros executam. A minha visão não é essa, acho que deve ser um todo, no seu conjunto, sejam elas organizações profissionais ou voluntárias, portanto deve haver um envolvimento. Portanto, gosto de intervir, gosto de alertar, consciencializar, portanto é nesta linha que o livro eu escrevo para um jornal e, portanto, escrevo crónicas, artigos de opinião e decidi fazer um livro, porque seria um contributo também para a cidadania, ficar não só na versão online, mas ter uma edição impressa.
0: Vítor Carvalho acrescenta que é necessário mudar o atual paradigma, pelo que este livro é também um convite ao exercício de uma cidadania mais ativa e participativa.
6: Pretende-se uma cidadania ativa, participativa. Eu costumo dizer, as pessoas não têm que concordar com aquilo que eu digo, não é? As pessoas devem intervir, portanto, se houver um ato eleitoral, devem votar. Se estiverem na sua empresa, devem opinar, seja no seu local de trabalho, seja nos seus ambientes, no fundo. Portanto, na escola, no... Portanto, aonde estão? Portanto, seja na vida pessoal, profissional, portanto, as pessoas devem intervir para haver melhor cidadania.
0: O autor promete para mais tarde a edição de pelo menos um segundo livro, para que o trabalho que tem vindo a desenvolver sobre esta matéria e publicado no jornal O Cidadão, de Vila Nova de Gaia, possa ter um suporte físico para além dos trabalhos publicados online.
6: Este livro foi o pontapé de saída. Eu tenciono fazer mais volumes, portanto, isso já prometi. Pelo menos o número 2 já de sair e depois logo se verá se haverá mais volumes. Certamente terão mais informação, porque a situação política no nosso país e no mundo está em constante mudança, não é? E, portanto, os artigos estão todos datados, justamente para perceber quando é que foram escritos, porque o mundo já mudou em relação a algumas coisas que ali estão escritas.
0: O Cidadão para os Cidadãos é um trabalho que está a ser apresentado até ao final deste ano em vários pontos do país. Vítor Carvalho espera, no próximo ano, poder publicar o seu segundo livro sobre esta temática.
7: Antes de terminar, dou-lhe nota de que a Câmara Municipal de Penamacor vai realizar no próximo dia 16 de maio o Festival Solidário Dar Mais. A iniciativa é destinada a famílias do concelho em situação de maior vulnerabilidade através da recolha de bens alimentares essenciais. Em comunicado, a Autarquia de Penamacor refere que a participação neste festival é gratuita mediante a entrega simbólica de alimentos básicos que posteriormente vão ser distribuídos por quem mais precisa. O programa arranca às 9:30 da manhã com uma caminhada solidária com dois percursos, um de 3 e outro de 6 quilómetros, a partir do Jardim da República. As inscrições estão a decorrer até ao próximo dia 13 de maio. Ao longo do dia do festival há ainda uma arruada, um almoço convívio, atuações de grupos locais e a confecção e degustação de arroz mais doce, assim como animação infantil e jogos tradicionais. Este festival conta com a colaboração do Agrupamento de Escolas Ribeiro Sanches, da Academia Sénior de Penamacor e ainda da quinta geração do Contrato Local de Desenvolvimento Social, que está a ser implementado sob o mote Penamacor Mais Inclusivo. 18 horas quase com 22 minutos, colocamos assim um ponto final nesta edição do Jornal da Tarde na antena da Rádio Cova da Beira. Da minha parte, resta-me desejar-lhe a continuação de um excelente domingo. Boa tarde.
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0: São 7 horas. Boa tarde.
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A todos votos de um grande fim de semana. Está de regresso à edição de Flagrante Direto, 2 horas de informação aos sábados, 11, 13, com reposição aos domingos entre as 20 e as 22 horas.

0: Muito obrigado, sejam todos bem-vindos. Obrigado pela deferência na sintonia da Rádio Cova da Vara em 100.0, 92.5, frequências locais ou em todo o mundo através de www.rcb-radiocovadabara.pt. Onde e com quem quer que esteja, votos de um bom fim de semana. Esta edição de Flagrante Direto é especial, dedicada ao Dia da Europa, a que hoje se assinala. É um fim de semana com diferentes atividades, que de resto vão, obviamente, a ser aqui acompanhadas. Desde logo, inaugurações na freguesia do Barco. Também há concertos e atividades que se realizam na região. Vamos também estar atentos, obviamente, a essas atividades e delas lhes daremos conta aqui ao longo deste fim de semana informativo na antena da Rádio Cova da Vara. Mas nesta edição do Flagrante Direto há três convidados a falarem do mesmo tema, precisamente neste sábado, o Dia da Europa. Este sábado assinala-se o Dia da Europa, uma data que celebra a união e a cooperação entre os povos europeus. A 9 de maio, recordamos a histórica Declaração Schuman, apresentada em 1950, considerada o primeiro passo para a construção daquilo que é, hoje, o que conhecemos como União Europeia. Mais do que uma celebração institucional, o Dia da Europa é também um convite à reflexão sobre os valores que unem milhões de cidadãos. A democracia, a liberdade, a solidariedade e a diversidade cultural. Ao longo deste programa, com três convidados, vamos precisamente recordar alguns dos passos e momentos marcantes da Constituição Europeia, falar sobre o impacto da Europa no nosso dia a dia. É uma viagem, precisamente, hoje pelo Dia da Europa. Sejam bem-vindos a esta emissão especial de Flagrante Direto dedicada ao Dia da Europa. E vamos começar precisamente pelas escolas, pelo ensino. Por todo o país estão espalhados clubes da Europa. É o caso do Agrupamento de Escolas do Fundão. Em 1986, Portugal aderiu à então Comunidade Económica Europeia, hoje União Europeia. Quatro décadas depois, os efeitos desta integração fazem-se sentir em múltiplas dimensões da sociedade portuguesa. O desenvolvimento económico, a modernização das infraestruturas, a mobilidade académica e profissional, o acesso a programas educativos e culturais, o reforço da cidadania europeia e a abertura, obviamente, ao espaço europeu. Nas escolas, esta ligação à Europa ganhou, por exemplo, expressão, digo, por exemplo, porque há outros, através de projetos como os clubes europeus, os programas Erasmus, os intercâmbios internacionais e iniciativas de educação para a cidadania democrática. Os clubes europeus assumem, por isso, um papel importante na promoção dos valores europeus junto dos jovens, incentivando o debate sobre temas como a democracia, os direitos humanos, a sustentabilidade, a diversidade cultural, mas também a participação cívica. Assinalar os 40 anos da integração de Portugal na União Europeia é também uma oportunidade para, obviamente, refletirmos sobre o caminho percorrido, os benefícios, os desafios da construção europeia e o papel das novas gerações, precisamente neste futuro da Europa. Ora, o professor Estevão Lopes é o coordenador do Clube Europeu no Agrupamento de Escolas do Fundão e agradeço-lhe muito a gentileza de ter aceitado o nosso convite para nos próximos minutos percebermos um pouco da dinâmica do Clube, o que é que o Clube tem realizado, o que é que pensa realizar em termos futuros e também perceber dos jovens, dos próprios alunos, que interesse demonstram em relação a esta coisa da União Europeia. E começamos justamente por aqui. Pergunto-lhe, em relação àquilo que é transmitido aos alunos, que significado está a ser transmitido destes 40 anos da União Europeia? Bom dia.
1: Antes de mais, cumprimentar toda a audiência em nome do Agrupamento de Escolas do Fundão e agradecer o convite que me foi feito da representação do agrupamento, né? Portanto, relativamente à questão que me foi colocada, o Clube Europeu tem desenvolvido as suas atividades ao longo de muitos anos. E o nosso objetivo tem sido sempre transmitir aos alunos a importância que a União Europeia tem para o nosso país e para a Europa como um todo. Portanto, temos desenvolvido múltiplas atividades, desde convidar elementos externos ao agrupamento para fazerem conferências, fazer exposições, exposições feitas com trabalhos que são os próprios alunos que realizam, comemorar o Dia da Europa. Portanto, isto tudo têm sido todas as atividades. É lógico que o nosso objetivo é que todos os alunos tenham consciência de que a criação desta entidade supranacional, a que se adere facultativamente, portanto, não sendo obrigado, portanto, é por vontade própria dos países que se adere, e os próprios países perdem alguma soberania nesta transferência de competências e de poderes que pertenciam à nação para esta entidade supranacional, e que este processo é um processo ainda não acabado, iniciado, como disse, há muito tempo após a Segunda Guerra Mundial, mas que vem sendo sempre a ser construído. E que é vantajoso para todos os países, aliás, como temos visto ultimamente, e em períodos de crise ainda é mais notório, e nota-se que é necessário aprofundar ainda mais a nossa integração ao nível europeu. E, portanto, o Clube Europeu tem desenvolvido sempre este tipo de atividades, tentando sempre mostrar a realidade, desfazer alguns equívocos e notícias falsas, portanto, transmitir fundamentalmente esta questão da informação verdadeira e, por outro lado, os valores que estão subjacentes a todo este processo de integração.
0: Deixa-me perguntar-lhe, os alunos também é de forma voluntária que pertencem ao clube?
1: Sim, é de forma voluntária que pertence ao clube, embora nós coordenemos e tentemos coordenar dentro de mais das ciências sociais, mas não só, por exemplo, com o grupo de música também, tentemos coordenar as atividades, não é? E, portanto, mesmo dentro das próprias atividades letivas, desenvolvemos esse tipo de trabalhos, etc. Portanto, e coordenamos, nomeadamente, o grupo de economia, o grupo de geografia, como falei, o grupo de música, às vezes também com o grupo de filosofia. Portanto, coordenamos atividades, mesmo dentro das aulas, quer dentro das aulas, quer fora das aulas, para transmitir esta informação. Portanto, uma, por exemplo, das exposições que vai ser feita, costuma ser feita dia 9 de maio, aqui vamos montá-la já a partir de hoje e estará até à próxima quarta-feira, onde teremos cartazes, informação elaborada pelos alunos, mapas, etc., feitos desde dos alunos do básico aos alunos do secundário, onde vamos tentar transmitir essa mesma informação. Dia 9, que este ano não será dia 9, será dia 11, à segunda-feira, teremos então o içar da bandeira, uma pequena cerimónia com música, pronto, e é a comemoração do Dia da Europa que consideramos bastante importante assinalar esse dia.
0: Em relação, digamos, ao número de frequência, ao número de alunos que frequentam este Clube da Europa, ele é fixo, vai variando?
1: Não, varia, vai variando de ano para ano, varia também dos professores que estão envolvidos, envolvendo mais ou menos, pronto, digamos que às vezes temos à volta de 30, 40, outras vezes chega aos 100, 120, pronto, é um bocado variável de ano para ano. Não é?
0: E portanto, obviamente, para as pessoas que nos estão a sintonizar e perceber, não há um horário.
1: Não há um horário definido, há um horário, por exemplo, no meu horário, que são duas horas semanais, atribuídas para fazer e receber alunos, eventualmente, e para fazer as coordenações que estão feitas.
0: Portanto, Senhor professor, considero que os jovens com quem trabalha, obviamente, têm consciência plena do que estamos a falar ou não?
1: Não têm muita consciência. Só quando começam a investigar, a ver, a trabalhar, aí é que eles começam a tomar consciência da importância e da complexidade que a União Europeia tem e da importância que ela tem e da relação que estabelece, por um lado, com os países, por outro lado, ao nível mundial, na medida em que a posição de bloco económico permite que todos tenham vantagens nas relações comerciais que hoje cada vez mais se fazem em termos de blocos. E por isso é que se sente hoje uma necessidade, devido a esta evolução e determinadas pessoas liderarem países com grande poder militar, não é? Daí hoje começar a ser evidente que a questão da defesa é fundamental, e acho que toda a gente se vai apercebendo disto. Mas por vezes eles estão um bocado alheios de todos estes aspectos, e portanto é preciso chamar mesmo a atenção para isso. E estes trabalhos são importantes, porque eles, ao fazerem os trabalhos, são eles que investigam e apercebem-se do que
0: portanto,
1: é que se passa.
0: Obviamente que ficam com essa informação relativa, digamos, à União Europeia. Mas isto é aquilo que, digamos, é transmitido aos jovens, ou seja, há um incentivo aos jovens para pesquisarem, para perceberem qual é esta dinâmica. Mas faço-lhe outra questão, que é: o senhor professor vê interesse neles relativamente à União Europeia?
1: Sim. Vejo cada vez mais interesse. Pronto, eu contacto mais diretamente com os alunos do ensino secundário, né? E vejo que há cada vez mais interesse a esse nível e alguma vontade de maior participação. Não só ao nível desta questão europeia, mas mesmo também ao nível da política nacional. Acho que já houve anos em que essa participação, ou estavam mais aliados do que neste momento estão. Os alunos neste momento começam a ter algum interesse que não se via aqui há meia dúzia de anos pela atividade política, e começam a ser mais ativos e mesmo dinâmicos em termos até de direção de juventudes, etc.
0: Uhum. Não tem uma justificação que possa, digamos, sustentar isso, não é?
1: Não.
0: Daquilo que lhe dizem, não é? Daquilo que
1: é daquilo que é uma percepção que
0: claro,
1: eu tenho.
0: É percepção, é? Exatamente.
1: Não tenho propriamente um estudo, até porque não há uma base anterior, claro, para fazer essas afirmações, mas tive e tenho, não é? Uhum. Mas já são adultos. Tive filhos, fui sempre acompanhando os jovens, pronto, e neste momento parece-me que existe uma maior... Olha, pelo menos, só um exemplo, não é nada. Este ano, pela primeira vez, abriu uma disciplina chamada Ciência Política, pronto... Foi a primeira vez que abriu. Ela esteve sempre aberta às inscrições, nunca houve alunos a inscrever-se, e este ano houve, não é? É lógico que isto também é o papel dos professores, não é? Portanto, claro. Digamos que esta dinâmica vem muito daí.
0: Mas, de alguma forma, a radicalização também da política,
1: sim,
0: quer
1: também
0: em Portugal, quer na União Europeia, contribui para isto?
1: Sim, sim, sim, sim. Penso porque torna as clivagens mais claras, torna os caminhos que têm que se tomar mais nítidos, e, portanto, penso que toda esta evolução tem levado a que as pessoas sintam a necessidade de participar, não é? Uhum. Tanto mais quando nós vemos montes de ditaduras que se afirmam economicamente e militarmente, e portanto aí as pessoas tomam um bocado ou começam a tomar consciência que a democracia, as liberdades não são assim umas coisas adquiridas à nascença, e portanto que se mantêm sempre. Pronto, e há montes de exemplos em que as coisas voltam para trás, e portanto há que ter essa consciência.
0: E, portanto, como professor, transmite isso mesmo.
1: Sim, seja, sim, sim,
0: é?
1: Sim.
0: É preciso transmitir
1: essas
0: ideias. Sobre estes 40 anos de adesão de Portugal à União Europeia, o que é transmitido aos jovens, senhor professor?
1: Primeiro, a questão da defesa das garantias, liberdades, a questão da grande melhoria ao nível económico que houve, em todos os aspectos, e portanto a vida que eles têm hoje deve-se muito aos fundos de coesão, aos diversos fundos de apoio de desenvolvimento, quer em termos de coesão, quer em termos industriais, como o FEDER, etc. Portanto, isso leva a que eles tenham a noção que a integração de Portugal, e quando fazemos então a comparação dos dados estatísticos, a partir de 85, portanto, as coisas mudam completamente, quer em termos de educação, quer em termos económicos, quer em termos de diversificação do setor, dos setores económicos. Portanto, todo esse caminho é visível através dos dados estatísticos, não é? Portanto, e eles apercebem-se de que realmente houve uma melhoria muito grande. E se recuarmos então ao período de 60 ou 70,
0: não
1: então
0: tem paralelo,
1: não tem paralelo nenhum, não é? Pronto, e é um pouco esse o nosso papel, mostrar com os dados efetivamente que existem, reais, qual é a evolução que tem sido feita por Portugal. E que neste momento a vida que eles têm, e que não se apercebem de realidades anteriores, era uma coisa que não existia. Portanto, que têm que ter muita atenção ao papel que cada um vai ter futuramente.
0: Eu alargo, e já volto exclusivamente à escola, mas não resisto, porque aquilo que muitos jovens pensam é também aquilo que muitos cidadãos adultos também podem pensar, que é: a União Europeia é uma coisa lá longínqua, não tem nada a ver connosco e, portanto, não nos podemos nem nos devemos preocupar com isso. A verdade é que todos os dias há decisões emanadas da União Europeia que interferem, não é indiretamente, é diretamente com a nossa vida, não é isto?
1: É isso mesmo, portanto, as diretivas que saem e a assinatura dos tratados são vínculos, portanto, os tratados são a constituição da União Europeia, apesar de não ter, mas temos, por exemplo, uma Carta de Direitos Humanos Europeus que nos defendem relativamente a possíveis alterações que determinados países possam querer introduzir nas suas constituições. Aliás, às vezes, e é outra coisa que eu costumo dizer, quando se fazem apologias da alteração da Constituição em modos radicais, bom, das duas, uma, ou querem mesmo essas alterações, estão a tentar enganar as pessoas, ou então querem sair da União Europeia. Mas depois não assumem estas coisas, não é? Portanto, e vão lançando assim para o ar uma série de ideias que as pessoas acreditam, mas tendo em conta, até porque depois não podemos dizer que a forma como está a ser construída ainda tem muito de déficit democrático, não é? Da União Europeia. Portanto, o único órgão que é eleito diretamente é o Parlamento Europeu, não é? Mas cada vez o Parlamento Europeu tem vindo a assumir mais funções. Mas depois há uma questão que é feita, que são sondagens bastante grandes, o Eurobarómetro, que mostra o evoluir da população. É lógico que isto não é uma participação direta, mas pelo menos é um sentir do pulsar da população da União Europeia e nos diversos países. E aquilo que é evidente é que a maioria das pessoas acha que deve haver maior participação, portanto, e que há algum déficit democrático, mas a grande maioria das pessoas também se sente bem dentro da União Europeia e reconhece as vantagens que a União Europeia tem. E, portanto, as decisões que são tomadas, e daí a necessidade talvez de maior participação, as decisões que são tomadas ao nível da União Europeia afetam diretamente as pescas, a economia, tudo, a sociedade, os direitos, afeta diretamente a todos, não é? E, portanto, temos que ter consciência disto mesmo.
0: E temos que cada vez estar mais informados sobre essa matéria. Eu, na introdução, sublinhei que nas escolas esta ligação à Europa, de facto, digamos, ganhou outra expressão com projetos europeus, como aquele que citei, o Erasmus e também os intercâmbios internacionais. A escola secundária do Fundão e o agrupamento de escolas do Fundão é disso o exemplo, ou seja, tem vários intercâmbios. Penso que até agora, todos em maio,
1: sim. Já para a semana. Por acaso vai calhar na semana, portanto, de maio, portanto, por uma feliz coincidência, portanto, não foi preparada antecipadamente.
0: Mas aí está um exemplo.
1: É um exemplo em que há a integração, em que os nossos alunos, ao visitarem os países estrangeiros, veem outras realidades, mas veem também grandes semelhanças nesta questão dos valores e por aí fora. E, por outro lado, permite este convívio que às vezes se mantém por anos, não é? Eles depois continuam a relacionar-se por mail, por mensagens, às vezes depois, mais tarde, visitam-se, bom, e tudo isto eu penso que é importante. O programa Erasmus é um programa importantíssimo, Eles vêm já agora na segunda-feira, portanto, os da Roménia, da Estónia, agora não me estou a lembrar.
0: Sim, mas são três países, sim.
1: Vêm e vão ter uma série de atividades. Conhecem esta zona, portanto, nomeadamente na terça-feira, por exemplo, foi uma parte que eu ajudei a preparar com o coordenador João Teodósio. Portanto, vão ser recebidos pela Câmara, vão ao Centro das Migrações, vão visitar a Casa da Cereja, vão ver as cerejas, portanto, vão conhecer a realidade que nós temos aqui. Nos outros dias estão mais ligados à questão da escola, participam em algumas aulas e depois, como os alunos ficam em casa dos outros alunos, estabelece-se uma relação de amizade que muitas das vezes perdura durante anos.
0: No fundo, valores que alguns deles, a maioria, se não a totalidade, estão na gênese da União Europeia, não é?
1: Precisamente. Na Europa nós só conseguimos ter paz porque tivemos este projeto que está a ser construído. E nestes mais de 50 anos, aquilo que nós temos é uma vida de paz, não é? Uma vida de prosperidade económica que tem mostrado às outras nações que este é um caminho positivo e daí a vontade de se ligarem a nós, né? E, portanto, mas é a única entidade do mundo, a única entidade supranacional que tem feito este caminho, penso eu, e acho que é nítido, com bastante sucesso, apesar das insuficiências que tem, como é lógico. Uhum.
0: Sim, mas esta mobilidade estudantil e este intercâmbio é fundamental no sentido de deixar sementes, não é, para o futuro.
1: Precisamente. Aliás, o programa, o Erasmus, tem mesmo esse objetivo, não é? Uhum. Das pessoas sentirem que fazem parte de uma entidade bastante mais ampla do que o país em que nasceram.
0: Sr. Professor, é apologista ou defende alguma mudança em termos dos clubes europeus? Ou seja, também a Europa mudou desde a sua criação, como é óbvio. Estes clubes europeus estão ajustados àquilo que é hoje, digamos, o essencial para os jovens ou não?
1: É assim, eu penso que sim, na medida em que há grande liberdade de atuação por parte das escolas. E eu sou um defensor da autonomia da escola. Às vezes tem mais financiamento, outras vezes tem menos financiamento, pronto, mas isso é uma decisão política. Agora, aquilo que se passa é que, apesar do financiamento ser reduzido, também não interferem muito nas atividades que há dentro da escola e que se promovem. E, portanto, penso que está adequado a esta dinâmica de cada escola tentar, ou pelo menos ter uma linha que se adequa com os valores dessa mesma escola e com a região em que está inserida, etc.
0: Duas ou três questões, digamos, não é do foro pessoal, mas da sua opinião. Se pudesse levar os alunos a conhecer uma instituição europeia, qual escolheria, Sr. Professor?
1: Levava-os ao Parlamento Europeu. Aliás, nós já tivemos algumas, nós participámos durante bastante tempo ainda continuamos a participar no Parlamento dos Jovens e ficámos em primeiro lugar vários anos no Euroescola. E, portanto, nesse momento pudemos levar 25 alunos, os dois professores e um jornalista. Portanto, também houve alturas em que foram jornalistas. E os alunos adoraram a visita a Estrasburgo. E foi um momento bastante importante. Não temos verbas para isso, a não ser que haja este tipo de financiamento. Seria desejável que a gente todos os anos pudesse fazer uma saída destas, mas pronto, infelizmente não há financiamento para isso. E vamos limitando assim a ganhar alguns concursos,
0: para ter acesso
1: alguns projetos,
0: para
1: ter acesso a essa possibilidade de alargar mais. Relativamente ao Erasmus+, nós temos tido sempre um, dois projetos por ano, portanto há sempre ali, no final das deslocações, também atingimos sempre esse número, não é? Porque vão cinco uma vez, seis de outra, quatro de outra, pronto. Normalmente é entre 4 a 6 escolas envolvidas, Pronto, mas são mais, não vão todos juntos e não vão à instituição europeia com uma representação de todos os países e com o poder que hoje têm de aprovar leis, etc., que é o Parlamento Europeu. Não é?
0: E que país da União Europeia o Sr. Professor considera, digamos, mais inspirador em termos educativos, até mesmo culturais, na transmissão destes valores da União Europeia?
1: Eu neste momento penso que a Bélgica. A Bélgica será um país, apesar de ser um país pequeno, não é? Porque quer a França, quer a Alemanha, têm muitos interesses próprios, não é? E, portanto, a questão da ação deles tem muito a ver com a sua economia ou as suas dificuldades próprias e, portanto, muitas vezes entram em conflito um bocado com os interesses dos outros. Mas isto é a dinâmica de vontades diferentes. Isto é, e a União Europeia tem conseguido ultrapassar isso mesmo. E, portanto, se calhar, se desse um exemplo, falaria da Bélgica.
0: Da Bélgica. E que conselho daria, digamos, a um aluno para se envolver mais em projetos europeus?
1: É concorrer a esses mesmos projetos. Ou seja, ainda no outro dia tivemos aí um orador da UBI, um orador que está no projeto de divulgação europeia, em que mostrou os tipos de projetos para jovens. Portanto, um deles é, por exemplo, correr a Europa com um bilhete de graça. Tem que ter 18 anos. Portanto, é, no ano em que têm 18 anos é que podem fazer isso. O outro é este Erasmus que nós temos e que fazemos, mas que é a própria escola. O outro, que eu acho muito importante, até porque hoje em dia grande parte da população estudantil frequenta o ensino superior, é frequentarem o Erasmus quando estiverem no ensino superior. Portanto, são 6 meses. Eu tive só um filho que utilizou esse mecanismo, mas ele mudou. Eu notei que aquilo lhe deu maturidade, deu-lhe outra visão, deu-lhe, digamos, outra capacidade de ver o mundo. Não, é? Não só a Europa. Sim, sim, sim, sim, sim. E, portanto, esse é um projeto que eu considero importantíssimo, principalmente no ensino superior.
0: É que às vezes temos a sensação de que, bom, isto é uma visita e ponto. Não é verdade.
1: Não, não é verdade. Não é verdade. Não é verdade. Tem objetivos, precisamente. Tem objetivos que estão por trás. E, nesse caso, no ensino superior, eles estão, pelo menos, 6 meses fora do ambiente em que estavam antes, a conviver numa outra universidade, com outro tipo de ensino, embora mais ou menos uniformizado, mas com as suas diversidades, e com contato com outras pessoas, o que lhe dá outra visão do mundo completamente.
0: Senhor professor, estaremos aqui muito tempo, o nosso tempo está a terminar, mas gostava de lhe perguntar, que valores é que o senhor professor, enquanto coordenador, obviamente, do Clube Europeu, mas também como professor, como pai, como cidadão, transmite como valores europeus aos seus alunos?
1: Olha, um deles é a questão da liberdade, do respeito pela vida, da participação em termos de cidadania. Portanto, são valores fundamentais. Fundamentalmente, o respeito pelo outro. Portanto, e este respeito pelo outro e a aceitação da diversidade está na génese e na base da construção europeia, que se vê muitas vezes posto em causa. E, portanto, nós temos que partir da nossa realidade para demonstrar que esta aceitação do outro e o respeito do outro é fundamental. Não quero dizer que o respeito pelo outro seja concordar com o outro, logicamente, claro. Todos temos as nossas diferenças, mas respeitar e conseguir-me colocar no lugar do outro, acho que é importante. Depois, essa questão da liberdade, nós podermos dizer o que pensamos e agir respeitando sempre os outros. Portanto, digamos, depois há a questão do respeito pela vida, etc. Mas, fundamentalmente, estes dois são importantíssimos, não é?
0: Há uma coisa que certamente transmite, que é, se Portugal não estivesse neste projeto da União Europeia, não seria como é hoje, não é?
1: Não seria, de certeza absoluta. Pronto, já dissemos logo de início, os fundos de coesão e, por exemplo, o FEDER, o PRODEPES, etc., foram e são fundamentais para o desenvolvimento económico que nós tivemos e para a modernização. Inclusive as pescas, pronto, que o abate que foi feito nos anos 80 pessoalmente não concordo muito com a forma como foi feita, mas permitiu a modernização de toda a frota e por aí fora. Mas certamente, de certeza absoluta, que não estaríamos onde estamos se não fosse a nossa integração
0: até
1: na União
0: porque
1: Europeia. Não?
0: Há muita gente que certamente não saberá, mas muitas das obras que nos concelhos, nas freguesias, nas cidades são feitas têm apoio europeu.
1: E não são poucos.
0: E não são poucos.
1: Nós, por exemplo, não? Tivemos o nosso Centro Tecnológico Especializado de Informática,
0: aí tem
1: cerca de 1 milhão de euros, não é? Nós não conseguiríamos fazer de outra forma. E foi financiado a 100%.
0: Não é preciso ir muito longe.
1: Não é preciso. É andarmos pela rua e vemos as plaquinhas, não é? Dos apoios da União Europeia. Portanto, e é lógico que uma obra não é só a obra. É que para fazer a obra é preciso pessoas que ganham salários, que têm rendimentos e, portanto, dinamiza toda a economia, portanto, e, logicamente, o nível de vida das pessoas.
0: Percebemos, Sr. Professor, e assim terminamos, que isto não é o Eldorado, há um caminho a percorrer, mas como em tudo na vida, não é?
1: É lógico, portanto, e há muito a fazer, já aqui falámos. A União Europeia não fala uma só voz, tem que começar a falar, não é? Não tem uma política de defesa, tem que ter, no meu entender, um exército comum, pronto, e digamos, tudo isto é um caminho longo a percorrer. O problema é que a conjuntura internacional obriga-nos a ser muito rápidos nestas decisões. Vamos ver como é que vai ser o futuro. Até porque há muita gente interessada em destruir aquilo que é a União Europeia. E, portanto,
0: o desafio é grande. Senhor Professor Estevão Lopes, foi um gosto, muito obrigado e bom trabalho. Muito
1: obrigado. Obrigado.
0: E vamos continuar a falar da Europa, agora ouvindo Bruno Ferreira da Costa. É vice-reitor da Universidade da Beira Interior e foi um dos docentes premiados com a Cátedra Jean Monnet em 2023. Entrevista para ouvir, conduzida pelo jornalista RCB, Nuno Miguel.
2: No flagrante direto da Rádio Cova da Beira deste sábado, Dia da Europa, é um dos nossos convidados, Bruno Ferreira da Costa. É atualmente vice-reitor da Universidade da Beira Interior com as áreas da internacionalização e comunicação institucional. Foi um dos docentes premiados com a Cátedra Jean Monnet em 2023, uma distinção atribuída a especialistas nas temáticas europeias com o objetivo de disseminar a investigação, sendo efetuada em termos determinantes para o futuro da União Europeia. Esta foi, de resto, a primeira vez que esta cátedra foi atribuída a um docente da Universidade da Beira Interior. No próximo mês de junho, assinalam-se os 41 anos da assinatura do acordo que permitiu a Portugal a adesão à então designada Comunidade Económica Europeia, uma integração que se veio efetivar no dia 1 de janeiro de 1986, estando, por isso, a comemorar os seus 40 anos. Professor Bruno Ferreira da Costa, antes de mais, bom dia. Muito obrigado, naturalmente, pela disponibilidade em ter aceito o convite da Rádio Cova da Beira. Passadas estas 4 décadas, de janeiro de 1986 até ao mês em que estamos, maio de 2026, qual é a avaliação da forma como o país evoluiu e o que é que agora a União Europeia, então CEE, permitiu trazer de novo para Portugal? Bom dia e mais uma vez muito obrigado.
3: Muito bom dia, muito obrigado pelo convite, é um gosto cumprimentar todos os ouvintes. É de facto inegável que nós assistimos a um impacto muito significativo sobre a adesão de Portugal na Comunidade Económica Europeia. Há um Portugal antes e depois desta adesão. E para nós termos um pouco essa percepção global, basta, por exemplo, irmos a medidas ou a valores concretos relativamente ao Portugal do antes da entrada na União Europeia e o Portugal depois da entrada na União Europeia. Vejamos, por exemplo, a turbulência política, a instabilidade política social que o país vivia até à data. Não nos podemos esquecer que até esse momento, pese embora já com 12 anos da Revolução dos Cravos, nenhum governo cumpriu o seu mandato. Ou seja, nós tivemos sempre aqui, por vários motivos, uns mais políticos, outros mais do ponto de vista do diálogo entre os diversos titulares de órgãos públicos, razões que levaram ao não cumprimento do mandato dos diversos governos. Portanto, a entrada na União Europeia trouxe, acima de tudo, também esse sentimento e esse sentido de responsabilidade. Ou seja, Portugal não era um ator isolado, não era um ator externo de uma comunidade comum, que tem objetivos comuns, e, portanto, houve aqui também um pressionar para o cumprir de determinadas metas, rumo, naturalmente, a um sistema mais fiável, portanto, mais estável, seja para o âmbito político, com a democratização, com a competição livre entre os partidos, mas também do ponto de vista económico, ou seja, os atores que atuam no espectro económico saberem também com que regras o sistema está, de certo modo, instalado para poderem atuar de forma livre neste mercado. Nós temos, de facto, um impacto significativo. É verdade que é possível apontar diversas falhas, diversos bloqueios, eu diria até algum desencanto relativamente aos níveis de desenvolvimento que o país atingiu, mas eu diria que esse desencanto ou essa avaliação às vezes mais negativa não corresponde nomeadamente a esta pertença, mas essencialmente depois a tomadas de decisão políticas por parte dos diversos governos nacionais. Algo que gostaria de deixar de um modo muito claro, neste momento em que celebramos estes 40 anos, é que o país seria irreconhecível se não estivesse dentro da União Europeia, e Portugal registra, é um dos países que registra, um dos maiores níveis de euroentusiasmo relativamente ao projeto. É verdade que estes estudos são naturalmente também muito contestáveis, mas se nós olharmos para os valores do Eurobarómetro, mais de 70% dos portugueses afirmam, por exemplo, que a União Europeia é uma coisa boa, mais de 80% defendem a moeda única e veem no dia-a-dia esse impacto, precisamente, sobre as suas vidas. Eu diria, trouxe estabilidade, reforçou sem dúvida a democratização e deu esse sentimento de pertença dos portugueses a um projeto comum. E isso tem um valor inestimável, para além, naturalmente, de todo o impacto na vida económica, social e cultural dos portugueses.
2: Até porque não foi um processo fácil, e olhando um pouco para a história, o pedido formal de adesão é assinado em 1977 e só 9 anos depois, quase uma década depois, é que se dá essa integração, um processo que durou quase uma década, foi demasiado longo na altura.
3: Sim, convém referir que estes processos de adesão também não são muito ágeis e, portanto, exigem logo à partida unanimidade de todos os Estados-membros. Obviamente que este contexto pós-ditadura levantava também algumas questões sobre a real capacidade de Portugal de entrar num projeto com a dimensão e com as características da Comunidade Económica Europeia, nomeadamente a capacidade de atuar neste mercado, seja do ponto de vista económico, mas também do ponto de vista da capacitação da população. Portugal apresentava à data valores muito baixos, por exemplo, ao nível das qualificações, um nível alto de analfabetismo comparado com outros países europeus, e havia aqui também uma questão contextual geográfica, ou seja, havia um conjunto de movimentos no seio da União Europeia que levavam a olhar para esta adesão em simultâneo com o Estado espanhol. E o que é certo é que Portugal até foi cumprindo vários dos dossiers, várias das metas de compromisso de adesão, e houve aqui algum adiar do momento efetivo de adesão para precisamente a parte da Península Ibérica ser integrada ao mesmo tempo. Vários historiadores e vários analistas destes processos de integração afirmam que, eventualmente, se tivesse sido um processo isolado, poderia ter sido um pouco mais rápido. Acabou por acontecer aqui em contexto junto com o Estado espanhol, e isso teve naturalmente algum impacto. No entanto, o impacto mais efetivo é claramente os benefícios associados a esta adesão. E esses benefícios são inquestionáveis do meu ponto de vista.
2: Para além da parte infraestrutural, e era reconhecido o atraso que Portugal tinha relativamente a alguns dos 10 países que então integravam a CEE, antes do alargamento posterior que se veio verificar só em 1995, mas para além da questão infraestrutural, qual foram as principais mudanças sentidas com esta integração europeia, professor?
3: Embora possamos já avançar para essas mudanças, a questão infraestrutural não é de sumenos importância, porque de facto houve aqui um investimento muito significativo ao nível de estradas, ao nível de hospitais, ao nível de edifícios públicos. O país apresentava carências muito significativas a esse nível. Convém referir que, apesar de tudo, algumas das decisões políticas acabaram por não ter o impacto necessário ou expectável que poderiam ter tido, por exemplo, se tivéssemos apostado de uma forma mais efetiva, por exemplo, na ferrovia. Continuamos a ter capitais de distrito sem ligação ferroviária, e o que é certo é que hoje, com a preocupação da sustentabilidade, com a preocupação também de diminuir a pegada carbónica, acaba por haver aqui uma aposta que não foi efetuada e que é difícil recuperar no curto médio prazo. Mas nós temos exemplos concretos relativamente a esta adesão. Não nos podemos esquecer, por exemplo, que Portugal apresentava à data cerca de 15 a 20% de população analfabeta, e esses valores estão abaixo dos 5%. Esta é uma recuperação, uma evolução muito significativa na aposta na educação, na aposta na formação. Portugal apresentava níveis de pobreza significativos, a rondar os 25%. É verdade que hoje estamos num patamar muito próximo dos 15 a 16%, já com todos os apoios sociais associados, e portanto sem esses apoios sociais teríamos um valor muito mais elevado, mas isto diz respeito também à importância destes apoios sociais e à importância de transferências indiretas de fundos comunitários, e não nos podemos esquecer que Portugal é um receptor líquido do investimento da União Europeia. Obviamente que 40 anos depois podemos-nos questionar se esta era a situação ideal, ou seja, se já não deveríamos estar no outro patamar de ser um contribuinte mais efetivo do projeto, apoiando outros países a atingir patamares de desenvolvimento da média europeia. E infelizmente ainda não atingimos esses patamares, continuamos a ter aqui um benefício claro relativamente a um saldo médio positivo de 1,6% do PIB por ano relativamente àquilo que atribuímos, financiamos à União Europeia e àquilo que recebemos. Mas repare, a questão, por exemplo, da livre circulação, que é impensável para a maioria dos cidadãos europeus hoje questionar processos de controlo, por exemplo, de fronteiras entre os Estados-membros. A facilidade também com a moeda única e, portanto, mais uma vantagem que o projeto europeu trouxe, não necessariamente em 86, mas depois com o avançar do próprio projeto. Ou a geração que se criou, isto está muito relacionado também com o setor educativo, ou a geração que se criou, a geração Erasmus, ou seja, as oportunidades associadas a estudar, a estagiar, a trabalhar em qualquer Estado europeu e a beneficiar dessa experiência internacional. E isto tem um impacto muito significativo de abertura de Portugal ao mundo. Ou seja, uma das características do nosso Estado Novo era um fechamento, um encerramento do país em termos internacionais. E esta abertura foi, sem dúvida, impulsionada claramente pela adesão de Portugal, criando precisamente cidadãos mais atentos, mais preocupados e mais preparados para enfrentar os grandes desafios globais. Agora, repare, é também importante comunicar tudo isto. E do meu ponto de vista, falta muito trabalho ao nível da literacia política e da informação sobre o impacto da União Europeia no nosso dia-a-dia, porque basta, por exemplo, este é um pequeno exercício que eu aconselho todos os cidadãos a fazer, olhar para uma obra pública, ver a placa e verificar se não está lá a expressão cofinanciado pela União Europeia. E com estes pequenos exemplos, nós percebemos que a escola, que o pavilhão, que aquela infraestrutura teve, de facto, um financiamento decisivo, relevante, por parte da União Europeia. Eu trazia apenas um dado que, se calhar, escandaliza muita gente, mas nos últimos 10 anos, 85% do investimento público em Portugal foi financiado por fundos europeus. E, portanto, o que significa que nós estamos verdadeiramente, nesta altura, dependentes desse financiamento para um conjunto de apostas estruturais de modernização do próprio país. Isto é um elogio, naturalmente, à capacidade da União Europeia atuar em promoção da coesão territorial de todo o espaço europeu, mas é também uma crítica, naturalmente, àquele que foi o caminho seguido e as decisões políticas seguidas ao longo destes 40 anos que impedem que Portugal não esteja tão dependente do financiamento europeu para este tipo de investimentos.
2: Dentro do caminho que foi percorrido, houve uma questão que motivou até na altura alguma controvérsia em termos da opinião pública, que foi a adesão à moeda única. Eu recordo-me que em finais da década de 80, inícios da década de 90, se falava na moeda única que era o ECU e que depois acabou por evoluir para o euro, que entrou em vigor já durante este século. A moeda única é, sem dúvida, neste momento, um dos principais suportes daquilo que é o projeto da União Europeia.
3: Sim, obviamente que todo o debate, e eu volto atrás um pouco na história, porque, de facto, embora Portugal apresente um dos níveis mais elevados de euroentusiasmo, nós nunca realizamos, por exemplo, ao contrário de outros países, referendos, portanto, nacionais, relativamente às questões europeias. Portanto, houve a adesão à União Europeia, houve a adesão à moeda única, houve a assinatura de todos os tratados associados e os portugueses nunca foram diretamente questionados sobre se era este o caminho. Eventualmente também por haver um grande consenso alargado entre as principais forças políticas ou os partidos do arco da governabilidade que este era o caminho e, portanto, qualquer referendo seria um pró-forma. Mas eu recordo-me de umas declarações de Paulo Rangel, atual ministro, mas na altura eurodeputado, sobre a importância destes referendos, que não se limitavam apenas a validar algo que nós achávamos que a maioria da população já concordaria. Seria também um conjunto de procedimentos para fortalecer a comunicação em torno do projeto europeu, para chegar a mais pessoas, para colocar a agenda europeia na agenda política mediática nacional e para evitar que houvesse aqui alguma dualidade de análise relativamente a questões europeias. Quando verificamos uma grande conquista, uma grande evolução ou um grande feito, nós verificamos que os partidos e os governos tendem a chamar a si essa conquista. Ou seja, foi uma conquista do governo nacional, do partido que tem essa responsabilidade. Quando verificamos alguma situação de debilidade económica, de crise económica, dificuldades sociais, bloqueios, há uma tendência, de certo modo, a responsabilizar essa entidade longínqua, Bruxelas, como muitas vezes ouvimos falar, por essa situação. Isto acaba, digamos, por minar o grau de confiança dos cidadãos nas instituições europeias. E, portanto, estes referendos permitiriam também ajudar a trazer as questões europeias para o debate público, para além dos períodos em que se verificam, por exemplo, visitas de maior relevância de representantes europeus ou as eleições para o Parlamento Europeu. As próprias eleições para o Parlamento Europeu têm uma debilidade crónica, são consideradas eleições de segunda ordem.
2: Menores.
3: Menores. Não está em causa a escolha do executivo, do poder executivo, e, portanto, com níveis de participação muito abaixo de todas as outras eleições. Pese embora, grande parte das decisões dependem precisamente daquilo que é aprovado nas instituições europeias. Ou seja, isto parece quase um contrassenso, mas resulta, muitas vezes, da falta de conhecimento sobre a transposição de leis do Parlamento Europeu para o Parlamento Nacional e o processo de decisão, muitas vezes a feitura das leis em nacional, está dependente, precisamente, das orientações políticas das instituições europeias.
2: Mas sendo Portugal um dos países mais entusiastas, e o professor já teve a oportunidade de o sublinhar relativamente à questão da integração europeia, como é que se explica que, por exemplo, em atos eleitorais para o Parlamento Europeu, sejam sempre, não em Portugal, mas Portugal é sempre dos países que registra maior taxa de abstenção, ou seja, de não participação voluntária nesse ato eleitoral?
3: Sim, nós aqui na literatura, e não querendo entrar por explicações muito politológicas, nós na literatura encontramos claramente essa explicação inicial, ou seja, são consideradas eleições de menor relevância para o eleitorado e, portanto, há aqui a percepção de que o impacto do resultado dessas eleições não é tão relevante para o dia-a-dia dos cidadãos.
2: Mas é.
3: Mas é, de facto, mas não está em causa o poder executivo e o eleitor sente que, de facto, não há um impacto muito direto sobre a sua vida. Depois há outros fatores que estão muito relacionados também com a própria nacionalização destas campanhas. Ou seja, não são eleições legislativas, mas muitas vezes os temas a debate e a forma como a campanha decorre centram-se precisamente em questões de política doméstica. Isso cria alguma confusão junto dos eleitores. Há outros fatores de menor impacto, mas que ajudam a compreender também um pouco estes valores. A atenção mediática que é dada a estas eleições, e aqui há muitos órgãos de comunicação social que acabam por não acompanhar de um modo tão evidente, tão próximo, o desenrolar destas campanhas, a escolha de determinadas personalidades para liderar estas listas, e portanto muitas vezes estamos a falar de segundas ou terceiras linhas dos partidos políticos ou alguns prémios a carreiras políticas e, portanto, não há aqui aquele choque político associado a uma competitividade muito, muito evidente. E convém dizer também que nós temos eleições realizadas geralmente finais de maio, junho, já são períodos também que acabam por não ser tão propícios, de acordo com o comparativo do momento em que as eleições realizam, para motivar a participação. Nas últimas eleições foi possível, e eu acredito que esse é o caminho, em eleições onde nós temos um círculo nacional, em que cada voto vale exatamente o mesmo na conversão de votos em mandatos, ao contrário das eleições legislativas, onde os círculos acabam por ter um índice de desperdício de votos muito grande, nas últimas eleições foi possível votar não só de modo antecipado, mas no próprio dia em qualquer local do país. Isto foi aplicado nas europeias, não foi aplicado nas presidenciais, que têm também um círculo nacional, mas há que criar também mecanismos que, de certo modo, tornem mais simples, mais ágil, menos complexo o processo de votação. Para além da questão, e essa é central, é trazer a Europa para o debate político e apostar claramente também neste processo de literacia política sobre o impacto da União Europeia, começando logo pelas escolas, naturalmente.
2: E era essa Europa que eu queria trazer, uma vez que ao longo dos anos, nomeadamente depois da integração de Portugal, e verificaram-se em 1995, 2004, 2007 e 2013 novas integrações. A Croácia foi o último país a integrar a União Europeia. Atualmente são 27 os países membros. Depois de, em janeiro de 2020, o projeto ter sido abandonado pelo Reino Unido com o célebre Brexit. Que Europa temos hoje, Sr. Professor?
3: Essa é uma pergunta complexa. É uma pergunta complexa. Falamos aqui um pouco sobre as vantagens, sobre as conquistas, sobre a unidade na diversidade, ou seja, a possibilidade de construir um projeto que não tem comparação em contexto internacional, do ponto de vista do seu funcionamento, mas ao mesmo tempo das dificuldades de trazer para a mesma mesa diferentes perspectivas, diferentes políticas externas, diferentes realidades ao nível do desenvolvimento, ou seja, a Europa continua a ser muito desigual do ponto de vista daquilo que são as oportunidades económicas, as condições sociais, as infraestruturas associadas, e isso cria naturalmente alguma entropia em todo o processo. Rádio de construção da União Europeia, sendo que permanece em cima da mesa a possibilidade de dois caminhos. Um alargamento em número de países, temos vários países candidatos, com o Montenegro a ser aquele que eventualmente está mais perto de atingir as metas de adesão nos próximos dois, três anos, mas um alargamento sem um aprofundamento institucional, ou seja, sem um compromisso tão evidente ao nível do,

0: esse aprofundamento torna-se mais difícil um caminho com mais países. Ou seja, se neste momento já verificamos, e a política externa é um exemplo claro, as pessoas têm ouvido muito o posicionamento dos países sobre os conflitos internacionais e verificam que é difícil ter uma voz única a representar todo o espectro da União Europeia. Mas temos uma Europa, apesar de tudo, que continua a ser atrativa, e portanto temos países que continuam a querer entrar no projeto europeu, temos uma Europa que continua a ser um instrumento fundamental para a proteção de um conjunto de direitos, direitos políticos, direitos civis, direitos humanos. Temos uma Europa que continua a defender a questão da meritocracia, da formação, da capacitação dos cidadãos, mas temos uma Europa que tem de conseguir mais. E tem de conseguir mais do ponto de vista do crescimento económico, da transição digital e climática, mas também uma Europa que seja uma voz ativa num contexto internacional. Quando falamos nos diversos blocos internacionais, começamos a ter a percepção de alguma dificuldade de ter a voz da União Europeia considerada, ouvida no contexto internacional. E isso acaba por prejudicar, do ponto de vista comercial, do ponto de vista económico, do ponto de vista da presença dos países europeus em vários organismos internacionais, em vários fóruns internacionais. Isso está relacionado também com algo que é estudado, que são os perfis de liderança. A Constituição Europeia foi feita com grandes homens e grandes mulheres a liderar o projeto europeu, visionários da capacidade de poder construir precisamente a União Europeia que nós temos nos dias de hoje. O contexto atual de maior volatilidade, de maior dependência até das redes sociais, de maior polarização ideológica, de profunda transformação das sociedades europeias, tem provocado alguma dificuldade que esses líderes possam emergir. E são poucos que conseguem falar em nome de toda a União Europeia. Vejam, por exemplo, a questão, não é só a fuga de cérebros, ou seja, de pessoas qualificadas que procuram apostar e garantir a sua carreira fora do espaço comunitário. A própria dificuldade de assegurar a circulação de cérebros, ou seja, algum benefício da própria formação de excelência que é dada em várias universidades europeias.
1: Caminha-se ou não para, dentro de alguns anos, existirem, na sua perspectiva, os Estados Unidos da Europa?
0: Parece-me muito difícil. Parece-me muito difícil. Obviamente, a ideia não é nova. É encontrada inclusivamente nos próprios projetistas da paz, e portanto tem alguns séculos de existência essa percepção, foi sendo alimentada até por comparação com outras realidades geográficas, foi sendo percepcionada também como uma forma de assegurar um desenvolvimento mais igualitário entre várias regiões da União Europeia, mas há aqui um sentimento de pertença que é ainda muito nacional. E isso é também percepcionado nos vários inquéritos quando falamos sobre a identidade europeia versus identidade nacional, as diferenças culturais, sociais, religiosas entre vários povos da União Europeia e a complexidade de um processo desse tipo. Eu diria que eventualmente até poderíamos estar mais perto de uma União Europeia que tenha de decidir caminhar a várias velocidades, ou seja, aqueles que estão disponíveis para um nível de aprofundamento mais significativo versus aqueles que não querem adotar esse compromisso. Até porque, repare, uma das dificuldades que nós temos visto nos últimos anos são as diferentes leituras que os diferentes governos nacionais eleitos em cada país vão tendo sobre o projeto europeu. E, portanto, nós temos eleições todos os anos, em todos os países, e à medida que vamos verificando determinadas maiorias, isso tem um impacto precisamente sobre o projeto europeu, sobre as reuniões dos chefes de Estado, sobre a reunião dos primeiros ministros, sobre

0: as reuniões e as nomeações existentes em diversos organismos europeus, e isso vai bloqueando ou dificultando a construção do projeto europeu. Portanto, a ideia é muito simbólica, é muito impactante, forte, mas não me parece que exista margem, terreno para, num futuro a médio, mesmo longo prazo, estarmos a falar nessa ideia dos Estados Unidos da Europa.
1: Ainda assim, e o professor deixou o exemplo do Montenegro, está aberta a porta à possibilidade de novas integrações. Esse, digo eu, e pergunto-lhe, se é ou não um dos principais desafios que se coloca atualmente ao projeto europeu.
0: Sem dúvida. Portanto, nós temos aqui essencialmente duas linhas de possíveis alargamentos. Uma preenchendo toda a zona dos Balcãs, onde se inclui precisamente o Montenegro, e temos aqui a Sérvia, que apresenta níveis de euroceticismo um pouco maiores do que a média, ou muito maiores do que a média europeia, mas falamos também da Bósnia-Herzegovina, do Kosovo, com outras questões também, até porque há Estados da União Europeia que não reconhecem o Kosovo como Estado soberano e independente, mas essa é uma das linhas atuais de alargamento, preencher toda a zona dos Balcãs, e depois uma segunda linha de alargamento a leste, com um conjunto de países também candidatos, com a Ucrânia, naturalmente, e a Moldova na primeira linha, mas também a possibilidade da Geórgia. São alargamentos que, apesar de tudo, colocam um desafio. É que tornam a União Europeia, ou o processo de decisão da União Europeia, cada vez mais ao centro. E esse é um desafio até para Portugal. Ou seja, à medida que estes alargamentos efetivam, o arco de decisão passa claramente para um centro-leste. E os países têm de estar preparados para esta nova realidade, porque são países, naturalmente, que vão necessitar também de muito investimento, de muito apoio, tudo aquilo que Portugal beneficiou nos últimos 40 anos, mas o que é certo é que há um conjunto de países dentro da União Europeia que continuam a precisar desse financiamento. Portanto, é um desafio político, é até pela questão do diálogo com o maior número de países, é um desafio económico, é um desafio social, é um desafio cultural. Estamos a falar, por exemplo, de dois países, a Bósnia e Herzegovina, a Albânia, por exemplo, o Kosovo, em que a questão religiosa, a questão cultural acaba também por ser relevante, já para não falar na Turquia, com o processo mais longo de alargamento e que me parece abandonado, até pelo impacto que a Turquia teria nas instituições europeias, a dimensão da população e a necessidade de adequação dessa dimensão ao número de lugares nos vários organismos europeus. É um desafio em toda esta linha, mas que não pode ser considerado. Ou seja, é este o caminho. O projeto europeu foi feito para progressivamente ir integrando e ir alimentando sucessivas gerações de cidadãos em torno destes valores da democracia, da igualdade, da defesa dos direitos humanos, da capacitação destas novas gerações, da promoção da meritocracia, e isso é feito no dia-a-dia com a apresentação concreta de propostas por parte das instituições europeias.
1: Que efeitos teria para Portugal, professor Bruno Ferreira da Costa, desencadear um processo semelhante ao que foi desencadeado pelo Reino Unido e abandonar o projeto da União Europeia?
0: Bem, convém referir que são poucas as forças políticas que tocam eventualmente nessa possibilidade. E Portugal teve até um crescimento significativo de forças mais radicais, em que partidos similares ou irmãos em contextos geográficos diferentes, não apelando à saída da União Europeia, apelam a um euroceticismo ou apelam a um distanciamento maior em relação à União Europeia. Eventualmente, em virtude destes níveis de entusiasmo ou de apoio, verificamos que não há forças políticas que assumam de forma muito evidente ou muito vocal esse caminho. Há aqui um efeito que me parece imediato, que é o isolamento de Portugal. E se esse efeito foi medido, sentido no Reino Unido, que regressa em 2027 ao programa Erasmus, ou seja, há aqui pequenos passos também que já se verifica, eu não digo de algum arrependimento, mas da necessidade de repensar a decisão que os britânicos tomaram precisamente pela saída. E haveria aqui um isolamento claro de Portugal no contexto internacional, e é só olhar para estes números. Do ponto de vista da dependência face ao investimento para infraestruturas, para todo o crescimento da economia portuguesa, ele está diretamente relacionado com o financiamento europeu. E, portanto, Portugal sentiria aqui muitas dificuldades até para fazer face às despesas que o país tem neste momento.
1: No que respeita à nossa região, e a Universidade da Beira Interior é uma das instituições que tem a funcionar, mais concretamente desde o início deste ano, um Centro Europe Direct, com o objetivo de criar uma maior aproximação das decisões e das políticas europeias junto de toda a comunidade de investigadores, docentes e também os alunos. Passados sensivelmente 6 meses, a estrutura abriu no início deste ano. Que avaliação se pode fazer das atividades deste Centro Europe Direct que está a funcionar na Universidade da Beira Interior?
0: Este foi um projeto que apresentamos precisamente no segundo semestre do ano passado, de candidatura à instalação na UBI de um dos centros Europe Direct, são 13 no país, este responsável por toda a região da Beira Interior, com uma missão muito clara, ou seja, aproximar as populações do projeto europeu e aproximar de um ponto de vista mais transversal, ou seja, não estamos a falar apenas na ida, por exemplo, as escolas ou instituições de ensino, falar sobre a Europa, falar sobre os programas comunitários, falar sobre a história da União Europeia, estamos a falar num modo mais amplo, com a sociedade civil, com associações locais, com os meios de comunicação social, com as autarquias. Neste momento, a avaliação tem sido bastante positiva, não só no número de solicitações que temos recebido por parte de instituições políticas, sociais, educativas, para realizar sessões de esclarecimento ou de apresentação da União Europeia, de políticas concretas ou da estrutura mais geral da própria União Europeia, e queremos avançar precisamente, a avaliação ainda é naturalmente também associada ao tempo de instalação do SEMPRE. As atividades começaram essencialmente em março, portanto um primeiro período de instalação do centro na Universidade da Beira Interior, mas há aqui uma preocupação clara. Demonstrar que a Europa não é só Bruxelas e está presente na vida precisamente diária dos cidadãos. O centro irá avançar a curto e médio prazo com um grande estudo na região sobre o conhecimento, a percepção que os indivíduos têm sobre questões europeias, e isso permitirá nos próximos anos, o centro tem a duração de 5 anos, o projeto aprovado, permitirá nos próximos anos também adequar uma parte das atividades precisamente aos resultados desse conhecimento. E aqui ainda iremos trabalhar de um modo muito evidente com a imprensa, com a rádio, com as TVs locais, para garantir que a Europa chega aos cidadãos através destas vias. Porque, claro, é percepcionado que um público evidente, preferencial, está presente nas escolas ou nas instituições de ensino, na universidade, nos institutos politécnicos. No entanto, chegar à comunidade é através desta via. Ou Ou seja, precisamos também desse apoio, dessa colaboração, precisamente dos meios de comunicação social locais e regionais.
1: E está prevista alguma articulação de trabalho com o Centro Europe Direct, que funciona, por exemplo, aqui na Escola Profissional do Fundão?
0: Houve uma substituição. Ou seja, só existe um centro neste momento aprovado para esta região. O centro da Escola Profissional do Fundão terminou as suas funções precisamente em dezembro de 2025 e, portanto, a responsabilidade do ponto de vista de divulgação, criação de iniciativas da União Europeia e articulação da própria Comissão Europeia, a representação da Comissão Europeia em Portugal, passou a estar associada a este centro Europe Direct sediado na Beira Interior.
1: E que vai abranger toda a Beira Interior. E que está a abranger toda a Beira Interior.
0: Precisamente.
1: Professor Bruno Ferreira da Costa, não posso naturalmente deixar de o questionar sobre um dos projetos de que o professor foi o vencedor em 2023 e que tem precisamente o nome de um dos principais impulsionadores do projeto europeu, Jamonet. Uma cátedra para ser desenvolvida em 3 anos, com vários projetos. Ela está agora a entrar na sua fase final de concretização. Faltam sensivelmente 6 meses até ao final do ano e até à conclusão deste projeto. Que principais iniciativas foi possível concretizar ao longo destes últimos 2 anos e meio, digamos assim?
0: Sim, eu iria destacar eventualmente 3 ou 4 grandes iniciativas. Obviamente que estes projetos têm uma dimensão associada à própria dotação orçamental dos mesmos. Tivemos a oportunidade de realizar, para já haverá uma terceira edição, 2 universidades de inverno, ou 2 escolas de inverno. Estas escolas de inverno tiveram como temas comunicação e poder, a primeira. A segunda teve como tema coesão territorial. Foi nosso objetivo trazer também estes eventos para fora da cidade da Covilhã, portanto abrangendo uma zona muito mais lata do ponto de vista do território. Temos organizado também nos últimos anos cursos intensivos, aquilo que nós designamos Blend Intensive Courses, uma parte virtual, uma parte presencial. Realizamos 2 workshops rurais também, em Cortes do Maio e em Belmonte, dedicados precisamente à sustentabilidade, à igualdade de género. Portanto, temos tido um conjunto de atividades centradas também na conexão com a comunidade. Obviamente que a maioria das atividades estão centradas na organização de palestras, conferências, aulas abertas e temos visitado diversas escolas de toda a região, não só a explicar os temas da própria cátedra, portanto, temas políticos, participação política e mídia no contexto da União Europeia, mas de um modo mais abrangente todo o projeto europeu. De destacar também que tem sido, felizmente, havido a capacidade também de comunicar estes resultados junto da imprensa e da rádio local, ou seja, tem havido um acompanhamento também muito próximo relativamente às iniciativas que vamos adotando. Não foi possível para já criar a nossa pós-graduação em comunicação política. Obviamente que é um trabalho que depende também de outros fatores. Vamos ver se ainda é possível, até porque um dos grandes objetivos destes projetos, destas cátedras, é criar as sementes para outras iniciativas que se tornem autossustentáveis junto das estruturas que acolhem os projetos financiados pela Comissão Europeia, mas temos, por exemplo, tido a oportunidade de apresentar resultados de investigação, nomeadamente a publicação de um livro e a publicação de 2 artigos internacionais sobre estes temas da comunicação política, das redes sociais, dos novos partidos que têm emergido no arco do funcionamento dos parlamentos no contexto europeu, e temos realizado diversas iniciativas, por exemplo, aquilo que nós designamos de aulas espelho com os nossos parceiros na Colômbia, no Brasil, na Ucrânia, e isso permite levar a cátedra também a outras esferas, a outras geografias e a outros beneficiários do projeto europeu. Portanto, eu acredito que estamos a cumprir, faltam poucos meses para o término do projeto, mas há um impacto significativo que abrange mais de 2 mil cidadãos que tiveram contacto direto com iniciativas organizadas pela Cátedra.
1: Dentro dessa questão que falou, que uma das que não foi possível concretizar a pós-graduação em comunicação política, é uma área em que, mais cedo ou mais tarde, pode ser colocada em cima da mesa como oferta formativa da própria Universidade da Beira Interior?
0: Eu aqui iria...
1: Não quero que seja juiz em causa própria, não é? Como é óbvio.
0: Exatamente. Eu iria ser mais abrangente. Eu diria que é uma área cada vez mais relevante no contexto educativo, no contexto formativo, que cruza precisamente duas áreas neste momento muito fortes, a área da ciência política e a área das ciências da comunicação, e tendo em conta, diria, o corpo docente, os investigadores, as instalações, esta é uma área que pode ser naturalmente abordada como possibilidade no futuro. Obviamente que essa não é uma competência da minha parte, aos órgãos próprios que vão decidindo sobre estas ofertas académicas. Aquilo que eu diria como investigador nesta área é uma área com procura e com densidade suficiente para se verificar essa aposta no futuro.
1: Quando este projeto foi apresentado, o professor também não escondeu um sonho ou um desejo, o de ver criado na região e também na Universidade da Beira Interior um centro de excelência Jamonet. Perdeu esse sonho ou essa ambição ou continua viva no íntimo do professor Bruno Ferreira da Costa?
0: É um dos objetivos. Obviamente que estes projetos são altamente competitivos, estas candidaturas são altamente competitivas, elas passam também por diversas fases do ponto de vista da maturação das ideias e das condições da instalação dentro desses centros. Este ano optamos por submeter, do ponto de vista daquilo que é a equipa de investigação que tem trabalhado na cátedra, dois projetos distintos. Não foi a decisão a candidatura a um centro de excelência, mas foi a decisão a candidatura a outros dois projetos distintos que possam dar continuidade à investigação feita na cátedra. Aguardamos os resultados.
1: E que projetos são esses?
0: Estamos a falar de um módulo Jamonet, que é uma das... formas de projetos financiados pela Comissão Europeia, centrados precisamente em formações de curta duração, e apresentamos também a candidatura a um projeto IMREG de divulgação da União Europeia na região. Uma call específica financiada precisamente para, essencialmente, projetos de divulgação junto da comunidade sobre a União Europeia. Os resultados ainda não saíram, portanto temos alguma expectativa que daqui possa sair também essa continuidade, sendo que a existência do Centro Europterect Beira Interior é já, naturalmente, um instrumento significativo para termos essa capacidade de mobilizar recursos e pessoas em torno do projeto europeu.
1: Mas o sonho mantém-se.
0: Mantém-se, e sem
1: do
0: dúvida
1: centro
0: será...
1: Do Centro de Excelência.
0: Convém referir também que outras responsabilidades foram assumidas e, naturalmente, há aqui também desafios do ponto de vista do âmbito da investigação, que vão ficando não para um segundo plano, mas para uma hierarquia diferenciada ao nível daquilo que é o nosso trabalho no dia-a-dia, com essas responsabilidades assumidas no âmbito da Universidade da Beira Interior.
1: Regressando só um bocadinho atrás e olhando para aquilo que é a oferta formativa que é disponibilizada ao nível dos 3 graus pela Universidade da Beira Interior, nada existe. Existe, por exemplo, um curso de, penso que de mestrado em estudos lusófonos, mas nada existe em relação a ofertas formativas na área dos estudos europeus. É uma possibilidade que, na sua perspectiva, a UBI deveria avaliar?
0: Eu considero que, de facto, essas
1: Um curso
0: questões...
1: de mestrado, um curso de doutoramento, até porque a temática da Europa assume cada vez uma preponderância maior na vida dos cidadãos, individual e coletivamente.
0: Sim, aquilo que acaba por acontecer, e tem sido trabalhado não só por docentes e investigadores da UBI, mas também pelos estudantes no âmbito das suas dissertações de mestrado e doutoramento, é que no âmbito da oferta académica existente, nomeadamente a licenciatura em Ciência Política e Relações Internacionais, os mestrados em Relações Internacionais e Ciência Política ou o doutoramento em Ciência Política, temos tido diversos trabalhos e diversas linhas de investigação que versam precisamente sobre os estudos europeus, sobre a União Europeia, estudos europeus no modo mais lato que encontramos, por exemplo, na sociologia, na gestão e economia, na cultura. Verificamos que há vários trabalhos que se encaixam precisamente a esse nível. A questão de novas ofertas, obviamente que carece de uma reflexão mais profunda por parte dos departamentos, das faculdades, mas também daquilo que é o contexto nacional relativamente a essas ofertas. Agora, um aluno que procure trabalhar estes temas tem a oferta académica disponível na Universidade da Beira Interior, onde consegue desenvolver precisamente a investigação sobre estes temas.
1: Sendo que há outras instituições de ensino superior que disponibilizam mesmo esta oferta em termos formativos de cursos de mestrado e doutoramento na área dos estudos europeus.
0: Naturalmente, é um processo também de escolha de cada instituição, mas também associado à própria história e à própria criação de determinados departamentos ou determinadas unidades de investigação. Convém referir também que as instituições não podem assegurar uma oferta académica ilimitada e tem de haver aqui também uma adequação não só aos recursos que temos, mas também uma análise criteriosa àquilo que é a oferta académica nacional e também as linhas de investigação que já estão num contexto nacional, abordadas por outras instituições, embora deixando aqui a nota que, de facto, um estudante da Universidade da Beira Interior consegue trabalhar estes temas na diversa e rica oferta académica que a UBI disponibiliza.
1: Professor Bruno Ferreira da Costa, mais uma vez lhe agradeço a sua disponibilidade em ter aceito o convite da Rádio Cova da Beira para ter estado nesta edição do Flagrante Direto no Dia da Europa e naturalmente que ficaram aqui vários temas em cima da mesa para que nos próximos tempos possamos voltar a conversar. Bom dia e mais uma vez muito obrigado, um bom fim de semana.
2: E vamos para o último convidado desta edição especial do Dia da Europa no Flagrante Direto da Rádio Cova da Beira. É o Dr. Vítor Martins, foi ex-secretário de Estado dos Assuntos Europeus e a RCB, obviamente, quer desde já agradecer-lhe a gentileza e a amabilidade em falar à Rádio Cova da Beira e ajudar-nos a compreender estas 4 décadas, estes 40 anos de União Europeia, de adesão de Portugal à União Europeia.
3: E o nosso convidado que já disse também numa entrevista que dedicou cerca de 2/3 da sua vida a apoiar-se a esta construção europeia. De resto, integrou-se a equipa que negociou a entrada de Portugal na então Comunidade Económica Europeia e na primeira década desta adesão, o Dr. Vítor Martins foi responsável no governo português pelos assuntos europeus. Por isso, é a testemunha privilegiada, quer do desenvolvimento económico, mas também social, que a integração europeia trouxe ao nosso país. O Dr. Vítor Martins diz sempre que, e digamos, já o vi mais que uma vez, a sublinhar que o Dia da Europa vive sempre com algum entusiasmo. É um dia importante e vive-o sempre com entusiasmo, até mesmo com emoção, e diz ter cada vez mais certo que o futuro dos portugueses passa justamente pela União Europeia, o futuro de todos os povos povos da Europa. É uma honra, Dr. Vítor Martins, tê-lo no nosso programa, precisamente para assinalar estes 40 anos de adesão de Portugal à União Europeia. Foi em 1986 que Portugal entrava oficialmente nessa Comunidade Económica Europeia, no momento que marcaria profundamente o rumo económico, social e político do país. Quatro décadas depois, os efeitos desta adesão continuam presentes na modernização das infraestruturas, na abertura da economia, mas também na consolidação democrática e ainda, diria eu, no posicionamento internacional de Portugal. Já o disse, volto a sublinhar, porque nunca é demais fazê-lo, é que o nosso convidado, Dr. Vítor Martins, é que já exerceu funções também aqui no Fundão e durante vários anos de presidente da Assembleia Municipal do Fundão, foi uma das figuras centrais deste processo histórico para Portugal. Doutor Vítor Martins, é por aqui que vou começar, apelando à sua memória de há 40 anos e o que é que guarda desse momento em que Portugal decidiu avançar para a adesão à Comunidade Económica Europeia.
4: Em primeiro lugar, agradecer o convite que me fez, tenho todo o gosto nesta nossa troca de impressões sobre um tema tão importante e para um órgão de informação extremamente relevante da nossa beira. De facto, a entrada de Portugal na CEE em 1986 representou um momento de viragem verdadeiramente histórico para o nosso país. Como é sabido, esse passo só foi possível ser realizado pela conquista da democracia que ocorreu em Portugal. Antes do estabelecimento da democracia, de uma Constituição democrática, de uma garantia de liberdades e direitos fundamentais no nosso país, a adesão teria sido impossível. Mas a adesão à CEE representou também algo que eu reputo extremamente importante, que foi a estabilização que o país teve à volta da opção por uma economia de mercado, uma economia social de mercado, com livre iniciativa, com livre empreendedorismo, mas também com regulação, nomeadamente no domínio social. E a CEE contribuiu decisivamente para isso. Por isso, quando olho para trás e me lembro desse momento da adesão que eu vivi, acho que eu posso dizer apaixonadamente, o que retenho foi o extraordinário entusiasmo que eu e a maioria dos portugueses sentiam com a oportunidade de desenvolvimento, de projeção para o nosso país em muitas áreas e não apenas na área económica, mas também na área social, na área da cidadania e, como foi referido também, na área da afirmação da nossa identidade e da nossa projeção no mundo.
3: Soutor, qual era, naquela altura, obviamente, a principal ambição política e económica de Portugal ao entrar na Europa comunitária?
4: É indiscutivelmente que havia um grande objetivo político, estabilizar, em definitivo, um regime democrático em Portugal. Nós vivemos anos turbulentos, depois do 25 de Abril, em que, por vezes, as opções políticas pareciam duvidosas, equívocas, com confrontos também. Ora, a adesão à CEE estabilizou, em definitivo, um regime democrático no nosso país, mas depois um grande objetivo, que se exprime muito simplesmente: garantir níveis de desenvolvimento económico e social e de melhoria de qualidade de vida para os portugueses. Aliás, o próprio primeiro-ministro que negociou a reta final da adesão, Mário Soares, referiu logo esse aspecto. melhorar a vida dos portugueses, levá-los a terem a oportunidade de atingir os níveis dos nossos parceiros europeus, era um dos grandes objetivos da adesão.
3: E, Soutor, como é que era, para as pessoas, obviamente, que nos ouvem a perceber um bocadinho dessa dinâmica, como é que era o ambiente das negociações na altura? Havia otimismo ou, no fundo, mais receio quanto ao impacto da adesão?
4: Havia, digamos, um clima geral que era, sobretudo, otimista, mas que não era isento de receios, de medos, de ansiedades. Nos meios empresariais havia quem temesse a concorrência, por exemplo. Portugal viveu décadas fora de um regime de livre concorrência. A própria palavra concorrência levantava dúvidas e receios. E, portanto, havia setores económicos em Portugal que temiam que o acréscimo de concorrência pela adesão fizesse pregar a sua sobrevivência e o seu futuro. É claro que o que se veio a demonstrar posteriormente é que a concorrência é sempre um fator de progresso e nunca um fator de atraso. E, por outro lado, havia também o receio, um receio que hoje já faz pouco sentido até recordá-lo, mas que eu recordo com grande vivacidade, lembro-me muito bem, que havia em Portugal quem, na altura da adesão, dissesse: este passo é contrário à história do nosso país. Porque o nosso país é um país atlântico, voltado para o mundo, e ao entrarmos na CE, estamos a voltar as costas à nossa identidade atlântica, à nossa relação com o mundo, nomeadamente até os países com os quais tínhamos proximidade, de língua e de cultura. E esse receio existia em alguns meios, que se veio a desfazer, e hoje bem sabemos que não é assim. Portanto, para resumir, havia alguns receios. Havia, por exemplo, na área dos economistas ilustres da época, a dúvida se Portugal conseguiria beneficiar profundamente das ajudas comunitárias e se não teria dificuldades em captar os fundos necessários ao nosso desenvolvimento. Essas dúvidas, esses pessimismos latentes, aqui ou além, foram superados.
3: Uhum. E o Soutor recorda-se, obviamente, dessas negociações, dos dossiês. Houve dossiês mais difíceis nas negociações com os parceiros europeus ou não, Soutor?
4: Vários dossiês muito difíceis, muito complexos. Aliás, as negociações duraram 8 anos e isso já traduz a complexidade do que foi negociado. Eram 30 dossiês, essencialmente 30 capítulos de negociação, e alguns foram negociados até ao último segundo. A agricultura foi um deles, as pescas também, na área industrial. Um dossiê que eu até acompanhei bastante de perto, que foram as questões relacionadas com o comércio têxtil, também foi até ao fim, a livre circulação de trabalhadores, no que diz respeito à livre circulação de trabalhadores, era a CEE que queria impor períodos longos de transição porque temiam o êxodo dos trabalhadores portugueses para a Europa, a invasão dos outros países com trabalhadores portugueses, e, portanto, houve dossiês delicados, até do ponto de vista político, mas em que foi possível encontrar sempre um equilíbrio, e a negociação final foi extremamente equilibrada e funcionou bem. Mais uma vez, dossiês que, olhando agora para trás, à distância de 40 anos, eu digo com alguma convicção, foram bem negociados, de uma forma equilibrada, com algumas cedências de um lado e do outro, como acontece em todas as negociações, e permitiram uma adesão sem rupturas. Se nós olharmos para trás, Portugal entrou e não houve rupturas económicas, sociais, relativamente importantes com o embate da adesão.
3: Uhum. Também para alguns, recordo-me que esta sentia-se na época que esta adesão, de alguma forma, Sr. Doutor, é também uma forma de consolidar a jovem democracia portuguesa, certo?
4: Sem dúvida. Isso foi um dos grandes objetivos, um dos grandes motores para levar à adesão, foi esse. E devo dizer que do lado dos nossos parceiros europeus, isso também contou. O facto de os países da Europa terem a garantia de que Portugal conseguia afirmar uma democracia estável era importante não apenas para os portugueses, mas para toda a Europa.
3: E, doutor, houve algum momento, digamos, obviamente, que possa tornar público particularmente tenso ou decisivo nessas negociações que ainda hoje recorda, não?
4: Houve vários, mas posso citar dois, um deles que gerou, aliás, várias ansiedades, dúvidas, até receios de que a adesão nunca viesse a ocorrer, porque seria, digamos, um pau na roda do processo da negociação. Foi quando o presidente Giscard d'Estaing determinou que as negociações fossem suspensas sine die, porque ele temia em futuras eleições, que de resto ele viria a perder, diga-se agora da verdade, que o receio dos agricultores franceses com a adesão de Portugal e da Espanha pudesse prejudicar os seus resultados eleitorais. E nessa altura houve quem pensasse que era um sinal de que a França e outros países, mas sobretudo o setor agrícola francês, nunca iria verdadeiramente estar de acordo com a adesão de Portugal e de Espanha. Isso veio para ser superado. Mas foi um momento tenso em que houve dúvidas sobre se a adesão podia chegar a consumar-se ou não. Também houve uma altura, devo dizer, politicamente sensível, quando Portugal estava mais próximo de concluir as negociações do que a Espanha, e chegou a admitir-se que Portugal entraria antes da Espanha. E havia vários países europeus que defendiam essa tese, como o Reino Unido, a própria França, a Itália e outros defendiam que Portugal deveria entrar antes. De resto, nós tínhamos pedido a adesão antes da Espanha também, as nossas negociações tinham arrancado mais cedo do que as espanholas, e isso gerou um grande debate entre os países europeus, os nossos parceiros, e veio a ser decidido não permitir a antecipação da adesão de Portugal, porque, sobretudo porque a Alemanha se opôs terminantemente a que Portugal entrasse antes da Espanha.
3: Foi um ponto fundamental, essa posição da Alemanha.
4: Politicamente sensível.
3: Uhum. Essa tomada de posição do governo alemão foi fundamental na altura.
4: É decisiva até porque foi uma espécie de veto. A Alemanha na altura opôs-se terminantemente a qualquer cenário em que Portugal aderisse primeiro do que a Espanha, entendiam que os dois países tinham que entrar na mesma data, como veio a ocorrer. Não posso dizer, a minha opinião não é essa de facto, que isso tenha prejudicado Portugal de alguma maneira. Julgo que não. Mas foi um momento de alguma tensão política, como é evidente.
3: Como eu já sublinhei, o Sr. Vítor Martins, nos primeiros 10 anos de adesão, foi responsável governativo pelos assuntos europeus. Pergunto-lhe, a esta distância, 4 décadas, o país estava preparado para aproveitar os fundos europeus e, no fundo, as oportunidades do mercado comum?
4: Havia muitas dúvidas. Como já referi antes, havia receios. E alguns dos receios eram justificados. A verdade é que o país veio a demonstrar uma capacidade de resposta acima das expectativas. A nossa capacidade para absorver os fundos comunitários superou todos os cenários e todas as perspectivas, e isso teve um impacto enorme, digamos, no ritmo de desenvolvimento económico do nosso país. Eu recordo que à data da adesão, Portugal tinha um produto per capita português que era sensivelmente metade do produto médio da CEE. Cerca de 10 anos depois, já estava perto de 80% da média comunitária. E isso foi muito fruto de um bom aproveitamento dos fundos comunitários. Claro que se pode sempre dizer, mas não se poderia ter aproveitado melhor. Possivelmente, é sempre possível essa polémica. Mas a verdade é que Portugal beneficiou e tirou partido disso. Também no plano, digamos, comercial e do investimento, Portugal tirou muito bom partido da adesão. Vou-lhe dar um exemplo. O investimento direto estrangeiro em Portugal, que trouxe tecnologia, que criou emprego, que aumentou as exportações, disparou imediatamente após a adesão. Em 2-3 anos, o investimento direto estrangeiro em Portugal era 3 ou 4 vezes mais do que era antes. E criaram-se novos setores industriais que ainda hoje são fundamentais na economia portuguesa. Um exemplo apenas, o setor automóvel, que ainda é hoje o maior setor exportador do nosso país. Ora, essa dinâmica de exportação, de criação de emprego, naturalmente, de valor acrescentado no nosso país, deveu-se a esse investimento direto estrangeiro que não teria vindo para Portugal se nós não fôssemos membros da CEE.
3: Uhum. 40 anos depois, Dr. Vitório Martins, considera que, e de uma forma, digamos, simplista, é que lhe coloco esta questão, considera que as expectativas iniciais foram cumpridas ou não?
4: Não tenho dúvidas em responder que sim. Como referi anteriormente, é sempre possível fazer alguma polémica e debater se não poderíamos ter conseguido aqui e além melhores resultados. Provavelmente, num aspecto ou noutro, mas admito, mas no geral a avaliação que temos que fazer é extremamente positiva e os resultados alcançados permitem-nos dizer, como aliás ainda recentemente escrevi num livro sobre estes 40 anos da adesão de Portugal, permite-nos dizer com toda a convicção que a adesão à CEE valeu a pena. Aumentou a qualidade de vida dos portugueses e projetou Portugal na Europa e no mundo.
3: Uhum. O que quer dizer, Soutor, posso resumir que Portugal ganhou com a integração europeia algo que dificilmente teria alcançado sozinho, como é óbvio, não é?
4: Sem dúvida. Não só o que alcançou, mas também aquilo a que eu chamaria hoje a proteção que conquistou pelo facto de fazer parte desse clube. Ainda hoje o sentimos. Nos tempos de hoje, com as ameaças tão sérias que a Europa enfrenta, com os problemas relacionados com a segurança, com a desregulação internacional, o facto de nós sermos membros da União Europeia é um fator de confiança e de segurança para o nosso país.
3: A verdade, Soutor, é que essa União Europeia, de há 40 anos, não é hoje esta União Europeia, que atravessa desafios múltiplos, com guerra, energia, migrações, populismos. Pergunto-lhe, a Europa continua a ser um projeto mobilizador ou não?
4: Eu diria desta maneira. A Europa não tem melhor ferramenta, melhor instrumento, melhor trunfo para responder às grandes questões, aos grandes desafios que enfrenta do que o projeto da União Europeia. Esse projeto tem de ser mobilizador, porque ele é fundamental para o futuro da Europa e dos europeus. Dir-me-á, mas há um contexto difícil com uma onda de nacionalismos e populismos que cresceu, sobretudo nos últimos anos. É verdade. Mas eu confio, e sobretudo nas gerações mais jovens, confio que a percepção de que há um profundo interesse comum de cooperar, de trabalhar em conjunto, de responder em conjunto a esses desafios, sejam as questões da segurança, sejam as questões da concorrência, do multilateralismo internacional que está a ser objeto, digamos, de uma quase destruição, sobretudo com as iniciativas da administração Trump, para tudo isso trabalhar em conjunto, profundamente, em solidariedade pelos Estados europeus, continua a ser absolutamente decisivo.
3: Uhum. Mas este é um momento muito difícil para a União Europeia, Sr. Turno.
4: Indiscutivelmente, e que é ainda mais difícil porque eu creio que nas últimas décadas houve uma certa paralisia europeia. Nós que fizemos um percurso europeu fantástico, que, por exemplo, Portugal já viveu no interior da CEE, com a criação do grande mercado interno, com a criação da moeda única, com a criação de Schengen, que permitiu a livre circulação de pessoas na Europa, e de que os portugueses beneficiaram, nomeadamente os nossos imigrantes. A verdade é que, nos últimos 15, 20 anos, a Europa ficou parada e não soube aprofundar essa dinâmica de integração europeia para poder estar à altura dos desafios de hoje. Um dos exemplos frisantes é a área da defesa. Com a deriva norte-americana, que aliás é bem visível, de se distanciar da Europa, os europeus perceberam que estavam sem capacidade de assegurar por si só a sua defesa. Isso é algo que tem que ser superado. Começam-se a dar passos importantes nesse domínio e espero que se deem mais. Por exemplo, outro exemplo que gostaria de dar, a Europa perdeu base industrial. Ficou muito à mercê do setor dos serviços e perdeu a sua capacidade industrial. A reindustrialização da Europa, para ganhar até autonomia estratégica, não só na área da energia, mas também na área do tecido produtivo industrial, é absolutamente fundamental.
3: Sr. Tocunas, digamos as duas áreas que, e já respondeu às duas áreas que ia colocar, precisamente a quer a industrialização, quer a defesa, já sublinhou a sua opinião. Passo em frente, por isso, para lhe perguntar qual é a sua opinião relativamente, digamos, e sem futurologia, porque não é esse o exercício, Sr. Tocunas, mas como é que vê a União Europeia, como é que imagina a União Europeia daqui a 20 ou 30 anos, Sr. Tocunas?
4: Desde já, imagino que a Europa consiga fortalecer-se, não apenas no plano económico e social, mas no plano político, antes de fazer aquilo que todos nós imaginamos que está no horizonte, que é alargar-se a mais países. E uma das condições que eu espero venha a ser preenchida para daqui, como diz, daqui a 20 anos estar absolutamente estabilizada, é termos nessa altura uma verdadeira Europa federal. Uma Europa com um federalismo que respeita as nações, que respeita as identidades das nações, mas tem a força política para defender os seus interesses na área da defesa, na área da economia, na área da concorrência internacional. Esse caminho para o federalismo é algo que eu espero a Europa venha a assumir.
3: O Sr. já sublinhou-se ao de leve, mas queria também um pequeno testemunho seu, uma pequena ideia sobre relativamente a estas novas gerações, as novas gerações portuguesas. Se acredita, por um lado, que valorizam suficientemente o significado histórico da adesão europeia, isto por um lado, se também valorizam a importância que hoje a União Europeia tem nos nossos dias, porque aquela ideia de que a União Europeia é lá longe e não nos pertence, digamos, o dia-a-dia vem de alguma forma desmentir, de alguma forma não, desmente, porque uma decisão tomada na União Europeia tem repercussão do dia-a-dia no nosso dia-a-dia e, portanto, a pergunta é se de facto acredita que estas novas gerações e as novas gerações de Portugal em concreto estão a valorizar e vão valorizar suficientemente o significado que é ou que foi a adesão e que é o facto de Portugal pertencer a esta União Europeia.
4: Acredito, tenho otimismo nisso, embora eu perceba que as novas gerações muitas vezes olham para o projeto europeu, ainda com alguma distância, mas simultaneamente como sendo algo adquirido, que faz parte naturalmente já do enquadramento do nosso país, e não têm aquela necessidade de o defender, de participar nele. Mas acredito porque, por um lado, há até objetivamente certos fatores que me levam a algum otimismo. Eu vou dar um exemplo, o Erasmus, o intercâmbio de jovens europeus está a gerar, digamos, um segmento de juventude que tem uma noção de europeísmo, de comunhão de interesses, de partilha de identidades e de culturas, mas também o facto de nós termos segmentos importantes de portugueses que estão a trabalhar noutros países e que têm essa percepção direta do que é viver num contexto europeu. Por isso eu acredito que os jovens possam ser mobilizados, precisariam talvez até ainda de ser mais mobilizados e mais informados para o projeto europeu, porque ele é absolutamente vital para o seu futuro.
3: Disso não há qualquer dúvida. Soutor Vítor Martins, estamos mesmo a terminar esta interessante e riquíssima conversa e esta entrevista, da sua parte, obviamente, mas se tivesse de resumir estes 40 anos de adesão numa ideia ou numa imagem, qual escolheria, Soutor?
4: Talvez a imagem de um Portugal que se tornou com a adesão à CEE ainda maior do que era.
3: E, portanto, obviamente isso também significa a importância que a União Europeia tem para o nosso país e continua a ter. Dr. Vítor Martins, foi uma honra e um gosto termos estado precisamente neste momento a beber as suas palavras, no sentido de percebermos o que foram estes 40 anos. Obviamente, muito haveria para falar, mas penso que o essencial de alguém que esteve por dentro das negociações, aqui ficou. Quero-lhe agradecer muito, mais uma vez, a sua gentileza e desejar-lhe, obviamente, a continuação de um bom dia. Muito obrigado.
4: Tive muito gosto. Muito obrigado, Will.
2: Está completa a edição de Flagrante, direto na Rádio Cova da Beira, 9 de maio de 2006, o Dia da Europa. Pensamos ter contribuído para um esclarecimento, para a informação sobre a importância que a União Europeia tem nos nossos dias. Não é algo que está lá longe, não, interfere diariamente com o nosso dia-a-dia. Por isso é bom ler, ouvir e interessar-se sobre estas matérias da União Europeia. A todos, muito obrigado por terem escolhido a Rádio Cova da Beira nesta manhã de sábado. Já sabe, de hoje a 8 dias, com novos temas, novos protagonistas, vamos voltar ao seu contacto. Continuação de bom fim de semana.
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Bem-vindos a mais uma emissão de Giradisco. Em jeito de homenagem, hoje roda Chic Corea, no seu projeto Return to Forever. Para abrir, Bill Bruford com Hell's Bells.

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Um supergrupo de jazz de fusão, liderado por Chick Corea e acompanhado na sua melhor formação por Stanley Clarke, Aldi Meola e Lenny White, para ouvir com atenção o melhor de Return to Forever, The Musician, The Romantic Warrior, So Long Mickey Mouse e Majestic Dance.

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tempo. Chico Corea. O seu legado musical é vasto e não cabe só nesta emissão. Singela homenagem com o ouvido atento ao melhor do projeto Return to Forever. Agora, Music Magic, Hello Again e Sorceress.

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No Gira Disco de hoje, o jazz de fusão da década de 70, Bill Bruford, Return to Forever, e para finalizar, Jean-Luc Ponty, encontro marcado para o próximo domingo, juntos. Bem-aja pelo empréstimo dos vossos ouvidos. Boa noite.

0: Boa noite, são 23 horas.
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0: Olá a todas as pessoas, bem-vindas a mais um Porque Hoje é Domingo na Rádio Cova da Beira. Esta semana damos os parabéns à ASTA, Associação de Teatro e Outras Artes, pelos seus 26 anos de existência. A ASTA é uma estrutura profissional de criação e programação, fundada no ano 2000, tem estatuto de utilidade pública pela Presidência do Conselho de Ministros desde 2021 e neste histórico de eventos, cooperação e internacionalizações, vale a pena sublinhar mais de 80 criações e no palmarés está também a realização de espetáculos em todos os distritos de Portugal, bem como em muitos países pelo mundo fora. É essa viagem retrospectiva à vida da estação da ASTA, Companhia de Artes Performativas na Covilhã, que vamos falar com um dos seus fundadores, Sérgio Novo, presidente da ASTA. Ele foi fundador e é desde sempre o presidente da direção. Não sei se algum dia também foi ator, acho que sim. Sérgio Novo, como é chegar aos 26 anos na ASTA?
1: É assim, para nós é um contentamento muito grande. Bom, antes de mais, bom dia a todas e a todos. Uma pequena correção, ou seja, eu não sou presidente desde o início da constituição da ASTA. No entanto, sim, sou sócio fundador. Portanto, eu e a Maria do Carmo somos os dois elementos que
0: A Maria do
1: fomos.
0: Carmo Teixeira,
1: A
0: não é?
1: Maria do Carmo Teixeira, exatamente. Que fomos sócios fundadores e que ainda continuamos na direção, e ao qual depois se junta um outro colega nosso, o Rui Pires, e que temos de facto direcionado os caminhos, ou temos encaminhado a ASTA pelos percursos que tem desenvolvido e que tem percorrido até hoje.
0: Olhando para trás, alguma vez passou pelo vosso imaginário que este projeto que nasce lá atrás no Teatro Universitário da Beira Interior, não é? Onde vocês, jovens estudantes, já davam corpo à vossa criatividade, alguma vez imaginaram chegarmos aqui, com este palmarés, com esta fama, com estes alicerces?
1: É assim, nós da nossa parte, quando constituímos a ASTA, constituímos porque estávamos descontentes e achávamos que tínhamos um papel ativo e uma voz, portanto, a proclamar, não só na nossa região, mas sobre o que era feito a nível de artes performativas. Por isso, logo desde o início da constituição da ASTA, claro que os objetivos foram sempre que a ASTA se ingrasse, a ASTA pudesse desenvolver um caminho único, particular, porque não deixamos de, pelas nossas linhas estéticas, pelas nossas opções de criações, pelos pilares que nos sustentam e que gerem a ASTA, não deixa de ser uma estrutura ímpar e única. Portanto, logo desde o início, claro que sim, nós ambiciávamos que a ASTA pudesse chegar aqui, aliás, ambicionamos.

0: esperamos que possa chegar mais longe ainda, não é? E que haja uma continuidade. Nós, quando pensamos um projeto, não é para que ele tenha apenas uma existência momentânea, é sim para que ele se perpetue, portanto.
1: Ok. Como é que é o vosso relacionamento com o resto das estruturas culturais da nossa região? Por exemplo, a Covilhã tem o Teatro das Beiras, tem a quarta Parede, o Fundão tem a Estação Teatral, tem a Camisola Preta e outros que agora não me ocorrem. Há sinergias, há uma sã convivência e troca de argumentos ou nem por isso?
0: Não, é assim, eu acho que em primeiro lugar há que vermos uma coisa, cada estrutura tem o seu espaço, tem a sua estética, tem a sua linha e tem o seu local ou a sua forma de atuação. Portanto, há espaço para todas as estruturas. É óbvio, e que nós na ASTA, aliás, só chegamos até aqui graças a isso, nós na ASTA sempre privámos por nos dar com todas as estruturas, não só as que mencionou, muitas outras. Aliás, o percurso da ASTA desde o início até hoje, e nós costumamos muito dizer isso, e lá está, e não esquecemos quem também sempre nos apoiou e esteve do nosso lado, mesmo inclusive outro tipo de estruturas que, ou na cedência de espaço, ou na cedência de materiais, o que quer que fosse, sempre houve de facto uma relação muito positiva entre nós e a comunidade covilhanense, e mesmo regional. Portanto, com as estruturas é exatamente o mesmo, ou seja, nós da nossa parte damos-nos com toda a gente.
1: Ainda moram nas Portas do Sol, que é um lugar maravilhoso para viver, diga-se.
0: Digamos que estamos...
1: Mais no Teatro Municipal, não?
0: Não, não, não, de todo. Portanto, nós, o edifício no qual alugámos e tínhamos a sede da ASTA, que era precisamente não nas Portas do Sol, mas na perpendicular, ou seja, na Rua José Caetano... Ai, desculpem, isto é a primeira morada da ASTA. Estamos a falar de há largos anos atrás, há 26 anos atrás, efetivamente a primeira morada foi na Rua José Caetano Júnior, que é também conhecida por muitos ainda hoje como o antigo bairro dos Operários, não é?
1: Okay.
0: Um marco histórico na nossa cidade. Mas depois, de facto, fomos para a Rua 6 de Setembro, que é a perpendicular às Portas do Sol, a rua que tem o nome da data da chegada do primeiro comboio à cidade
1: da
0: Covilhã.
1: Rua 6 de Setembro, sim.
0: Rua 6 de Setembro, precisamente. Neste momento estamos na rua paralela, mas mais térreas, digamos. Ou seja,
1: mas
0: estamos
1: pronto,
0: na rua António Augusto Aguiar.
1: Continuam a morar na zona antiga da Covilhã.
0: Continuamos, sim.
1: E essa
0: sim.
1: é uma referência. E para mim, que sou de fora da Covilhã, para mim tudo aquilo é Portas do Sol e tudo aquilo é encantador. Sérgio Novo, vocês estão a assinalar os 26 anos de existência e o primeiro momento desta celebração é um livro ASTA 25 anos, livro que foi apresentado na última sexta-feira, dia 8 de maio. O que é que nos propõe esta viagem, este livro?
0: Ora, nós precisamente no dia 4 de maio deste ano nós fizemos 26 anos, portanto os 25 tiveram o seu início e as comemorações dos 25 anos teve o seu início no ano transato, mas logo o que nós tínhamos em mente é efetivamente 25 anos é uma data que acreditamos que tem e merece ser assinalada. Como tal, sobretudo o que pensámos e o que programámos foi terminar, digamos, as comemorações dos 25 anos, precisamente, e terminarmos com o lançamento de um livro que sirva de um... não deixa de ser um documento histórico de registro sobre a atividade que a ASTA tem desenvolvido desde a sua criação até aos dias de hoje, que passa por focarmos as criações, os festivais que programamos, salientar também o eixo que defendemos a nível de serviço educativo, os projetos de investigação e, claro, a nossa circulação. E, como é óbvio, durante estes 25 anos que passaram, muita gente mesmo, passou pela ASTA, quer como colaboradores, quer como pessoas com as quais nós tivemos a oportunidade de colaborar ou de colaborarem connosco em funções diversas, e então, como tal, claro, também uma pequena homenagem a todas essas pessoas que sem elas não teríamos conseguido fazer o que fizemos até hoje, ou seja, e chegar a esta data a nível da ASTA.
1: São 25 anos, 26, a trabalhar. Nesse livro certamente se fala de momentos marcantes e eventos que continuam a pautar a programação anual da ASTA, como é o Contradança, Festival de Dança e Movimento Contemporâneo, o ciclo de teatro universitário da Beira Interior, que presumo ainda coproduzam com o teatro da UBI, o Ensinarte, que é uma mostra de teatro escolar em coprodução com o Agrupamento de Escolas do Teixoso, o Festival de Artes de Rua Portas do Sol e uma coisa chamada Rede Interior. Rede Interior é algo que não me é familiar, então vamos começar por aqui. O que é que tem sido esta Rede Interior?
0: Rede Interior foi um projeto que nós idealizámos, concebemos, planificámos, que visou envolvemos sete municípios e resolvemos, através da arte, criar uma espécie de uma rede, uma partilha, uma permuta. E estamos a falar de ligar a todos estes municípios, fazem parte da CIM,
1: Comunidade Intermunicipal, Beiras e Serra da Estrela.
0: Exatamente. E, como tal, o nosso objetivo foi criarmos mais uma rede, uma possibilidade de rede. O projeto visou a apresentação de espetáculos diversificados a nível de exterior, que foi no primeiro ano em que desenvolvemos o projeto, e no segundo ano pegámos em um edifício emblemático que cada município selecionou e identificou e fizemos uma espécie de uma visita guiada com um vídeo, com uma aplicação, que depois lançámos e na qual interligámos os vários municípios e criámos esta dita rede.
1: Okay.
0: Ao fim e ao cabo é quase que um mapa de bordo para poder-se visitar sete municípios que estamos todos tão próximos e muitas das vezes esquecemos disso.
1: Ok, e onde é que podemos consultar esse diário de bordo? É algo digital com QR Code, será?
0: Sim, é uma aplicação, fazem download da aplicação e depois é só navegar.
1: Portanto,
0: ou caso contrário, também nos próprios edifícios que foram consagrados para fazerem parte
1: deste projeto,
0: desta visita virtual, mesmo nos próprios espaços existe também o QR Code e o acesso, e portanto tem acesso a esta rede, exatamente.
1: A esta distância é possível identificar quais são os edifícios assim aqui ao pé de nós, Fundão, Covilhã, por exemplo?
0: O Fundão é, portanto, o espaço das cerejas ali em Alcongosta.
1: A casa da cereja em Alcongosta,
0: que estava na altura, tinha então surgido, e então era importante destacar. Belmonte, o Museu dos Descobrimentos. Na cidade da Covilhã é o Museu da Covilhã. Ora, continuando, Fornos de Algodres é o espaço que eles têm também, o núcleo museológico. Gouveia é uma casa judaica que na altura estava para inaugurar e portanto foi inaugurada já após a Rede Interior. Em Ceia foi o Museu do Brinquedo, em Manteigas foi a antiga Casa do Guarda, que hoje em dia funciona também como um espaço de recepção às pessoas e onde é partilhado todo um conjunto vário de informações sobre o que eram as vivências de quem ali já viveu, ou seja, de Casa da Guarda e dos guardas florestais, obviamente, mas ao mesmo tempo também é partilhada todo um conjunto vário de informações sobre a nossa zona, a nossa Serra da Estrela.
1: Uma experiência com a comunidade intermunicipal Beiras e Serra da Estrela para replicar, isto é, ficaram as portas abertas para outro tipo de criação por parte da ASTA, com essa
0: comunidade? Sim,
1: atenção,
0: não, nós envolvemos municípios da comunidade, ou seja, o projeto não foi financiado pela comunidade.
1: Foi financiado por cada município em si. Ok, é importante sublinhar isso, porque quem nos está a ouvir e eu também.
0: Não, já tivemos outros projetos nos quais sim, estivemos envolvidos com a CIM Beiras, e que, do qual resultou precisamente o trabalharmos com 15 municípios, foi durante um projeto que durou 3 anos, no âmbito do teatro comunitário, em que constituímos e construímos um espetáculo e demos formação a gente dos municípios. Portanto, nós trabalhámos com grupos de 5 municípios, uhum, em cada ano, e depois apresentámos o espetáculo que criámos com eles nas cinco localidades, ou nos cinco municípios que tínhamos, com os quais tínhamos trabalhado. Portanto, isto foi um projeto que foi desenvolvido durante 3 anos, da parte deles, e que deu-nos muito prazer, e acima de tudo foi riquíssimo a experiência e tudo o que ganhámos, portanto.
1: Ok, nesse trabalho colaborativo com municípios, entrou também um projeto que eu sei que vocês desenvolveram ao longo da história e que tinha muito a ver com a integração de migrantes, com o combate à exclusão, que era o All Aboard.
0: O All Aboard. Sim. Nós, o All Aboard, estamos neste momento em desenvolvimento do mesmo. Ele está a ser desenvolvido com o município da Guarda e que visa precisamente, lá está, através das artes, sensibilizarmos para a temática da migração, não é? E que é uma realidade que cada vez mais está presente no nosso dia-a-dia, é constantemente debatido, e nós defendemos e acreditamos que através da arte é possível de facto intervir. Estamos a focar 3 áreas artísticas, que é as artes plásticas, o teatro e também a escrita criativa.
1: Ok, então é um projeto recente.
0: É um projeto que está neste momento em fase de desenvolvimento, sim.
1: Ok, ele está em destaque no vosso site.
0: Já terminou a primeira intervenção. Sim, está em destaque porque como ele está a decorrer, não é? Ou seja, okay, nós vamos atualizando e então sim, já configura lá a informação do Alaborte. Portanto, continua também ainda a estar a informação da parte que nós desenvolvemos, como que nós... Eu vou, antes de mais, caracterizar uma coisa que é a atividade da ASTA, ou seja, a ASTA divide e pauta o seu trabalho em 5 eixos fundamentais.
1: Sim.
0: Em que os 5 eixos fundamentais, o primeiro é as criações, que são os espetáculos que produzimos e que apresentamos. O segundo é o que intitulamos de programação festivais, e que são efetivamente os festivais que a Dulce mencionou anteriormente, uhum, precisamente. Depois é o serviço educativo, que é todo o trabalho que nós desenvolvemos com grupos, quer com agrupamentos de escolas, quer com a comunidade universitária, quer com comunidades específicas e concretas e grupos particulares, é todo o trabalho que nós desenvolvemos nesse âmbito em que usamos a arte como forma de chegar ou de formação ou de sensibilização para. Depois temos também os projetos de investigação, que foca precisamente o uso da arte ou como metodologia, ou como ferramenta, ou como forma de intervenção, quer em processos de aprendizagem, quer a nível de intervenção social também, e de relação com comunidades, ou seja, também inclusive no campo ou no âmbito da parte comunitária.
1: Ok, este trabalho na Guarda enquadra-se então...
0: Precisamente neste eixo, e estamos neste momento a desenvolvê-lo. Estamos também a terminar o projeto Team Theatre in Matemáticos, que entrou na segunda fase ou na última fase, em que foi formarmos e capacitarmos professores de matemática com a metodologia que criámos para a matemática poder ser ensinada através do método, digamos, na nossa ótica, mais eficaz, no sentido de, pelo menos, libertar um pouco o peso e o medo e o receio que os jovens têm da matemática e a visão que ainda têm sobre a matemática, em que consideram que ainda é um bicho de 7 cabeças, e então desmistificar um pouco esses preconceitos, esses estereótipos, e também, ao fim e ao cabo, através das artes performativas, podermos contribuir e podermos dar ferramentas que os professores possam utilizar para que possam ensinar conteúdos programáticos específicos na área da matemática.
1: Ok, esse é um dos projetos internacionais mais afamados dos últimos tempos na vossa carreira. Eu lembro-me há uns anos de ouvir, sim, falar dele, de rever no elenco da ASTA pessoas como a Susana Moreira, Susana Marques, perdão. E este é um projeto internacional, não é?
0: É, sim, este é um projeto internacional tal como muitos outros. Eu não gosto de destacar um em prol de outros, porque também não nos podemos esquecer, por exemplo, o Telmi, que tem a ver com literacia para camadas migrantes, inclusive teve o prémio da Unesco, não é? O prémio Confúcios, e também o reconhecimento, ou o prémio do European Language Label, que foi atribuído pela comunidade europeia, mas o time figura também nos nossos projetos, mas à parte destes dois, temos também o Greenetics, que visa a sensibilização para também um tema bastante atual e que lá
1: arte
0: está...
1: como motor de mudança nas comunidades.
0: Sim, mas sobretudo a consciencialização para as alterações climáticas, não é? Que é um tema que nos assola e que está connosco diariamente e que cada vez mais nós nos vamos dando conta com o simples facto de os alimentos deixarem ter o sabor que têm. Aliás, as árvores neste momento produzirem os seus frutos e já fora de época, ou antes da época, não é? Ainda este ano nos está a acontecer isso. Olha, aqui no fundão, com
1: a cereja está
0: já
1: bastante adiantada. Exatamente.
0: Exatamente. Portanto, tudo isso está a intervir e a interferir. E nisso, através da arte, podemos, de facto, sensibilizar, contribuir, colaborar, consciencializar.
1: Estes projetos, sobretudo os de intervenção nas comunidades e de engajamento de várias culturas, isto é a porta de entrada da ASTA em financiamentos europeus, certo?
0: Sim, normalmente são projetos que são financiados pela comunidade europeia, quer no âmbito do projeto Programa Erasmus, ou mesmo o caso do Greenetics pela Europa Criativa. Ou seja, o Greenetics é uma parceria de 18 parceiros, somos 18 estruturas, e envolvemos 12 países. Portanto, é um projeto de grande escala, no qual parte do financiamento, que é 60%, parte sim de receitas comunitárias, no qual nós temos que garantir os restantes 40%.
1: Ok, e no caso concreto deste Greenetics, quem é que foram depois dos vossos investidores sociais, nacionais, para garantir esses 40%?
0: É assim, nós a nível de investidores nacionais,
1: é
0: de facto as estruturas com as quais
1: trabalhamos
0: e que nos apoiam, sim, e então acabou por ser um reajuste de contas, uma readaptação de atividades, por forma a conseguirmos fazer face aos valores e face ao investimento. Claro que também é muito receitas próprias, sendo que essas receitas próprias provêm ou do nosso cartão amigo, ou mesmo das vendas de espetáculos, ou das formações que colecionamos, ou seja, todo o trabalho que desenvolvemos e que é passivo de poder converter-se em uma componente financeira, não é? Porque não nos podemos esquecer que não deixa de ser o nosso trabalho, portanto... Também.
1: É assim, estas parcerias e esse trabalho com entidades internacionais parece-me a mim que acaba por vincar aquilo que é já a vossa credibilidade e o palmarés de reconhecimento. Creio eu que nem todas as entidades, seja de natureza cultural, seja outras, entram com facilidade neste tipo de convénios internacionais. Como é que foi chegar aqui?
0: Chegar aqui, lá está, é um processo, é um caminho que se vai desenvolvendo, que vai decorrendo, são candidaturas que temos que fazer, submeter, esperar as respostas, nem todas são aprovadas, nem todas as respostas são positivas, é não desanimar, é continuar a acreditar e é continuar. Claro que, e o que temos vindo a conquistar ou a conseguir desenvolver nesta área até hoje, é muito fruto da nossa credibilidade, porque não nos podemos esquecer nunca disso. Acima de tudo, do nosso histórico, do que fizemos desde o início até hoje, a nossa presença a nível internacional não é só com estes projetos, ou seja, a ASTA, desde o seu início, logo desde o início da sua formação, sempre foi extremamente reconhecida lá fora, fora do país.
1: Aliás, isso começa logo nos ciclos de teatro, há muitos anos atrás, sim.
0: Sim, mas à parte dos ciclos de teatro, parte logo da quantidade de prémios que temos conseguido conquistar em festivais nos quais nós temos participado, portanto, a nível fora do país, a nível de estrangeiro, tanto a nível europeu como mesmo a nível da América Latina, mas não só. Portanto, já desde sempre isso tem vindo a acontecer. Com estes projetos comunitários acaba por acontecer exatamente a mesma coisa, ou seja, são projetos e processos rigorosos em que há necessidade de haver uma responsabilização muito grande, um cumprir com objetivos também traçados com o próprio projeto ao que nós delineamos ao submeter a candidatura e que o próprio projeto aporta, cumprimos, ou seja, não é fácil, não, não é fácil, carece de muito rigor a muitos níveis, em muitas áreas, mas a verdade é,
1: como é que é a vossa
0: isso
1: estrutura?
0: Nós sempre assim funcionamos, não é?
1: Como é que é a vossa estrutura? Eu, quando falo da Asta, falo do Sérgio Novo, da Carmo Teixeira, do Rui Pires. Como é que vocês conseguem multiplicar-se para ter uma produção regular, diversificada, e ainda conseguirem submeter estas candidaturas e viajar pelo mundo? Como
0: Sim.
1: É que é?
0: É
1: Têm
0: assim,
1: uma pessoa que é boa a fazer candidaturas e a tratar de burocracias, ou também isso cai sobre os vossos ombros?
0: Não, é um bocadinho misto, mas sim, também cai sobre os nossos ombros, até porque em última instância quem tem que produzir
1: vocês
0: os conteúdos...
1: Vocês é que idealizam, não é?
0: E a idealização somos nós, portanto logo automaticamente cai sobre as nossas costas também. Mas a nível de funcionamento, digamos que o núcleo duro e que está lá está desde praticamente o seu início,
1: são os que eu disse.
0: Sou efetivamente eu, a Maria do Carmo e o Rui. Ou seja, acabamos por fazer um bocadinho de tudo, porque também é necessário isso.
1: São os verdadeiros isso. Gestores culturais. Às vezes, quando se fala que as pessoas da cultura têm uma vida mais facilitada, não têm aquelas competências do deve o haver, do impacto, dos custos, isto é tudo, é uma narrativa que não combina, pelo menos, com vocês.
0: É uma falácia, sinceramente, e é algo que é uma narrativa que é criada por alguém que, e eu peço desculpa, mas é desconhecedor da realidade e é desconhecedor, inclusive, do que é que efetivamente é atividade cultural, não é? Porque, aliás, não é à toa que nós temos estatuto de utilidade pública.
1: Exatamente.
0: Ou seja, nós somos escrutinados, portanto, não é à toa, não andamos a brincar. Acho que essa imagem ou essa ideia que antigamente era bastante aplicada, que era que as pessoas da cultura não... O que querem é fazer o que têm a fazer, ou vou pôr a coisa
1: são
0: desta forma.
1: São os subsidiodependentes de mão estendida.
0: E não é, antes pelo contrário, aliás, as pessoas não se podem esquecer que o nosso trabalho, o que nós fazemos é trabalho público. Aliás, nós devíamos era ser contratados diretamente pela função pública e devíamos ter os mesmos benefícios e as mesmas regalias que outros têm, porque nós efetivamente o que nós fazemos é o que o próprio governo, o próprio
1: deveria
0: Ministério
1: fazer.
0: Da Cultura tem a obrigação de garantir aos portugueses.
1: Não, e aquilo que vocês fazem até no domínio da integração, da sensibilização para a importância de salvarmos o planeta, para
0: claro
1: a sustentabilidade,
0: que sim, claro que sim.
1: A meu ver, isto são tudo intervenções que deveriam partir de cima.
0: Claro que sim, mas atenção, porque isto aqui tem tudo a ver também com a nossa área, ou seja, isto não deixa de ser cultura ou não deixa de estar ligado às artes performativas.
1: Claro, claro.
0: Atenção.
1: É uma maneira, é uma linguagem
0: é uma
1: diferente
0: forma diferente até
1: abordar
0: e se calhar mais eficaz de chegar às pessoas, portanto convém também termos isso em mente. Agora, voltando um pouco atrás, nós o que fazemos são contratos de trabalho com as entidades, ou seja, nós com o Ministério da Cultura, portanto com a Direção-Geral das Artes, nós celebramos todos os anos um contrato em que nós nos comprometemos a desenvolver um conjunto vário de ações, que o próprio Ministério da Cultura tem a obrigação de dar aos portugueses, e que era precisamente o que eu estava a dizer antes, eles não têm técnicos específicos para desenvolver esse trabalho. Então nós somos os técnicos do terreno. Daí eu dizer, nós até deveríamos era estar vinculados, a situação até é outra, não é? Porque acho que é isso que as pessoas deveriam pensar. Porque o acesso às artes, o acesso à cultura, em primeiro lugar, é um bem fundamental na existência humana, e em segundo lugar, é algo que é obrigatório, porque todos nós descontamos, todos nós pagamos os nossos impostos, e dos nossos impostos e do que nós pagamos é para garantir todo um conjunto vário de princípios que são fundamentais à existência humana, ao ser humano, nos quais a cultura é um deles, ou as artes é um deles.
1: Ok, e vamos falar da questão da utilidade pública. Esse estatuto que vocês têm desde setembro de 2021, isso abriu-vos outras oportunidades para submeterem candidaturas em outras áreas? Já percebemos que vos responsabilizou e que o escrutínio aumentou. Fora isso, é só para reforçar a vossa credibilidade.
0: Eu vou focar uma coisa que, aliás, está agora a decorrer a entrega do IRS, portanto, faço já o apelo. Este tipo de estatuto traz-nos algumas vantagens a nível de algum tipo de impostos, como por exemplo escrituras, os selos dos contratos de trabalho, portanto, estamos a falar de coisas burocráticas, mas que acabam por ser mínimas. Agora, a maior vantagem que nos poderá dar é efetivamente, porque ficamos a ser consideradas como estrutura, uma estrutura que pode beneficiar de quando cada um de nós, como um mortal, entrega o seu IRS. Poder declarar e definir que quer que 0,1% do IRS que cada um de nós paga e que fica retido nas finanças possa reverter para a estrutura ASTA, para o trabalho da ASTA e que possa dessa maneira contribuir para incentivar, lá está, o nosso trabalho. Nós, e que está neste momento precisamente a decorrer a entrega do IRS, portanto faço já o apelo. Nós, ao termos a possibilidade de ter esse apoio e começarmos de facto a pedir a que cada pessoa, ao preencher o IRS, coloque o nosso número de contribuinte, já agora, 504-909-487, e que, ao entregar os papéis do IRS, que declarem que desejam que 0,1% possa vir para
1: Para
0: a
1: a
0: ASTA.
1: afta.
0: Nós, com esse dinheiro, o que é que nós resolvemos
1: Era isso que eu
0: fazer?
1: ia
0: Porque é isto que é
1: perguntar.
0: importante
1: É,
0: referir.
1: para as pessoas perceberem o impacto.
0: Para nós, e porque é um valor que nós nunca sabemos quanto é que não é, porque depende do que cada pessoa, de cada pessoa colocar ou não o nosso número de contribuinte, então nós o que decidimos de fazer, nós a nível de corpo diretivo, foi o valor que venha da parte do IRS, portanto, nós é este ano que recebemos o valor do ano passado, funciona assim. Ao sabermos o valor, nós lançamos o valor e criámos uma espécie de uma bolsa artística para criação, para apoiarmos os jovens artistas. Ora, essa bolsa normalmente é sempre o valor do IRS que nos é atribuído através, lá está, da inserção do nosso número de contribuinte e das pessoas dizerem sim, senhor, eu quero que o meu IRS, o 0,1%, vá para a ASTA.
1: Ok, devemos estar a falar da Bolsa de Criação Artística 2026 para
0: Neste momento a
1: artistas
0: decorrer.
1: emergentes, neste
0: Sim.
1: momento a decorrer.
0: Sim.
1: Está aberta a chamada para candidaturas.
0: Exatamente. Nós o que fazemos com esta bolsa é, portanto, nós o valor que recebemos atribuímos como a bolsa para a criação, em que pedimos que sejam feitas candidaturas. Nós depois temos um júri, há uma seleção e esse trabalho selecionado, por norma, tem apresentação física no Festival Portas do Sol.
1: Exatamente, o
0: No Festival
1: festival.
0: Portas do Sol, porque acaba por ser mais abrangente e a nível de área, digamos, artística, tanto pode ser uma instalação, como música, como dança, como teatro, como
1: E é
0: performance.
1: logo nesse festival do ano em curso, isto é, vocês abriram chamada para esta bolsa e o festival Portas do Sol é no verão, se eu não estiver enganada.
0: Exatamente, vai ser dia 2, 3 e 4 de julho. Ou
1: Portanto.
0: seja, esta bolsa iremos lançar os resultados e depois iremos apresentar o trabalho de quem for selecionado no Portas do Sol deste ano, sim.
1: Ok, Portas do Sol, Festival Portas do Sol, onde vocês realizam a Porta Nascente, Feira das Artes, ou já não realizam?
0: Também. Vamos de. Sim. A Feira das Artes, o Porta Nascente, é uma atividade. Ora, o Portas do Sol nós criámo-lo em 2020, que foi a primeira edição, que foi precisamente quando fizemos 20 anos.
1: Que é um festival onde vem música boa.
0: Vem música boa e
1: Eu
0: não
1: já fui muitas
0: só.
1: vezes,
0: Música boa e não
1: mas
0: só.
1: eu sou mais fã da música.
0: Sim, mas o Festival Portas do Sol era um festival que nós já há largos anos queríamos desenvolver e fazer, sobretudo precisamente porque o porquê das Portas do Sol, porque é a rua que dava acesso no pano da antiga muralha, portanto, à Porta Nascente, que era uma das portas mais importantes da entrada dentro da cidade, porque era o nascente, o nascer do sol, era por ali que toda a gente entrava logo de manhã, de madrugada, ao romper da aurora, como se costuma dizer. E depois, porque é uma zona que, querendo ou não, é património histórico, é zona histórica da cidade da Covilhã e que acaba por ser um pouco esquecida e estrocizada. E estava bastante degradada. E então o nosso objetivo sempre foi...
1: Dar-lhe vida.
0: Dar-lhe vida, dignificá-la, chamar a atenção para a mesma. E daí criámos o Portas do Sol.
1: Já que se pode saber quem é que vão estar...
0: Não, ainda não, que isso terá o seu momento. Então.
1: Pois, vão fazer...
0: Aliás, há um grupo que ainda não pode, porque ainda não está selecionado, porque vai vir precisamente da bolsa. Exatamente, okay. Criação. Portanto,
1: era só para agendar e ver qual era o concerto onde eu não poderia
0: Não, mas falhar. O Portas do Sol é muito mais do que apenas concertos. É concertos, é novo circo, é workshops, é também feira de artes, ou seja, que este ano queremos pela primeira vez ter e que vai envolver a componente do artesanato, o artesanato de rua. Há também produtos gastronómicos, não nos podemos esquecer que criámos o conceito do street food, Portas do Sol, que é a praça da alimentação. Depois tem também dança, aliás o festival é sobretudo mais conhecido até pelo espetáculo de dança na parede.
1: Com o conservatório, não é?
0: Não é com o conservatório, o espetáculo de dança vertical na parede da Igreja
1: eu
0: de Santa
1: sei,
0: Maria.
1: Já estive lá.
0: O conservatório não faz dança vertical,
1: eu achava que tinha a ver com a escola de dança da Covilhã.
0: Não, é só sempre grupos que nós trazemos de fora,
1: okay,
0: até
1: sim,
0: porque carece um rigor muito grande e sobretudo uma questão de segurança
1: bastante exigente,
0: que é fundamental, que é extremamente exigente. Portanto, nós trabalhamos com pessoas efetivamente profissionais que estão mais que habituados a desenvolver esse tipo de projetos, que têm apresentado o seu trabalho em catedrais por toda a Europa, em praças, em onde quer que seja, em monumentos históricos, sobretudo, mas fazemos questão de trazer, sim, pessoas certificadas, até porque não é qualquer pessoa que pode fazer dança vertical. Ou seja, convém mesmo garantir todas as componentes de segurança.
1: Eu já vi um ano e gostei bastante e recomendo às pessoas que, quando tiverem ouvirem falar da proximidade do Festival Portas do Sol, para não deixarem de ir por tudo isto que o Sérgio Novo esteve aqui.
0: Mas nós depois, mais próximos, ou seja, ali em meados de junho, com muito gosto fazemos questão.
1: Voltaremos
0: a falar ou enviaremos a programação, como é óbvio. Aliás, contamos já com o vosso apoio também na promoção e na divulgação do evento.
1: E que é habitual,
0: exatamente.
1: Não queria deixar passar a questão do financiamento da Direção-Geral das Artes.
0: Sim.
1: A relação é profícua, as regras também, ou já houve aqui assim nos últimos anos algum período de insegurança? Candidaturas que não foram aprovadas, coisas incompreendidas, porque vocês, apesar do trabalho consistente e dos bons alicerces, vocês e outros camaradas da cultura, de quando em vez a situação complica-se porque as candidaturas ou não têm o financiamento desejado.
0: Sim.
1: Ou às vezes nem são aprovadas.
0: Exatamente. Isso é sempre periclitante. Nós, em relação à Direção-Geral das Artes, no último quadriénio tivemos apoio e já no anterior também havíamos tido. Aliás, eu creio que isso, e é prova evidente, é o que nos faz efetivamente podermos começar a projetar... Podemos, de uma vez por todas, começar a projetar a atividade da ASTA a médio e longo prazo, com alguma certeza. Não é que...
1: Portanto, vocês têm financiamento a 4 anos.
0: Nós temos a 4 anos. Uhum. Não é que a verba que venha e que provém da Direção-Geral das Artes
1: seja
0: a suficiente. Não, posso dizer quanto é que é público, não tenho o menor problema. Nós recebemos 180 mil euros por ano para todas as atividades e para a estrutura. Ou seja, que isso no nosso orçamento, sinceramente, é para aí que um quarto do orçamento global. Se tanto, atenção, se tanto. Ou seja, claro, continuamos a ter a necessidade de angariar outras formas de financiamento, lá está, e que é um trabalho contínuo e árduo. E depois, não nos podemos esquecer de uma outra coisa, que foi o que eu referi anteriormente. Ora, um apoio da Direção-Geral das Artes é um contrato de serviços, em que nós temos que cumprir com tudo o que nos propomos fazer.
1: E enviar evidências
0: fazer.
1: E tudo
0: enviar
1: mais.
0: As evidências, relatórios, etc. Por aí fora, tudo isso é seguido a contabilidade, porque também temos contabilidade organizada, portanto é tudo isso. Agora, há aqui uma questão que é, nós quando efetuamos as candidaturas, as realidades socioeconómicas são totalmente distintas das que são hoje em dia, das que estão em vigor. Basta um exemplo. Onde é que já se viu, ou onde é que alguma vez na nossa vida nós poderíamos pensar que iríamos ter que pagar um litro de gasóleo a 2,16€, porque é o preço. Ainda há pouco reparei.
1: Ou seja, isto dizer é extremo. Que era preciso rever os contratos de financiamento.
0: Sim, acima de tudo, em prol do que nós dizemos que vamos fazer, porque depois o mais grave é isso. É que vemos abraços continuamente, e nós hasta, mas qualquer estrutura, em termos que reorganizar as coisas, refazer as coisas, porque efetivamente os valores mudaram. A nível de transportes, a nível de alimentações, a nível de alojamentos, e parecendo que não, estamos a falar de três itens fundamentais na nossa atividade. Nós organizamos quatro festivais. Todos estes quatro festivais carecem de transportes, de alimentação e alojamento de grupos. Ora,
1: são as despesas
0: aqui
1: básicas.
0: Há logo um desvio muito grande, não é? Porque se antes contabilizávamos, vamos supor, 10 euros a refeição, hoje em dia não conseguimos fazer uma refeição em lado nenhum por 10 euros, é o dobro. Portanto, tudo isto deveria ser repensado. Ora, claro que isso traz-nos as dificuldades que, apesar de termos uma garantia de uma continuidade, isso é bom porque nos permite, lá está, definir o que vamos fazer e funcionamento, um funcionamento mais de forma regular, mas por um outro lado continua a ser...
1: O município da Covilhã também é vosso investidor social regular, anualmente?
0: Sim, o município da Covilhã financia-nos com 48 mil euros por ano, portanto isto foi o apoio que tivemos o ano passado e o apoio que iremos ter este ano. Depois, à parte disso, para o Festival Portas do Sol, pela primeira vez a nível financeiro, foi o ano passado que obtivemos apoio de 25 mil euros e para este ano também. Claro que o apoio que temos da autarquia é bom, mas é óbvio que fica aquém do que nós necessitamos. Não obstante, eles também nos apoiam a nível logístico, então sobretudo quando é no Festival Portas do Sol, mas lá está, mas são apoios que são diminutos, até porque, e para ter uma ideia, o orçamento do Festival Portas do Sol ronda os 80 mil euros, só o Festival Portas do Sol. E é um festival no qual nós não temos ali um proveito de receitas, porque é tudo é totalmente gratuito e tudo é uma oferta aos municípios. É sobretudo uma festa que promovemos, uma partilha de uma festa, lá está, numa das ruas mais emblemáticas da cidade, na Rua Porta do Sol.
1: Ok. Voltando a esta relação da produção e dos espectadores, temos vindo a falar daquilo que é o histórico do vosso número de espetáculos, das viagens e projetos até internacionais, da vossa preocupação e aposta também em criadores estrangeiros, o que acaba por diferenciar os vossos espetáculos, as vossas performances e o que seja. Ao fim de 26 anos... podemos dizer quantos milhares de pessoas já passaram pelos vossos espetáculos? Assim, um número que, na opinião do Sérgio Novo, seja corresponde a uma realidade.
0: Combinando com festivais, já mais de 100 mil pessoas.
1: Mais de 100 mil pessoas.
0: Ou seja, juntando os festivais com as criações, sim.
1: Ok.
0: Sim, seguramente. Fora, depois, toda a outra atividade... que já nem estou a contabilizar, ou seja, a componente pedagógica que não estou a entrar nas contas, sim.
1: Ok. E relativamente aos sítios onde vocês se apresentam, eu já vos vi numa das salas mais curtas do Teatro Municipal, não sei se habitualmente também fazem espetáculos na sala mais ampla.
0: É assim, nós no Teatro Municipal, portanto, usamos o espaço hoje em dia da sala, ou seja, a sala mais ampla, que é o espaço que está para apresentações, não é? Que é o palco, efetivamente. Aí, tanto já apresentámos com público em palco, como com o público na plateia, como normalmente é o mais convencional. Tudo isso tem a ver com o projeto, com o que pretendemos fazer e alcançar a nível de visionamento do público, isto no próprio espaço do teatro. Agora, voltando um bocadinho atrás, antes ainda de ser teatro municipal, e enquanto ainda era teatro Sina, eu posso dizer que nós no teatro já usámos os espaços todos, ou seja, até as casas de banho, e eu acredito que agora, quando a Dulce estava a comentar que estava precisamente a referir-se ao espetáculo, por exemplo, dos diários, em que nós tínhamos apresentações em que Um dos pequenos monólogos era feito na casa de banho das senhoras, portanto, no último piso, no foyer. O meu monólogo era feito na escadaria, em que o público ficava sentado na escadaria e eu atuava no vão da escada, por cima da bilheteira. E a minha colega a Graça, ela fazia, portanto, no corredor da dita ou chamada, como era conhecida, a sala da costura, em que inclusive terminava, portanto, o espetáculo, abrindo as portas e a sair para a rua, porque não nos podemos esquecer que aquela área dava diretamente para a rua, que era onde estava a antiga loja de fotografia.
1: Portanto,
0: já usámos o espaço todo do teatro.
1: A Asta não se queixa, não, como é que é dizer, não faz parte do grupo de entidades culturais do Conselho da Covilhã, que há uns meses atrás vinha à público dizer...
0: Não, isso é outra questão. Vamos separar as águas. Uma coisa é o que já fizemos no teatro. Agora, a situação atual do teatro, vamos lá ver. O teatro tem um regulamento.
1: Claro.
0: E esse regulamento que foi aprovado, portanto, a Asta, nesse aspecto, é ou funciona de igual forma com as outras, tal como as outras estruturas culturais.
1: Então há queixas.
0: A programação do teatro neste momento mudou e eu penso que neste momento existe uma abertura muito maior.
1: Okay.
0: Portanto, neste momento eu acho que é prematuro já haver queixas ou haver queixas ou falar sobre o que quer que seja, porque estamos neste momento
1: a
0: trabalhar
1: artístico.
0: Com um novo diretor artístico, com o novo programador do espaço. Portanto, eu acho que é demasiado prematuro, pelo menos da nossa parte, nós Asta, para estarmos a tecer qualquer tipo de comentários,
1: sim,
0: se é melhor, se é pior, ou quais as queixas que temos sobre o assunto.
1: Convém dizer que os considerantes são ainda no tempo da anterior
0: em anos
1: direção
0: anteriores,
1: artística.
0: Sim, houve várias
1: situações que
0: situações,
1: também foram
0: se calhar, menos
1: desagrado.
0: Próprias ou menos corretas na nossa ótica, na nossa opinião, sim, claro que sim. E sempre que isso aconteceu, e atenção, a Asta sempre se pronunciou dessa forma. Porque, aliás, acho que ainda estamos num país livre, ainda, e como tal, se sentimos desagrado, acho que temos que atuar da forma que nos parece a correta e pelos meios corretos e... manifestarmos o nosso descontentamento, como é óbvio.
1: Okay.
0: Agora, neste caso, aí, sinceramente, Dulce,
1: é prematuro
0: eu
1: falar.
0: Acho que é demasiado prematuro. Eu acho que é assim, o atual programador ou diretor artístico está neste momento a desenvolver o seu trabalho, ou seja, está há quantos meses lá?
1: Desde janeiro, fevereiro, por aí. Ok, mas pronto, a vossa expectativa é que Asta, em julho próximo, possa estrear a nova peça no Teatro Municipal da Covilhã.
0: Não é a nossa expectativa, isso é uma confirmação e é um facto, portanto não há expectativas. Ou seja, a Asta, dia 1 de julho deste ano, irá apresentar o espetáculo de Charan. Ui, desculpe-me. No Teatro Municipal, sim, precisamente no dia anterior ao início do Portas do Sol. E estão outras atividades programadas,
1: então,
0: também,
1: que é
0: conjuntamente
1: este...
0: com o Teatro Municipal da Covilhã.
1: Ótimo, portanto, estão mudanças no horizonte. Isso é que sai desta nossa entrevista no Porque Hoje é Domingo. E que espetáculo é este? Já pode, pelo menos, contar-nos um bocadinho? Estão
0: Olha,
1: nos primeiros...
0: Este espetáculo posso. Aliás, nós hoje fizemos até um ensaio aberto. Para quem teve a oportunidade de ir e teve interesse, portanto, posso lhe dizer que trata-se de uma criação que quem está a dirigir o trabalho é o Miguel Pereira, portanto está ligado ao Rumo do Fumo. O espetáculo é uma co-criação e co-produção com o Rumo do Fumo, precisamente, e o Ballet Contemporâneo do Norte, e visa trabalharmos o livro Assim Falava Zaratustra, do Nietzsche.
1: Ok, é um grande desafio e com estas parcerias,
0: Ballet Contemporâneo do Norte, Rumo do Fumo,
1: chegam?
0: E nós. São estruturas com as quais nós
1: trabalhamos
0: já há largos anos, esta parte. O Rumo do Fumo, não nos podemos esquecer que é uma estrutura fundada pela Vera Mantero e que o Miguel Pereira faz também parte.
1: E a Vera Mantero é das primeiras a aparecer nas vossas criações já lá muito longe, quando eu ainda tinha muito tempo para ir.
0: Sim, e à parte disso, lá está, inclusive já dirigiu o trabalho connosco, para nós, portanto o clássico foi dirigido pela Vera. O Miguel também, o Lano Canedjo, ou seja, Além a Neve, do Ferreira de Castro, a adaptação que nós fizemos ao espetáculo também, foi o Miguel Pereira que trabalhou connosco. O BCN, já trabalhamos há imenso tempo, mesmo no âmbito de workshops, e não só, participações no Contradança, intercâmbios entre as duas estruturas também, portanto já há largos anos a esta parte, e sempre tinha havido a vontade e o desejo de trabalharmos em conjunto, portanto conseguimos agora este ano concretizá-lo.
1: Ok, o Sérgio Novo disse lá atrás que em média por ano vocês fazem três produções...
0: Sim, três criações novas.
1: Três criações novas, portanto este ano de 2026, estamos já no segundo trimestre, o que é que nos reserva para além disto que já viemos aqui falando e que é muito importante no âmbito da vossa programação?
0: Ainda vai estar mais uma nova criação que irá para ser depois estreada mais para o final do ano. Sobre essa deixo assim em stand-by, que é para criar algum suspense também, mas tivemos já também com a criação com o Bal 17 do Agamemnon. Cheguei a casa e dei uma sova ao meu filho, que é um texto do Rodrigo Garcia, portanto um escritor argentino, que foi numa revisitação, se é que podemos chamar-lhe assim, à tragédia clássica do Agamemnon, portanto do Sófocles, e que foi um espetáculo que tivemos a oportunidade de apresentar em Serpa, e que tivemos ainda vários dias em cena, e tivemos também a oportunidade de apresentar já na cidade da Covilhã.
1: Ok. Como é que foi, como é que são as apresentações da Asta no Fundão? Há meia dúzia de dias estiveram cá com a sede, o Fundão continua a aderir aos vossos espetáculos?
0: Sim, continua, aliás, o espetáculo Sede foi uma co-criação com o município do Fundão, portanto este trabalho foi preparado o ano passado, estreou o ano passado em junho, precisamente no Teatro da Alpedrinha, até porque a última fase de ensaios foi desenvolvida lá, e na qual, lá está, o objetivo era já este ano podermos apresentar aqui no Espaço da Moagem.
1: Ok, e expectativas em relação à abertura de novos espaços para espetáculos? Estamos no Fundão. No seu entender, há público para mais um cinema Fundão? Há público para novas casas?
0: Eu acho que publicar sempre. Ou seja, eu acho que nós temos que perceber, quando programamos, para quem direcionamos as coisas. Porque público existe sempre. Aliás,
1: quem é o público?
0: Isso é o fundamental. O público é o ser humano comum. Aliás, eu acho que cada vez mais é necessário e é fundamental chegarmos a ele. Porque é essa a nossa missão, é esse o nosso objetivo. E nisso, nesse aspecto, lá está. Eu penso que público haverá sempre, ou há sempre. Por isso, quantos mais espaços puderem
1: estar... Mas é um público eclético... Ou mantém-se aquela senda do público, por exemplo, da Asta, como de outras companhias que eu conheço aqui na região da Cova da Beira, é muito público jovem, da universidade, das escolas, as pessoas até aos 30, no máximo 40 anos. Ou vocês já conseguiram conquistar outras faixas desta área?
0: Está a falar com uma pessoa que refuta muito a ideia do público eclético. Aliás, a criação da Asta provém precisamente desse descontentamento ou desse... dessa consciencialização de que na altura o que existia ou como as coisas funcionavam eram muito segmentadas e era precisamente para um nicho muito específico, que era o dito ou o chamado público eclético. Nós acreditamos na democratização da arte.
1: Okay.
0: O que nós fazemos, o nosso trabalho, é para as pessoas... É para a pessoa do dia-a-dia, é para qualquer pessoa. E sempre foi essa as premissas que regeram o nosso trabalho. Portanto, nisso é fundamental devolver a arte ao povo.
1: Mas isso está a acontecer. Essa democratização da arte tem-se traduzido na ida a todos os vossos espetáculos e criações, aos que são fora do universo escolar, naturalmente, de pessoas de várias idades,
0: é assim,
1: de vários segmentos.
0: Nós temos tido essa sorte, ou esse prazer, esse privilégio, porque efetivamente temos tido um público bastante eclético, em que, sim, há uma camada jovem muito grande, mas continuamos a ter também o dito público que a Dulce falou, eclético, porque também temos, também vão, também estão presentes, mas lá está, mas há essa heterogeneidade, e isso é que é bonito no nosso trabalho, ver essa fruição artística. Por exemplo, nós aqui no Fundão, projetos, olha, precisamente como o Rede Interior, em que apresentámos espetáculos ali embaixo, no espaço ao pé das piscinas, portanto naquele parque.
1: Sim, no Parque Verde.
0: E o Parque Verde estava cheio, e é muito bonito isso, porque é através do podermos ver coisas diferentes, do podermos ser surpreendidos, do podermos ver obras que nos abram o pensamento, a forma de correlacionarmos ideias, que nos desafiem, que nos intriguem, que nos toquem, que mexam connosco. Nós não precisamos propriamente de gostar do que vemos, desde que o que nós vimos sirva para nos fazer refletir, para nos dar algo, para nos enriquecer, para contribuir com algo para nós próprios. E na nossa ótica, ou pelo menos nós na ASTA, pautamos o nosso trabalho nesse sentido. Não faz sentido de outra forma.
1: A ASTA também costuma participar na Feira Ibérica do Fundão. Também vem aqui vender os seus espetáculos?
0: Sim, nós temos feito parte da feira já desde o início. Aliás, logo quando a ESTE decidiu criar a feira, convidaram-nos inclusive para estarmos presentes no grupo de debate sobre a concepção da mesma, e continuamos a manter a ligação, as boas relações, as boas ligações que já tínhamos com a ESTE, continuam a existir e continuamos sim a vir. Okay. E com muito prazer.
1: Muito bem. Sérgio Novo, o que é que ainda está longe de ser concretizado na sua longa caminhada na ASTA? O que é que ainda não conseguiu concretizar para fecharmos esta
0: entrevista?
1: O que
0: ainda não conseguimos concretizar na ASTA é a questão de um espaço próprio para a apresentação, e que é fundamental. Aliás, para o trabalho que nós desenvolvemos e temos vindo a desenvolver nos últimos 26 anos, eu acho que é mais que lógico e evidente que cada vez mais é fundamental, efetivamente, nós termos um espaço próprio para a apresentação. E atenção, quando eu falo um espaço próprio para apresentações, não quer dizer que seja só para apresentações nossas, antes pelo contrário. E a forma como nós concebemos um espaço de apresentações é que ele seja, inclusive, aberto à comunidade. Ora, nós precisamos de um espaço para ensaiar, também para apresentarmos trabalhos, claro que sim. Mas nós não vamos estar a ocupar o espaço 24 horas por dia. Como tal, dá perfeitamente para recebermos grupos que necessitem de um espaço para ensaio, que necessitem de espaço para apresentações, por exemplo. E então o nosso objetivo é mesmo esse, é termos um espaço próprio para apresentações, que possa
1: também
0: receber as
1: outras pessoas. O que é que idealiza? Um projeto de raiz,
0: pessoas.
1: A ocupação de um espaço multidisciplinar na Covilhã, mesmo para fechar?
0: Qualquer uma das possibilidades é uma opção. Nós estamos a aguardar uma decisão, porque há um espaço que nos foi cedido em 2019, mas ainda não está na nossa posse. Estamos a aguardar decisões sobre esse mesmo espaço e vamos ver como é que as coisas
1: Qual
0: correm.
1: Qual é que era o espaço?
0: O espaço é no centro da cidade, na zona histórica.
1: Muito bem. Então vamos aguardar que essa comunhão de vontades se transforme,
0: sim,
1: esperemos, num projeto
0: que sim,
1: realista, para que num futuro aniversário estejamos aqui a celebrar um dos projetos de vida da ASTA, que
0: claro
1: é ter
0: que
1: um espaço próprio para
0: ou,
1: apresentações.
0: Ou, aliás, até lanço já o desafio. Ao invés de celebrarmos aqui, vamos celebrar lá.
1: Ora, exatamente. Muito bem. Parece-me muito bem. Sérgio Novo, bem-aja por ter vindo ao Porque Hoje é Domingo, na Rádio Cova da Beira, celebrar os 26 anos da ASTA, uma estrutura de criação e programação fundada há 26 anos na Covilhã, mas com ramificações em termos de experiências e conexão com pessoas diversas em muitos cantos do país e do mundo. Muito obrigada por esta oportunidade, as maiores felicidades para a ASTA.
0: Eu que agradeço, um grande bem-aja e o resto de um bom dia a todas e a todos.
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